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5: Carlos Lira.
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Até a próxima com mais sons que tocam a alma. 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
5: Pedrinho Cavalero, cantor e compositor paraense.
6: O rádio era quem ficava ligado o tempo todo e as rádios não eram segmentadas. 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

Chegamos ao fim da playlist 106,7. Obrigado pela companhia. Segue aí curtindo a programação da FURG FM, a rádio que toca o que você sente.

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0: curtindo essa volta ao passado? Então segura que tem muito mais vindo por aí. Daqui a pouco a gente retoma com mais hits que marcaram gerações. 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
0: 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Opa, chegou quem faltava. Que bom ter você de volta aqui no Rebobina. A gente continua essa jornada musical pelos clássicos que marcaram época. 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
0: E o Rebobina continua firme e forte aqui na FURG FM 106,7. 4 décadas de música boa não param por nada. Bora pra mais pop, mais rock e mais nostalgia.

0: Uau, que pedrada musical, hein? Mas calma, o Rebobina não para por aqui não. A gente já volta com mais pop, mais rock e aquela nostalgia gostosa. Fica ligado na FURG FM 106,7.
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0: 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Então volta pra cá que o Rebobina continua. 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

0: e a viagem no tempo continua. Mas antes, a gente faz uma paradinha rápida. Fica aí que já já o Rebobina tá de volta aqui na FURG FM 106,7. Mais clássicos, mais nostalgia, mais música boa te esperando.
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1: E voltamos. Rebobina tá no ar aqui na FURG FM 106,7. A máquina do tempo musical tá ligada e pronta pra continuar essa viagem. Prepara o play da memória que lá vem mais hits.

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0: aí, a nostalgia tá boa? Pois pode ter certeza, vem muito mais por aí. Daqui a pouquinho a gente já retoma essa jornada pelos clássicos que nunca saem de moda. Rebobina logo mais aqui na FURG FM. 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

0: curtindo essa volta ao passado? Então segura que tem muito mais vindo por aí. Daqui a pouco a gente retoma com mais hits que marcaram gerações. 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
0: Opa, chegou quem faltava. Que bom ter você de volta aqui no Rebobina. A gente continua essa jornada musical pelos clássicos que marcaram época. 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

0: comemora já voltar até agora. E olha que ainda tem muita música boa guardada aqui pra ti. Respira, relembra que já já volta o Rebobina. 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

0: música dessas conta uma história, né? 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
0: 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Bora pra mais pop, mais rock e mais nostalgia.

0: e a viagem no tempo continua. Mas antes, a gente faz uma paradinha rápida. Fica aí que já já o Rebobina tá de volta aqui na FURG FM 106,7. Mais clássicos, mais nostalgia, mais música boa te esperando.
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0: pausa estratégica para você respirar, pegar aquela água e voltar com tudo. Porque o Rebobina continua daqui a pouquinho com mais hits dos anos 80, 90, 2000 e 2010. 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
0: 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Rebobina tá no ar aqui na Furga FM 106,7. A máquina do tempo musical tá ligada e pronta para continuar essa viagem. Prepara o play da memória que

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E por hoje é isso. Valeu por embarcar com a gente nessa jornada nos anos 80, 90, 2000 e 2010, aqui no nosso Rebobina. A programação continua por aqui e a gente se encontra de novo em breve. 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

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Já estamos no ar com o programa Primeira Página, abrindo o dia para o seu conhecimento. 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

0: 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Não pegou? Pega aí 53 9711 3077. 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Bom dia, Raquel.
1: Bom dia, Fernando. Bom dia aos nossos ouvintes. Chegamos na quarta-feira, tô louca pela quinta, né? Porque a previsão é que quinta pare de chover.
0: Pois
1: mas
0: é.
1: Mas hoje é recém quarta-feira, né? Todos bem-vindos aí ao nosso programa, as notícias, a entrevista de hoje que tá super interessante também. Vamos trazer o pessoal que tá organizando o evento Segundo Porto da Advocacia e a programação, o Cevando Mate, né? Tudo aí que a gente traz nessas manhãs aí aqui na FURG.
0: E essa manhã não deixa de ser uma manhã tradicional do Rio Grande, né? Tá caindo uma lixiguana lá fora, né? Então, pessoal que tá achando que não tá chovendo, tá sim. Então, vai te preparando, porque ainda tem água, né?
1: Ainda tá
0: chovendo. E marca hoje na previsão do tempo, que daqui a pouco mais a gente vai falar, a previsão do tempo marca chuva ainda pro dia de hoje e também de amanhã. Então, ele só vai parar de chover lá na sexta-feira para o final de semana, que é quando limpa.
1: Não tá tão frio, né? 14 graus vai ser a média aí, o máximo de 15 hoje, né? Depois também a nossa mínima vai diminuir a partir de sexta, então para de chover, mas também vai diminuir bastante a temperatura na nossa cidade.
0: A gente tá aí com um dia frio, um dia não tão frio, né? Mas chovendo lá fora e a gente já começa a observar hoje com alguma novidade, né? Hoje a gente tá com uma iluminação bem artificial aqui no estúdio, né? Porque pelo que nos consta aqui, vamos começar a entrar no ar aí pelo Fundo Oficial. Então tá, não vamos. Aí a gente tá aqui com, olhando através do nosso telão, a montagem
1: da feira do livro, a parte externa,
0: já tá começando a montagem. Então na semana que vem te prepara, porque tem Feira do Livro aqui na FURG. A entrevista do dia hoje é com o presidente da OAB de Rio Grande, o Ari Silva Júnior, e o membro da comissão organizadora, Renato Rocha. Dois queridos amigos que vão estar por aqui. O evento, o Segundo Porto da Advocacia, né? Então, o Ari Silva Júnior, que é o presidente da OAB de Rio Grande, vai estar presente falando aí deste grande evento que está acontecendo na cidade. Então, a programação da FURG, a primeira página das 7 horas da manhã até as 8h30, o Paralelo 30 das 9h30 até as 11h e o FM Café do meio-dia às 14h. Acontecimentos do dia: em 1969, fundada a Embraer, empresa brasileira de aeronáutica, terceira maior fabricante mundial de aviões e que teve como seu primeiro produto o EMB-110 Bandeirante. Em 1981, o Sistema Brasileiro de Televisão, o SBT, é fundado pelo empresário Silvio Santos, na Grande São Paulo. O cara que foi o ícone, né, Raquel?
1: Da televisão, da comunicação, né?
0: O cara que tinha o toque de Midas, né? Em tudo que ele tocava virava ouro. Inclusive, o fundador aí do Baú da Felicidade, uma coisa que repercutiu muito, principalmente na terceira idade, né? O pessoal da terceira idade adorava
1: muito, né?
0: O Baú
1: adorava.
0: Da Felicidade, né? Dia Mundial do Humanitário. Dia Mundial do Humanitário, hein?
1: Vamos buscar o que é também, então a gente ficou na dúvida do que era.
0: Dia Mundial da Fotografia, Dia do Historiador, Dia da Integração Jurídica Latino-Americana. Ó, tem tudo a ver o dia de hoje aí, então o pessoal da parte jurídica vai estar por aqui, o Ari Júnior e também o Renato.
1: Só deixa eu fazer um adendo, então. Esse Dia Mundial Humanitário é celebrado hoje, né, para homenagear os profissionais que arriscaram a vida em ajudar as vítimas de crises e conflitos, né, gerais, assim, do mundo inteiro.
0: Mais ou menos como o dia de ontem,
1: né?
0: Repercute o dia de ontem.
1: Dia
0: que salvou a raça humana, como é que é? Aquele dia estranho de ontem, né? Dia Nacional do Artista de Teatro. Então, os artistas de teatro que a gente conhece, o pessoal aqui da FURG e todos os artistas de teatro estão de parabéns hoje. E Dia Nacional do Ciclista, então a gurizada que manda um pedal aí.
1: Pedala.
0: Ainda mais essa gurizada aí. que faz os grupos de pedal pela cidade, que
1: movimentam
0: a cidade. Então o pessoal tá de parabéns aí, porque hoje é o dia do ciclista.
1: Portanto, vamos sair pra pedalar.
0: Portanto, hoje é o teu dia, né? Bom dia, Everton Porciúncula.
2: Bom dia, Fernando. Bom dia, Raquel. Bom dia aos nossos queridos ouvintes.
0: Então, a gente tá aqui, né? Hoje vamos atender pedido, né, Raquel?
1: Vamos.
0: A gente vai atender o pedido aí com o Alexandre Taveira, Tapera, né?
1: O Mauro Sá, que pediu ontem, nosso ouvinte, integrante da banda Santo Forte, que trabalha lá na Escola Salesianos.
0: Exatamente, tá? E o Mauro Sá, que tá sempre curtindo o programa aí. E pra toda a segurizada aí da Santo Forte, nosso querido abraço aí pro Dinho e pra toda essa galera que faz um som muito legal. E aí, a gente também vai mandar um abraço pro professor Kepler. E pra esses professores todos da FURG, o corpo docente da FURG que nos escuta, Maciel Cover, professor Cristiano Engel, e para todos, professor Rogério Tubino, professor Roselito, então essa galera que nos escuta de manhã cedo, que na realidade são 7:07, eles já devem estar se arrumando para vir para FURG, né? E essa gurizada já sintoniza ali no primeira página através das ondas da FURG FM 106,7.
2: Megahertz.
0: Ah, que loucura esse megahertz veio lá do fundo, né? E a gente vai tocando a nossa programação aqui. Já vamos entrar aí com o Cevando Mate, né? Já vamos entrar, Everton.
2: Vamos entrar, mas tá na ponta agulha aí.
0: Ah, então tá. A gente vai tocando aí. Tapera, segura o som.

0: pro ar, são 7:16, 7:16, e cai uma lixiguana lá fora que já tá engrossando, Everton. É, já não é mais uma lixiguana, já
1: tá. E falando em lixiguana, tá chovendo mensagem aqui.
0: É, que maravilha.
1: Roselito, bom dia, obrigado pela lembrança. Ó, não escrevi antes porque estava no trânsito. Tô com vocês desde as 7 em ponto.
2: Que legal.
3: É uma figura, né,
0: tio? O Cimarucho tá sempre nos acompanhando.
1: E o Mauro também agradeceu a música,
0: Mauro agradeceu a música. E a gente vai continuando aí nosso programa. A gente vai entrar daqui a pouco com vagas do Cine e vagas do CIE. E vamos com as notícias da Prefeitura. O Praça Shopping será ponto de imunização do dia D de multivacinação. O Praça Rio Grande Shopping tornou-se um importante ponto de imunização através da Prefeitura Municipal do Rio Grande e a Secretaria Municipal da Saúde. Neste sábado 22, das 10 horas às 16 horas, acontece o Dia D, Campanha Nacional de Multivacinação. Mutirão que visa elevar a cobertura vacinal e reduzir a disseminação de doenças graves, como sarampo, meningites e pneumonia entre crianças e adolescentes. Rio Grande recebe o Seminário Regional sobre Educação Popular em Saúde. Encontro ocorrerá dia 26 de agosto e reúne o Ministério da Saúde, gestores e trabalhadores para fortalecer a política de educação popular em saúde na região sul. E daqui a pouco a gente também vai falar aí dos desligamentos não programados da Equatorial, porque os programados não existem, né?
2: Não há programado.
1: Não há hoje também,
0: porque
1: também não há.
0: O desligamento não programado, se eu não me engano, Santa Vitória continua dando problema, né, com luz. E no Cassino e a Barra estavam sem luz no dia de ontem, né, Everton? Como é que se diz a parte de energia elétrica? Quando chove é bastante complicado. E a gurizada...
1: Quando venta?
0: É, quando venta, principalmente quando venta, a gurizada da Equatorial fica que nem louco aí. O pessoal do plantão fica correndo de um lado para o outro, apagando os incêndios que existem aí quanto à rede elétrica da cidade. Então, é bastante complicado.
2: Eu trago aqui também a quentinha, que não é um furo de reportagem, mas é quase, né? Estava programado para o dia 22, o dia de vacinação nos postos de saúde aí da cidade, mas ontem saiu o comunicado da Vigilância Epidemiológica suspendendo o dia D que aconteceria no sábado, dia 22, por conta de toda essa situação climática aí da cidade que impossibilita a questão da vacinação, principalmente por conta da instabilidade elétrica. Né? Porque essas vacinas precisam de refrigeração e possivelmente não seja nem feita distribuições da vacina por conta de todas essas possibilidades de falta de energia nos postos de saúde, né? Mas, continuando aí as notícias da Secretaria, ou melhor, da Prefeitura, a Secretaria do Município de Saúde amplia a estrutura da atenção primária com novos equipamentos e avança na transformação digital da saúde, né? A Secretaria de Município da Saúde do Rio Grande está avançando na modernização da rede de atenção primária com a chegada de novos equipamentos. As unidades de saúde do município, né? A iniciativa integra um processo mais amplo de transformação digital e qualificação da saúde pública, desenvolvida pela Superintendência de Gestão de Trabalho e Educação em Saúde, que busca incorporar novas tecnologias, aprimorar processos de trabalho e ampliar a capacidade de respostas do Sistema Único de Saúde, o SUS, às necessidades da população. Parte dessa estratégia está relacionada à implantação de combos de equipamentos recebidos pelo município por meio do programa de aceleração do crescimento PAC Saúde, destinado à qualificação da rede de atenção primária. Ao todo, 10 unidades de saúde foram cadastradas para receber os equipamentos. Os primeiros 5 combos já foram entregues às unidades básicas do BGV2, Santa Teresa, Horácio Brum, Aeroporto e Cassino. As demais unidades, Santa Rosa, Quinta, Castelo Branco, Marluz e São Miguel 2, também serão contempladas com a conclusão das entregas previstas para os dias 20 e 21 de agosto.
0: E a gente vai seguindo por aqui a programação. São 7 horas e 21 minutos. Corre aí, não te atrasa, porque hoje já é quarta-feira, já estamos no meio da semana. Então, corre bastante, vai pegar o teu ônibus, vem pra
1: faculdade. Só não corre de carro.
0: É, né? De carro não. De carro não, não é pra correr de carro. Mesmo porque a pista está bastante molhada, né? E tem que estar tomando atenção aí, atenções necessárias para não haver nenhum tipo de sinistro e muito menos os acidentes com danos, além de materiais, danos físicos às pessoas, né? Então tem que estar tomando cuidado aí, porque dia de chuva é bastante
2: perigoso.
0: Pode ocorrer.
2: E aqui no Campos Carreiros, a velocidade máxima é 40 quilômetros. Não esqueça disso,
0: é,
2: né?
0: É verdade.
2: Aqui não é pista de corrida, muito embora, às vezes, parece que tem. Isso aqui é um circuito, né? Mas
1: é
2: não.
1: É um circuito, é verdade.
2: É um circuito, né? Mas não é pra tu correr aqui dentro.
0: É, aqui dentro são. É, por isso que existem os redutores de velocidade aqui dentro, nas principais vias. Não é pra tu tá correndo. Então, vamos manter a velocidade.
2: Vamos com mais notícias aqui. Agora tá dentro da FURG, né?
0: Sim.
2: A vacinação da influenza na FURG, depois do fim da greve, depois da negação do nosso querido comando de greve da FURG, né, que não liberou os nossos técnicos e enfermeiros para participar da ação de vacinação ao povo universitário, agora, e pior, né, eu fui chamado de mentiroso ao dizer isso, né, e eu tenho provas para dizer que a FURG pediu uma vez, o comando negou, a FURG reiterou a necessidade, o comando negou novamente, e pior, eu pedi uma retratação para a FURG e a APTAFURG disse que não tinha nada para retratar. Nos veremos nos tribunais, tá certo? Então agora, a partir de agora, então, deixa eu abrir, desligou aqui, ficou até nervoso meu telefone. No dia 19, então, hoje, das 9 às 12 horas, no dia 20, das 9 às 12 horas, e no dia 21, das 13 às 20 horas, o público universitário será agraciado com a vacinação da influenza, né? Então, aquele que ainda não tomou, né? Porque todas as comunidades já deveriam ter tomado, né? Aqueles atrasadinhos podem participar dessa vacinação ali na DAS, né? E agora, com ação efetiva, a parceria da Universidade Federal do Rio Grande com a Secretaria de Saúde aplicando a vacinação ao povo universitário que foi negado no passado.
0: Então, a gente vai seguindo aqui com essas importantes notícias, né? É, vamos com notícia para educação, mas eu tenho que registrar que a minha amada Mel Viana está nos escutando neste momento em casa tomando seu café, né? E o MEC oferece 9 cursos gratuitos de IA para professores. Formações gratuitas abordam o uso pedagógico, ético e criativo da IA. Estão disponíveis no ambiente virtual de aprendizagem do MEC para professores da educação básica em formato auto-institucional. O MEC homologa diretrizes para ensino de arte na educação básica. Documento do CNE destaca a arte na formação integral dos estudantes brasileiros e seu ensino em teatro, música, dança e artes visuais. Ministro Leonardo Barchini assinou diretrizes junto à ministra Margarete Menezes.
1: Tem umas vagas aqui, pra gente não passar, manda, né? Vamos lá com as vagas do Cine para hoje. Assistente administrativo de obras, 2 encaminhamentos. Confeiteiro para a loja do supermercado novo lá no Cassino, 8 encaminhamentos. Encarregado de hortifruti, 6 encaminhamentos. Encarregado de depósito, também 6 encaminhamentos. Encarregado de padaria, 6 encaminhamentos. Instalador hidráulico, 4 encaminhamentos. Padeiro, 8 encaminhamentos. E vendedor atendente, 3 encaminhamentos. Vagas exclusivas aí para pessoas com deficiência, né? Tem que levar o laudo. Auxiliar de produção, 3 encaminhamentos. E auxiliar operacional, também 3 encaminhamentos. E no CIE, as vagas de estágio continuam aquelas que a gente vem falando essa semana. A área aí da vaga de engenharia mecânica, uma vaga de estágio para projetos no turno a combinar. um local aqui no centro da cidade e uma vaga na administração como auxiliar administrativo no turno manhã e tarde no bairro Cassino. Para se candidatar às vagas do CIEE pelo site cierrs.org.br/conjuntos, no endereço presencial também ali na rua Benjamin Constant, número 80, no centro. Temos o WhatsApp para dúvidas do CIEE no 539-8403-1505 e o horário de atendimento do CIEE é das 8 ao meio-dia e da 1h30 às 5h30, Fernando.
0: A gente vai seguindo por aqui a programação, daqui a pouco a gente vai rodar aí o nosso bloco de apoiadores culturais, né? Mas antes disso, a gente vai falar aí sobre esse grande evento educacional que é o vestibular da FURG de 2027. 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
2: Sabe gente... que ontem eu ainda tive uma reunião com o nosso querido vice-reitor aí, o Ednei Primel, né? E já temos mais de 2.500 inscritos já para esse vestibular.
1: Se a gente já tinha,
2: né? Então, assim, tá bem intensa, já faz pouquinho tempo que abriu aí as inscrições.
1: Uma semana.
2: E vamos até o primeiro dia, 1º de agosto. E já temos. É 1º de outubro, desculpa, né? E já temos 2.500 inscritos. Que e a tendência é teremos um vestibular muito movimentado, né? Esse agosto aqui, que para a universidade é um marco aqui por toda a movimentação, né? Começa as inscrições de vestibular e a nossa Feira do Livro, né? Que o Fernando diz aí, e é verdade, a gente enxerga já os todos montados ali para receber os nossos livreiros e aí toda a programação da nossa Feira do Livro, que começa agora no final do mês de agosto.
0: Principalmente para receber os nossos ouvintes e também toda a comunidade riograndina para vir ver este grande evento que é a Feira do Livro, né, Everton?
2: E tem uma coisa muito legal na Feira do Livro, que é a vinda das escolas aqui na Feira do Livro para a gurizada tomar aquele contato não só com o livro, né, mas com todo o processo cultural que acontece na nossa Feira do Livro. As contações de histórias, os livros, os shows, enfim, todos os eventos programados, as noites de autógrafos aí, que é o reconhecimento dos nossos autores, que é muito importante.
1: Os artistas, né, que vem
2: Vitor Ramil,
1: né?
2: É muito intenso, né? A Feira do Livro é muito intensa e traz vida para o nosso querido Sidex Sul aí, que é um palco de eventos maravilhoso aí da cidade do Rio Grande.
0: Falando em evento, também vai ter aquele show grandioso aí do...
2: O tributo
0: ao ABBA e também Elvis Presley, né?
2: Então vai ser...
0: Os caras vão estar trazendo aí um show de âmbito internacional, né? Tributo ao ABBA, ao Elvis Presley e também ao Rockset, né? Então a gente vai estar com esses grandes acontecimentos aqui em agosto, aqui na FURG.
2: Não, e tem um melhor ainda que vai acontecer amanhã, que é a Assembleia Universitária comemorando o aniversário da Universidade Federal do Rio Grande e que terá distinções a servidores aí com mais de 50 anos de atividade
0: que
2: dentro
0: legal
2: da universidade.
0: Isso é um ato de reconhecimento da Universidade Federal do Rio Grande aí com todos esses grandes colaboradores.
2: O ano passado, para vocês terem uma ideia, o ano passado, o nosso querido amigo Moza, eu não lembro se foi ano passado ou retrasado, não vem caso, né? Foi agraciado com o título de doutor honoris causa aqui pela Universidade Federal do Rio Grande.
0: Falar em doutor...
2: É um reconhecimento merecido, né?
0: Falar em doutor honoris causa, a FURG está cedendo o título de doutor honoris causa a uma grande escritora, autora, filósofa, que é a socióloga também, né? Agora me esqueci o nome, Raquel. Me ajuda.
1: Fugiu
0: o nome.
1: vou saber, sou muito ruim também. Depois a gente vai
0: eu lembrar. Eu vou procurar aqui direitinho.
1: Fazer só um adendo, né? Além dessas homenagens de 30, 35, 40, 45, 50 anos, a gente vai ter também duas instituições, né, que vão receber o título, uma homenagem institucional. Uma delas é as Amigas do Acaú, que já estiveram aqui com a gente também. Então é uma data super importante, né? Um evento que vai acontecer no SIDEC amanhã, aqui na FURG, para a gente comemorar, né, e agradecer a comunidade universitária pela sua dedicação aí com esses trabalhos aqui na FURG, e comemorar também 57 anos da FURG.
0: Título honoris causa para Lélia Gonzalez.
1: Lélia Gonzalez.
2: Isso.
1: Lélia
2: será que é apresentada pelo seu filho?
0: Seu filho e sua neta que vão estar aqui na Universidade do Rio Grande recebendo esse título de doutor honoris causa, né? Então, uma mulher negra que nasceu na década de 30, né? E que veio a falecer algum tempo atrás, mas recebe aí o reconhecimento da faculdade da Universidade Federal do Rio Grande, a FURG, né?
1: Complementar as escolas que podem vir aqui para participar, né, na Feira do Livro, elas têm que se inscreverem, né? Ontem a gente estava conversando sobre isso, ontem com a organização, até o dia 21 de agosto. Tem um formulário disponível no site da FURG, na matéria que fala sobre isso, né? E lembrar que as escolas municipais é direto com a SMED. Então, todas as escolas que tiverem interesse em vir visitar, a Feira do Livro vai estar aberta a partir das 9 da manhã para receber também essas escolas, né, pelo turno da manhã, na Rua da Criança, no Espaço Curioso e todas essas outras atividades que vão estar acontecendo aqui de 28 de agosto a 13 de setembro.
0: Já se encontra aqui conosco o Renato, né? O Renatinho, que já é grande. A gente pode chamar de Renatinho, porque o Renatinho é nosso amigo.
1: Né? Conhecido como.
0: Renatinho fez parte aí, ou faz parte ainda, da diretoria do Unidos do Mé, da qual eu e o Everton participamos durante muito tempo. O Renatinho era força viva dentro do Mé, né? Junto com o saudoso seu Luiz, né? Aí o Unidos do Mé, que fica, que marcou história no carnaval, né? Então, Renatinho não vai estar falando disso, mas vai estar falando aí dos eventos que ele e o Ari vão falar. Mas o Renatinho já se encontra aqui com a gente. E também vamos
2: isso
0: falar.
2: Quer dizer que hoje não tem bolo, né?
0: Hoje não tem bolo.
1: Hoje tá
0: não
1: garantido.
0: Vai ter bolo. Então a gente também vai mandando um abraço para todo aquele pessoal que tá na escuta, inclusive meu querido amigo Carlos Fernando, que já está na escuta do programa, meu colega do curso de Ciências Sociais. Então o cara já tá na escuta aí de manhã cedinho. É um cara que levanta cedo, Everton. O Carlos Fernando é impressionante, é que nem relógio. Ele, 6 horas da manhã, tá levantando aí junto com a gente, né? Eu me levanto um pouquinho mais cedo, umas 5:45, e a gente tá fazendo aí a programação entrar no ar. Então a gente vai tocar o nosso bloco de apoiadores culturais e daqui a pouco a gente volta aí com nossa música de transição e também mais notícias. Segura!
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0: Voltamos, são 7 horas e 47 minutos e a gente vai entrar aí com a previsão do tempo que o Everton hoje, deixei ele na mão, né? Hoje a gente ficou de conversa aqui, escutando música, falando com o Renato, que já se encontra aqui nos estúdios para entrevista, mas o Everton agora vai entrar aí com a parte da previsão do tempo.
1: Antes um pouquinho da previsão do tempo, a gente traz notícia quentinha aqui, que o dia D foi transferido para o sábado, dia 29/8. Então, a previsão de quem queria fazer aquela passar limpo a carteirinha de vacinação do filhote, né? E vou dar até mandar um recado aí pra minha filha, que tá com a vacinação da minha neta toda atrasada, ai, né? Toda atrasada. Meu Deus. Que tem que levar.
2: Nessa informação fala que o praça tá fora ou não?
1: Não. Isso é a questão dos postos.
2: Tá, então no praça continua.
1: Possivelmente continue no praça aí, porque é uma ação específica aí. Então, vamos começar então com um boletim meteorológico aí pro programa Primeira Página, pra FURG FM 106,7
0: megahertz.
1: Então vamos lá para essa quarta-feira, dia 19 de agosto. A quarta-feira será de tempo instável no Rio Grande do Sul, com atenção para ocorrências de chuvas e pancadas em diferentes regiões. O INMET destaca que as instabilidades permanecem concentradas sobre o estado, enquanto a previsão semanal segue apontando chuvas em áreas do território gaúcho. Em Rio Grande, o tempo deve apresentar bastante nebulosidade e possibilidades de chuvas ou pancadas ao longo do dia. O cenário exige atenção especial porque a região vem de um período com volumes elevados de precipitação. Em São José do Norte, a previsão indica chuvas e chuviscos ocasionais, a conhecida lixiguana aí do Fernando Tubino Viana, né, com tempo úmido e temperaturas mais baixas. Além da chuva, o vento continua sendo um fator importante para a região costeira e para o comportamento das águas. Em Pelotas, a previsão também é de tempo variável e possibilidade de chuva. Os efeitos dos temporais dos últimos dias merecem atenção. A região sul está entre as áreas mais afetadas pelos episódios recentes, com registros de danos e volumes de chuvas acima das estimativas em alguns municípios. Em São Lourenço do Sul, o tempo permanece sujeito a instabilidade. A cidade também esteve entre as localidades afetadas pelos temporais recentes, o que reforça a necessidade de atenção a novos acúmulos e a áreas mais vulneráveis a alagamentos. Em Santa Vitória do Palmar, há previsão do tempo variável, com possibilidades de chuva em pontos da região. A recomendação é acompanhar os avisos meteorológicos ao longo do dia. Para Santo Antônio da Patrulha, o tempo também apresenta condições de instabilidade, com variação de nebulosidade e possibilidade de pancadas. Atenção para a Lagoa dos Patos, né? Para Rio Grande, São José do Norte, Pelotas e São Lourenço, o comportamento da lagoa continua merecendo acompanhamento. Com o nível das águas podem variar em função da chuva, do vento e das condições de escoamento.
0: Mozart que acaba de passar.
1: Mozart
0: por aqui,
1: acaba,
0: né,
1: de passar, então. Né? Então a referência para atualização hidrológica deve ser o monitoramento da Lagoa dos Patos, com a consulta a leitura mais recente disponível no momento da apresentação do boletim, né? Então, a recomendação é especialmente importante após os volumes expressivos registrados recentemente na região sul. A Defesa Civil e os serviços municipais devem continuar sendo acompanhados pela comunidade que vive em áreas hidrologicamente sujeitas a alagamento. A tendência para os próximos dias, a quinta-feira tende a apresentar mudanças nas condições do tempo, com possibilidade de chuvas em algumas áreas, temperaturas em elevação antes das novas mudanças atmosféricas. Na sexta-feira, a previsão ainda pode sofrer ajustes, mas o acompanhamento das chuvas será importante, especialmente porque agosto vem apresentando uma distribuição irregular e, em algumas áreas, volumes expressivos de precipitação. A previsão climática oficial também indica tendência de chuva acima da média em áreas do Rio Grande do Sul nesse período. Então, vamos aqui. Tem, é isso, então. Tem mais umas informações aqui, mas são irrelevantes, que são só um resumo. Então, esse foi o boletim para a primeira página para a FURG FM 106,7
0: MHz. E vamos registrar aqui, né, os nossos queridos ouvintes, o Max Pereira, que disse que levantar às 6 horas não é nada. Ele que pega às 4 horas da manhã, então ele levanta cedo. E mandou
1: será
0: um abraço.
1: Que ele chega a deitar, né?
0: É. O nosso
2: olha,
0: amigo...
2: é 7 da noite.
0: É. Também, nosso, né? O nosso amigo Paulo Felipe, aí um dos motoristas das ambulâncias da Unimed, também está na nossa escuta aí. Um abraço, querido amigo aí, Paulo Felipe, e também para toda a gurizada que hoje está escutando o programa Primeira Página. Daqui a pouco a gente vai entrar aí com o Renatinho e também com o Mari falando sobre a parte do evento que vai acontecer aqui em Rio Grande. Sobre a parte jurídica, né? E então o
1: evento da OAB, né?
0: É, evento da OAB. Porto da Advocacia.
2: Segundo porto da advocacia.
0: O Renato está nos dizendo aqui. Então daqui a pouco a gente entra aí com ele para falar sobre isso, mas primeiro vamos aí com o que rola pela FURG. O ICB seleciona para estágio remunerado. A inscrição está aberta até 31 de agosto. Mais detalhes no edital em furg.br. Projeto seleciona bolsista do EPEC Cultura entre estudantes de graduação da FURG. Interessados têm até hoje, dia 19, para realizar suas inscrições exclusivamente por meio do preenchimento de um formulário e do envio de um card de apresentação e uma carta de intenções em furg.br. E a gente vai tocando a programação mais uma vez aí, falando sobre a nossa agenda cultural, né? De 13 de agosto a 1º de outubro, as inscrições para o vestibular, que já tivemos informação aqui que está sendo uma semana sucesso.
1: Menos de uma semana, né? A gente já tinha mais de 2.500 inscritos
0: que
1: aí para
0: maravilha,
1: o nosso vestibular.
0: Que maravilha. Então, o pessoal que quer ingressar aí na FURG, não esquece que ali no site da FURG está já está com tudo pronto para te receber ali, para tu fazer a tua inscrição e participar desse processo seletivo. De 13 a 31 de agosto, o pedido de isenção de taxa. 15 de agosto a 25 de agosto, a Semana do Patrimônio, né? Que já começou aí e hoje vai ter ali no Céu das Artes a parte do Negras Ruas com o amigo Milton Puccinelli, né? E daqui a pouco mais a gente vai estar falando aí do restante da nossa agenda cultural, né? Hoje aqui já conosco o presidente da OAB, Ari Silva Júnior, e também o Renato Rocha, mais conhecido entre a gente aqui como Renatinho, gente fina pra caramba, que trabalhou comigo e com o Everton.

0: ondas da FURG FM 106,7 MHz, né? Então a gente vai tocando o programa por aqui, são 8 horas. O pessoal já está chegando por aqui para as aulas que já estão começando na Fundação Universidade da FURG. E a gente já com o pessoal do evento, o segundo Porto da Advocacia, aqui junto com o Renato Rocha e também o Ari Júnior, que estão por aqui para falar o que é o evento. Muito bom dia, pessoal. Tudo tranquilo, o Ari? Como é que tá?
1: Bom dia, Fernando. É um prazer estar aqui. Falando contigo, com os ouvintes da Rádio FURG. Para mim é sempre bom voltar à FURG, porque eu sou filho da FURG, então toda vez que eu venho aqui eu me emociono. Vejo esse campus maravilhoso aqui, me reporto sempre aos anos de 1994, 99, quando a gente chegou por aqui. Então tenho muitos amigos aqui na FURG, então é um prazer estar aqui, falando também não só para os ouvintes da Rádio FURG, mas também para a Advocacia Rio Grandina.
0: E a gente vai perguntar para ti, para o Renato aí, fazer algumas perguntas sobre esse evento que está acontecendo em Rio Grande. Pode dizer

0: Pra gente, o que que é esse evento ali?
1: Fernando, esse evento já é o segundo, né, a segunda edição. Né, surgiu no ano passado, né, uma necessidade da gente fazer eventos no mês da advocacia, no mês de agosto. E nós vimos numa recalcitrância de fazer vários eventos durante o mês todo e que tinha pouco adesão. Né, então, a gente surgiu essa ideia focado, né, com o evento da seccional que se chama Cidade de Advocacia, que é feito lá no Cais Embarcadeiro. A gente, por que que não temos um evento nesse estilo, concentrado em 3-4 dias? E aí surgiu essa ideia. Aí o Renato deve lembrar que numa reunião que a gente estava na Portos RS, eu provoquei o Sandro Boca, que tem aquele projeto Minha Cidade Tem um Porto. E eu disse, ô Sandro, por que que a gente temos um porto na cidade, temos um projeto, a cidade tem um porto e não podemos ter um porto de advocacia? Lembra, Renato, disso?
2: Perfeito.
1: E aí nós saímos dali, conversamos e a Portos veio e se juntou a nós, é nosso patrocinador master, e a gente fez a primeira edição, que foi um sucesso, né? E já estamos chegando agora à próxima segunda edição de um evento voltado para a advocacia, para os operadores de direito, mas também para a comunidade de Rio Grande como um todo, principalmente envolvendo as questões voltadas ao porto, né? Todos os operadores portuários ali estão contemplados com esse evento.
0: E isso acontece de que data a que data ali?
1: Começa dia 26 de agosto. Ao meio-dia temos um evento já com o nosso presidente Leonardo Lamacchia, que é o evento promovido pela Câmara do Comércio, está em pauta. Tá? E depois começa já na parte das 15 horas, começam as palestras, os painéis da área portuária e vão até o dia 28, é a sexta-feira, que termina com a palestra, a palestra magna do Aury Lopes Júnior. E à noite nós temos também, no dia 26, que é a abertura oficial do evento, a doutora Cléa Carpe, a primeira mulher presidente da nossa seccional.
0: Que legal. Então, o pessoal do direito aí vai ter uma programação cheia a partir do dia 26. E esse, como é que faz para se inscrever para esse evento? É só chegar? Como é que é? Tem algum site para se informar sobre isso?
1: Sim. Lá tem a página oficial, né? portoadvocacia.com.br. Lá estão as inscrições. Tem alguns painéis que já estão lotados, né?
3: Principalmente vagas limitadas, né?
1: Vagas limitadas. Eu quero aqui, já que eu estou na FURG, houve uma polêmica em relação aos ingressos, para meio ingresso para estudante, né? A gente não deu meio ingresso. Primeira coisa, deixar bem claro, a gente não deu meio ingresso, né? Nós demos ingressos gratuitos
3: para os estudantes.
1: Nós direcionamos 350 ingressos para as duas universidades localizadas em Rio Grande.
0: Legal. Que maravilha, hein?
1: E aí cada uma
3: faz acesso, né?
1: Para cada um. Mas eu quero deixar bem claro, o evento é voltado para advogados,
3: sim,
1: devidamente inscritos na OAB e com as suas os seus deveres em dia, uhum, principalmente a questão de anuidade. Mas a gente, como a gente sempre trabalhou e vamos continuar trabalhando com a academia, né, nós temos esse interesse de aproximar os estudantes, os acadêmicos da OAB, porque serão nossos futuros profissionais inscritos. Né, então, mas a gente fez isso, a gente não deu meio ingresso, né, mas a gente deu ingressos gratuitos. Era 350, muito mais do que fosse fase 50%.
3: Sim.
0: É verdade. E aí a gente vai perguntando aqui pro Renato. Renato, que já estava aqui lendo a sua colinha, né, Renato? E aí a gente tá querendo saber, Renato, o que vocês estão preparando para esse evento aí, que é um evento importantíssimo na área do direito.
4: Bom dia a todos. Também saudar todo o pessoal da universidade. Eu também sou cria da FURG. Fiz curso de Ciências Contábeis, depois fiz o curso do Direito.
1: Bom filho, a casa volta.
0: É, a colega do Everton, né? Ciências Contábeis e tal, o cara que entende dos números.
4: Estou aqui com a minha amiga, que eu trabalhei com ela na Portos.
3: Isso aí.
4: Na Superg,
3: bons,
4: né?
3: Bons tempos, Superg.
4: Superintendência do Porto, na época. Os meus amigos incentivadores da cultura, né? muito brigamos e trabalhamos pelo carnaval.
0: É verdade.
4: De Rio Grande, principalmente os desfiles públicos da.
0: É verdade.
4: Né? Tanto na Marechal Floriano como no
2: Centro Municipal, de Eventos, né?
4: Centro Municipal.
2: E a gente está instigando aí o secretário de Planejamento, secretário de Cultura. A gente quer o carnaval de volta. A gente, que eu digo, eu e o Fernando, né?
0: É. Somos incentivadores do carnaval sempre, né, Renato?
4: E quando eu cheguei aqui, vocês me perguntaram se eu tinha alguma novidade. Eu falei, são várias. Porque novamente estamos aqui envolvidos num evento de cultura, né?
0: Sim.
4: Agraciando toda a nossa comunidade advocatícia. O Porto da Advocacia, ele reúne grandes nomes da advocacia, magistratura e meio acadêmico. São 3 dias de conhecimento, atualização e debate sobre temas fundamentais do direito. Vamos tratar de direito internacional, né? Estamos trazendo o Dr. Rafael Zelesco Barreto. Ele é coordenador do curso da Escola de Guerra Naval, é doutor em Direito Internacional, é uma das grandes sumidades aqui no Brasil e na América do Sul. Estamos trazendo a Andréia Prop Arendt. Andréia, casualmente eu estou fazendo um curso de especialização na Escola de Guerra Naval e ela é a Bambam em embarcações automotivas.
2: E ela vem lançar um livro também,
4: né? E ela vem lançar o livro dela. Né?
0: Que maravilha, hein?
4: Então, estamos bem representados. Então, é direito internacional, direito portuário, né? Do qual eu sou vinculado, né? Trabalhei 41 anos no Porto do Rio Grande. Direito marítimo, direito aduaneiro, direito criminal. O presidente acabou de falar na palestra do Dr. Auri, né? Direito do trabalho, direito previdenciário e direito de família. Praticamente são os focos mestres que nós vamos abordar.
0: E aqui em Rio Grande, principalmente, atingindo a área, toda a área portuária, né? Então, esse direito aduaneiro, direito internacional, são assuntos muito importantes para cá, para Rio Grande, né? Principalmente para as empresas que trabalham aí com cargas internacionais e tudo. Isso é uma coisa que está sempre em voga, principalmente aqui em Rio Grande, né, Renato?
4: Perfeito. Em 2017, ainda na presidência do Everton, nós fomos procurados, eu, o Arthur Batista, para criarmos uma comissão que tratasse do direito marítimo, portuário e aduaneiro. Então nós criamos essa comissão em agosto de 2017. Em seguida, Porto Alegre descobriu que nós tínhamos feito a nossa criação e também resolveram fazer
1: a primeira comissão que nasce na subseção e depois é replicada.
3: Olha só, falar, né?
2: Foi de baixo para cima foi o negócio, né?
4: Exatamente.
3: Sinal que foi bom. Deixaram marca.
4: Aí o mesmo procedimento, também nos convidaram para fundar a comissão estadual. Então, eu, o Arthur, o Max, o Frank.
1: Max Meneghini, Frank Pelufo.
4: Isso, Frank Pelufo, Max Meneghini, todos nós também, além de fundar a nossa comissão em 2017, criamos também a Comissão Estadual de Direito Marítimo, Portuário, Aduaneiro, e lá criaram mais uma, que é hidroviário, para tratar das hidrovias.
0: Muito legal e importante isso, né, Ari?
1: Nesse evento, a gente precisa pontuar que também haverá o encontro da Jovem Advocacia Estadual, na sexta-feira. Comissão essa comandada com brilhantismo pelo colega Jander Dantas. E à tarde nós teremos o seminário seminário de direito previdenciário, também comissão muito ativa, uma das mais ativas da subseção, comandada pela Camila Goulart. Então esses eventos já são tradicionais e com certeza trarão um grande público para nossa nosso evento.
3: Eu estou vendo o site aqui, a programação está toda aqui, né? Quem não está conseguindo anotar os horários, os dias, né? É portodadvocacia.com.br.
2: Exatamente. Programação intensa aqui, muito interessante. Eu estou analisando ela aqui.
3: Fim da escala 6x1, que já conversamos aqui também.
0: O Raquel, de que dia? Que dia, Raquel?
3: De 26 a 29, é isso?
1: 26 a 28.
3: Bate um pouquinho ali com a Feira
4: quarta,
3: do Livro, por isso
4: quinta,
3: que eu não confundi.
4: Sexta.
3: Quarta, quinta e sexta, a Feira do Livro começa
1: então,
3: dia 20.
1: Sabe que a gente cogitou, conversei com os professores da FADIR e até que foi levado à reitora, do evento de sexta-feira do Alvi ser trazido aqui para o SIDEC, mas vai estar correndo aqui
3: a Feira do Livro,
1: né? Então ficou inviável. E infelizmente nós não temos como trocar de local, né? Em razão da procura, mas...
2: Mas fica a dica aí da gente tentar casar os eventos. Aqui a Feira do Livro tem todo ano, né? Daqui a pouco passa a integrar, inclusive, a programação da Feira do Livro. Até porque, né, a advocacia é muito ligada com a parte da academia aqui na universidade. E é um curso muito importante da FURG aqui, né? Com muita procura. E agora, com toda certeza, no vestibular a gente vai ver que sempre a medicina e o direito são sempre os campeões aí de inscrições aí. Porque, inclusive, foi um anseio meu de ser advogado, mas eu acabei migrando para contabilidade.
3: A gente vai ter, né, até um pitch de vendas aqui do Banco de Alimentos da cidade do Rio Grande, que vai estar participando às 10h30 do dia 27. Legal.
1: É, Banco de Alimentos?
3: É.
1: Eu não falei, mas vou, é necessário registrar. Todo o valor arrecadado com as inscrições, que já, hoje já ultrapassam, acho que 12 ou 13 mil reais, serão revertidos para o Banco de Alimentos.
3: Ótimo.
0: Pô, que legal isso, hein? Então, uma ação social correndo junto ao evento, o segundo Porto de Advocacia. E o evento vai ter também um cunho social. Muito legal isso. E aí, Renato, conta mais pra gente o que, que é esse evento, o que, que traz e qual é a parte que tu és responsável.
4: Eu sou vice-presidente da Comissão de Direito Marítimo, Portuário e Aduaneiro e também sou secretário da Comissão do Direito do Trabalho, né? Além de participar também da Comissão da Saúde. É, na quarta-feira vai ser praticamente vinculado ao Direito Marítimo, Portuário e Aduaneiro, as palestras. Na quinta-feira vai ser praticamente vinculada ao Direito do Trabalho. Teremos o presidente do TRT,
1: Dr. Alexandre.
4: Na quinta-feira, Dr. Alexandre Correia da Cruz. Temos também palestra com o Francisco, Dr. Francisco
1: Rossal, ex-presidente.
4: Que é ex-presidente.
1: Aqui eu preciso fazer uma pontuar. Eu tenho uma relação muito próxima com o Dr. Francisco, porque quando eu assumi a presidência na minha primeira gestão, nós tínhamos um problema. Não é a área que eu atuo, eu atuo na área criminal, mas nós tínhamos um problema crônico da advocacia trabalhista, que eram dois prédios. Duas varas num lugar, duas varas no outro.
2: Exatamente.
1: E a advocacia trabalhista sofria com isso. É, na minha primeira reunião fora de Rio Grande, eu reuni com o presidente Ossal e pedi para ele, precisamos unificar as varas. Ele me chamou, uma servidora que era responsável pela infraestrutura, uma arquiteta, engenheira. Nós temos que juntar Rio Grande. A gente fez um desenho e juntou. Em 6 meses as áreas estavam unificadas em Rio Grande. Então eu tenho um carinho muito grande para ele. Sempre que pode, ele vem a Rio Grande. Então o doutor Rossal é uma pessoa. Não que o doutor Alexandre não esteja também. Nós fizemos agora uma reunião com ele no início do ano. Resolvemos vários problemas também, né? Mas a vinda deles aqui demonstra a importância do evento. Isso é muito bom para a cidade de Rio Grande. Ele engrandece aqui o Rio Grande, né? Eventos dessa natureza, pessoas que vêm aqui para eventos jurídicos, engrandecem a cidade como um todo.
0: Que maravilha. Pessoal, vindo participar do evento, pessoas de fora, né? E também todos os advogados da OAB de Rio Grande, que com certeza vão estar por lá, né, Ari?
1: Eu gostaria de fazer assim, que me permita.
2: Claro. É tudo permitido.
0: Está em casa.
1: Esse evento só sai porque nós temos patrocinadores e apoiadores, né? Então nós temos como patrocinadores a Portos RS, o Estado do Governo do Rio Grande do Sul, Sindanave, Vanzin, Sagres, Praticagem, IPF Seguros. Temos também Tecom, que entrou aqui, já está confirmado também. Tá? Parceiros, OAB Rio Grande do Sul, Sebrae, Sategs, Ajetra, FURG, Anhanguera, CDL, Câmara do Comércio, OAB Prev, IGPREV e IESA. E mais de 25 advogados, escritórios de advocacia como apoiadores.
3: Ótimo.
1: Ano passado nós tivemos 14, né?
2: Isso. Então, aumentando o leque, né?
1: Porque os colegas viram que o evento é um evento sério, é um evento de qualidade e que a gente está fazendo não só com a nossa diretoria, mas a comissão que o Renato integra. comissão organizadora, pessoas dedicadas que doam o seu tempo para que esse evento seja um sucesso.
3: Eu queria entrar um pouco no assunto de direito marítimo portuário, tá? Eu tive que reportar na IA, né? Porque eu não sou dessa área, né? Mas quando a gente traz temas, né? E cada dia focado num assunto específico do direito, né? Quais são hoje os maiores gargalos contratuais ou riscos, né? Dos operadores que enfrentam no dia a dia do porto ou nos portos no Brasil? O que, que vocês vão discutir efetivamente?
4: Nós vamos tratar de todas as novidades, praticamente na área do direito aduaneiro e tributário, né? E a palestra com a doutora Andreia e o doutor Zelesco, ela vai ser vinculada praticamente aos tratados e nuances do direito marítimo internacional.
3: Já vai expandir mais, né? Porque, claro, os navios
4: Exatamente.
3: Vêm de outros lugares, né? De outros
4: Exatamente.
3: Países, né?
4: Eu sou especialista em direito público, tenho uma larga experiência em direito portuário. E quando eu entrei o ano passado nesse curso de especialização de direito marítimo, eu achava que eu sabia alguma coisa.
3: É muito...
4: Aí começou a vir as aulas, começaram a vir os
3: Vai se atualizando.
4: Os mestres.
3: Lá na EGN está se fazendo?
4: Isso, na Escola de Guerra Naval.
3: Conheci lá a EGN.
4: Isso. Então, realmente... Direito marítimo é muito abrangente, né?
1: Você sabe que a ordem não é só a diretoria, né? Claro que a diretoria trabalha com as questões institucionais, né? Mas as comissões, que são os braços da OAB junto à comunidade, e que é a comissão do Renato, né? Portuária do Aneiro, ela... As pessoas abnegadas, mas ela demonstrou que a gente poderia ter advogados que trabalhassem nessa área em Rio Grande, porque até então muitos advogados, né, questões portuárias eram contratados de fora. E hoje nós temos advogados aqui de renome no estadual e até nacional, tá?
3: Conhecem bem o assunto.
1: Que começaram na comissão, tá? O Arthur foi o primeiro presidente, hoje está um expoente do direito portuário e aduaneiro internacional, está em Itajaí agora, mas é nosso filho aqui da terra.
4: É da nossa comissão, né?
1: É da nossa comissão, o Frank Pelufo, vamos lá, Renato, o Meneghini também.
4: O Max.
1: Então nós temos grandes colegas que estão lá e começaram dentro da comissão. Então isso aí, para nós que somos dirigentes de ordem, nos deixa orgulhoso, porque a gente fomenta o trabalho e o crescimento dos colegas, né? Não é só questão institucional, a gente também, as comissões servem para isso também, né?
0: O OAB, então, trabalha não só para a movimentação dos advogados, mas também trabalha na fomentação do mercado e de todas
3: as discussões, as atualizações.
0: Atualizações, principalmente.
1: As comissões são os braços da OAB junto à comunidade. A gente tem uma comissão que é a comissão OAB Vai Escola. Esse dia me falaram o número, acho que foram mais de 15 escolas já atendidas, e a gente leva os assuntos mais, desde o racismo, do feminicídio. Isso é o OAB, aquele trabalho silencioso que não aparece no dia a dia.
2: Não, aqui tem uma palestra aqui que eu achei muito importante. Sobre eles, por elas. Um olhar sobre os autores de violência contra as mulheres no Rio Grande do Sul, o que autoriza, produz e perpetua a violência dos homens, né? Isso vai ser com a Joyce Nielsen, que vai fazer essa palestra maravilhosa, um assunto muito importante que tem tudo a ver, principalmente com a cultura gaúcha, que é uma cultura machista, né? E que a gente tem que quebrar esse paradigma aí, porque as mulheres, né? E vocês, como advogados, sabem disso, tem nos quadros de vocês Sim. diversas mulheres atuantes, maravilhosas profissionais, né? E infelizmente, nossa cultura, às vezes, ainda perpetua essa questão da violência contra a mulher.
1: Nem sempre eu participo dessas trabalho fora, porque a minha agenda eu tenho família, tenho trabalho.
2: A gente tem vida também, né?
1: Mas as comissões estão se movimentando, depois eu recebo, colho os relatos. Não é incomum uma criança que está sendo assistida à palestra chegar e chamar o tia. Eu acho que isso aconteceu na minha casa.
3: De se enxergar, né?
1: Se enxergar da violência doméstica, do abuso sexual, né? Então, isso deixa a gente...
3: Porque às vezes é numa palestra que ele vai ter clareza de que aquilo é abuso, né?
1: Aquilo é abuso,
3: e que não é amor, que não é...
1: Então, isso para nós, como dirigente de ordem, nos deixa muito feliz, porque a OAB é tudo isso, né? Nós temos...
2: Tem todo um caráter social aí que tem que ser desenvolvido e é desenvolvido por vocês com muita desenvoltura.
1: A gente tem que ter esse olhar também para a sociedade, né? Não é só a gente garantir as prerrogativas dos advogados, condições melhores de trabalho, a gente tem que ter também esse olhar social, né? Então,
0: que a gente já deixa aqui o convite estendido para os dois, né? E para toda a OAB, para toda a ordem, né? Para quando tiverem assim, notícias de palestras, trabalhem em escolas e tudo, a Raquel está aqui pronta
3: para
0: conversar sobre isso. Ah, eu vou fazer palestra na escola tal. Se não puderem estar por aqui, pelo menos mandem para nós.
2: Manda um releasezinho aí que a gente divulga.
0: Um releasezinho para a gente divulgar, né? Porque isso é um trabalho importante. Está avisando também a toda a comunidade que a OAB também faz esse trabalho fantástico de dar palestras em escolas, em centros comunitários, e isso é uma coisa bastante importante.
1: Eu já tenho para mês de setembro convite em 3 escolas para trabalhar sobre direitos humanos, né? Então eu já estou fazendo isso com essa comissão na OAB, por questões regimentais, o presidente da comissão de direitos humanos é o próprio presidente, no caso eu. Então eu tenho a comissão, tenho mais 3 ou 4 membros da comissão, né? E nós estamos já preparando essas 3 palestras nas escolas municipais sobre direitos humanos. Então trabalho que não para nunca e não deve parar, na verdade. Então, a gente tem que...
0: O trabalho social é importantíssimo.
3: Nunca,
0: né?
3: Que o município não consegue, o professor não consegue abordar de uma forma, né? Mas vai ter também palestra no último dia sobre direito esportivo, me chamou a atenção.
1: Ah, sim.
3: Qual o foco maior dessa palestra? Porque foge um pouco ali do Aneiro.
1: É uma fugida, mas a gente quis também aproveitar que vai estar presente o Cláudio Clemente. Né? O Cláudio Clemente é um advogado rio-grandino. E hoje é um expoente do direito esportivo mundial. Ele não está morando mais no Brasil, está morando na Itália. Então, como ele vai estar aqui para a primeira entrega, eu preciso falar também das comendas que você
2: com certeza.
1: Sim, sim. Falando demais, você diz o tempo.
2: Não, tempo nosso.
1: Eu sou advogado, se você me dá a palavra, eu não paro de falar mais. Mas o Cláudio Clemente é um expoente do direito esportivo. Né? Então, a gente aproveitou e encaixou ele aqui na palestra. Né? Mesmo,
3: sim.
1: Né? E vai falar sobre o futebol brasileiro, vai falar sobre tudo.
3: Legal, traz
0: E ainda mais esse enfoque, né? Que é bastante importante, né? Jogadores brasileiros que passam aí, como a gente viu na Copa, né? Já estão chamando a Lei Vini Júnior contra o racismo dentro do esporte, né? E também a parte criminal, que também é
1: conhecida. O Cláudio ontem postou nas redes sociais dele o acesso do Uberlândia, um time que ele assessora,
2: uhum,
1: da Série D para a Série C. Então, e ele me falou sobre esse caso, um caso de um case dele lá, de pegar o time lá quase quebrado, investiram bastante, construíram um estádio agora para 20 mil pessoas, tô terminando. E ele disse que isso pode ser replicado em Rio Grande, ele não me falou isso.
2: Quem sabe?
1: Então, isso é uma coisa que pode, ele disse que tem muito dinheiro para investir em clubes. E um clube que ele falou é o Rio Grande.
0: Sim, o vovô que é o nosso orgulho da cidade, né?
2: Falar em cidade, lembrar todo mundo que foi transferido para domingo agora, a final do Cidadino, que acontecerá um jogo memorável entre o Guri Teimoso e o São Paulo, né? Então, o Guri Teimoso vem a campo aí.
1: Eu torço pra briga, eu sou Rio Grande também.
2: Eu digo assim, eu vivia uma situação muito interessante. Eu era torcedor do Rio, era e sou torcedor do Rio Grandense, sócio do Rio Grande e membro da torcida organizada do São Paulo.
3: Não,
2: né? Então, assim, por quê? Eu amo futebol. Né? Eu amo futebol,
1: só pra,
2: adoro.
1: Só para terminar, eu gostaria de comentar que no dia 26 nós estaremos, a seccional estará entregando a medalha. Leonardo Macedônia, que foi nosso primeiro presidente seccional, lá nos anos de 30, para os 3 ex-presidentes, Everton, Pereira de Matos, André Moita e eu não sou ex, mas como eu já estou no segundo mandato, eles me consideram como ex.
2: Ué, tu é ex do mandato anterior,
1: exatamente,
2: né?
1: E também entregaremos a comenda, Lobo Noronha, também que foi um presidente nosso aqui da subseção, para 2 advogados, um advogado e um advogado, doutor Renato Caetano, também que foi um dos primeiros a trabalhar nessa área de direito marítimo. Né?
0: Direito marítimo, doutor Renato.
4: Realmente no Bahamas.
2: Trabalhamos juntos. No Bahamas, que na época eu era empregado.
4: 98.
2: Eu era empregado da Wilson Sons e os nossos rebocadores foram levar o Bahamas e fomos assaltados no meio do oceano, né? E simplesmente nos roubaram o navio.
4: 99.
2: Nos roubaram o navio.
1: E além do doutor Renato, também a doutora Araci, né? A ela também receberá a comenda. Serão comendadores a partir do.
3: Nessa oportunidade 26. Do evento. Nessa... Que dia vai ser a entrega da comenda?
1: Dia 26 mesmo.
4: Na noite do dia 26. Eu chamo a atenção também, inclusive eu já reservei um espaço na sexta-feira, a palestra Inteligência Artificial e o Guia Prático para a Advocacia.
0: Louco.
4: É, convidar todos os
0: atenção,
4: nossos colegas.
0: Atenção, atenção, a Andreina Massoco, que recém se formou, e o trabalho TCC dela é sobre isso, que é a filha do André Massoco, e o TCC dela foi sobre a parte da inteligência artificial, que esse é o assunto do momento, né, Renato?
4: Exatamente.
0: Esse é o assunto do momento. As criações que a IA faz, né, se podem ser considerados ou não a parte de direito autoral e essa coisa toda que a IA traz aí consigo, e aqui pro meio acadêmico mais ainda, né? Pessoal que faz término de curso, TCC, apresentação de trabalho, essa coisa toda. Então a IA hoje veio para revolucionar o mundo e também o mundo do direito, né?
1: Mas não vai substituir a capacidade do sentimento, o olhar humano, não vai, humano, não vai conseguir.
2: Não, o interessante é que a IA te dá até o percentual que tu tens de efetividade na tua lead, né? Então a IA é bem importante, mas não substitui de forma alguma. Até porque a IA não tem inscrição na OAB, né? Ela não pode.
1: Não paga anuidade.
2: Ela não pode te representar. Ela pode até escrever a peça inicial lá, mas ela não pode entrar com a peça aos tribunais. Tem uma palestra, até tu já falou sobre ela, que vai acontecer no dia 27, às 9 horas da manhã, que é com o doutor Alexandre Correia da Cruz, né, que é a mediação coletiva com forma de solução nas lides laborais. E aí, esse tema me trouxe uma questão especial, que eu já vou mandar um abraço pro Edson, que é o presidente do Sindicato dos Marítimos do Rio Grande e São José do Norte, né, que eles estão com diversas empresas que já faz muito tempo que não fazem um acordo coletivo. Então, fico alerta aí para as empresas, que a gente vai acabar falando o nomezinho das empresas que não estão de acordo, que os acordos coletivos não estão assinados com o sindicato.
0: Então, Renato, falando dessa parte da IA, né? Então vai ter uma palestra específica para isso lá dentro do segundo porto da advocacia, né? E o que vai tratar especificamente, quem é o palestrante, o que vai tratar mais ou menos, pra gente ter uma ideia do que tu tá falando aí sobre IA.
2: Calma que ele vai buscar na cola.
0: Vai buscar.
4: Maria Eugênia Julian.
0: Julian. É uma profissional daqui de Rio Grande ou é uma profissional de fora?
4: Não, de Rio Grande não é, né, Ari?
1: Não é de Rio Grande, de fora.
4: É de fora.
0: Então, assim, ó, pessoal que tá se especializando nessa parte, principalmente no direito da FURG aqui, né, que é um assunto que chama bastante atenção, o direito, os olhares do direito sobre a IA. Então, a gente tá chamando atenção para essa palestra, que é uma coisa que o mundo hoje ainda não tá acostumado com isso, né? Mas para quem não tá acostumado com isso, vai ter que se acostumar, né?
4: Eu estou vivenciando esse problema.
0: É?
4: Como estou em final de curso, eu também estou fazendo meu TCC.
3: Está enfrentando
0: a IA, né? É verdade.
4: E a Escola de Guerra Naval já tem um termo que tu te responsabiliza dizendo que tu não está usando nada...
0: Que não seja a tua própria cabeça.
4: Direito autoral, exatamente. Então,
3: Tu
4: tem que assinar um termo para te responsabilizar. Então, praticamente quem tem interesse, todo mundo tem interesse, né?
0: Sim.
4: Como tu diz, é o assunto do momento.
0: É. Eu mesmo estou realizando o curso de Ciências Sociais aqui na FURG, né? Eu sou graduando.
2: Tu não tá tirando?
0: Não tô tirando. Estou realizando o curso aqui junto com vários colegas, né? E a gente sabe que a IA facilita bastante, mas os professores daqui da FURG são bastante atentos quanto a isso, né? E estão sempre procurando se especializar nessa área, né? Que é para poder dar uma aula e saber que pelo menos tu tá usando o que tu criou. É muito engraçado porque o primeiro contato que tive com a IA, eu mandei um trabalho feito sobre o batuque do Rio Grande do Sul para um colega e ele me devolveu e disse assim: dá uma olhadinha aí. Aí eu olhei, pô, a apresentação de slides que o cara me mandou era tudo que eu tinha escrito, porque disse, perdia o ineditismo do trabalho, né? E aí o cara pegou e disse pra mim: não, rapaz, isso aí é a IA que fez pra ti. É o teu trabalho, só que em forma de slide. E aí foi o meu primeiro contato e eu fiquei assim, cara, que loucura, cara. Então esse mundo da IA aí, e principalmente nessa área portuária, deve ser uma loucura, né? É um troço que...
1: Esses dias, falando de IA, eu abri meu e-mail, meu Gmail, quando eu olhei meu Gmail, ele já, o IA do Google já fazia o resumo do e-mail, né?
2: Não precisa aqui que eu vou ler.
3: Vamos atrofiar o cérebro.
1: Aí eu desabilitei, não pode desabilitar.
3: Eu nem sabia disso. É. Mas apareceu
1: em cima, sim, o resumo do e-mail, que eu não tinha nem aberto ainda.
3: Olha
1: aí,
3: só.
1: Não.
3: Resumo do dia, né?
0: Eu quero ver o e-mail inteiro. Tem que ver as entrelinhas.
1: Eu quero ver o e-mail.
2: Eu quero me enganar com meus próprios olhos, né?
1: E outra coisa, eu não perdi, cara, a capacidade cognitiva aí.
0: Principalmente para a área do direito, que as entrelinhas contam bastante, né? Claro. Se tu não lê todo o conteúdo do e-mail, pô, a IA vai te apresentar, e vai com certeza, se ela te apresentou o resumo, vai faltar coisa ali,
1: sim,
0: né?
1: Claro.
0: Então é uma coisa bastante importante aí.
1: Se tu me permite também, que eu não perder o
0: foco.
1: É, não, do evento, né? Nosso, não foi aberto ainda, mas nós vamos ter um coquetel de encerramento na sexta-feira, que vai ser no mesmo local, né, Renato?
4: Perfeito.
1: Quantos ingressos?
4: E 150,
1: mas vão vender 70, né?
4: Isso, 150
1: então, os ingressos serão total. Colocados à venda. Esse evento, esse coquetel vai ter a participação de todos os palestrantes do dia, né?
0: Sim.
1: O Auri Lopes vai estar também, né? Confirmou. Então, as pessoas que têm interesse em participar têm que se tentar, porque são só 70 ingressos que são.
0: Aonde vai ser esse evento ali?
1: Isso, na Câmara do Comércio, no quarto andar, no clubinho.
0: Ah, sim.
3: Esse jantar final. As pessoas que não participaram do evento podem participar? Ou obrigatoriamente?
1: Não, as pessoas que... podem. Nós,
3: tá livre.
1: Nós temos 80 pessoas que são convidadas, palestrantes, né? Autoridades,
3: sim,
1: patrocinadores, que já esses os ingressos já foram destinados, 80. Como nós temos, sim, uma capacidade de 150, nós vamos colocar a venda 70 ingressos.
3: Sim, é quem tiver interesse, quem tiver mesmo interesse. Que não tiver participado do evento,
1: exatamente,
3: pode ir no jantar.
1: Pode ir no jantar.
0: Então atenção, pessoal que está inscrito para o evento aí, não perder essa oportunidade de participar aí do...
3: E esse ingresso para o jantar, ele é adquirido onde?
1: Através da nossa secretária Fátima, lá na subseção.
3: Lá na subseção, direto.
1: Com a Fátima.
3: Tá.
0: Direto lá na subseção aqui da OAB.
1: Da OAB.
0: Né? É. Então tá, a gente tá terminando o nosso programa, são 8 horas e 33 minutos, né? E a gente vai pedir aí pro Ari e pro Renato fazerem as suas considerações finais, né? Fazer o convite para esse grande evento do direito. Então, por favor, tenham uma palavra, senhores.
4: Primeiramente, agradecer, né, a recepção dos amigos aí, por dar voz e divulgação do segundo Porto da Advocacia. Também agradecer o presidente, né, por ter confiado em mim, já estamos 2 anos na organização. E convidar a todos, né, que se façam presentes, dias 26, 27 e 28, na Câmara do Comércio.
1: Também, Fernando, agradecer mais uma vez pelo espaço concedido. Dizer que repisar que é uma alegria estar aqui na Rádio FURG, na universidade, onde toda a minha história começou. E convidar toda a comunidade riograndina, acadêmica, operadores do direito, professores, que ainda existem vagas nos seminários, né, nos vários painéis, e para que a gente faça desse evento um marco na cidade do Rio Grande, que seja um evento que veio para ficar, vai ficar, já está no calendário oficial da prefeitura. E que a gente está muito feliz por estar realizando isso, e tem a certeza de que nós vamos continuar, as próximas diretorias vão continuar com esse projeto, porque ele eleva não só o nome da advocacia riograndina, mas com a cidade como um todo. Mais uma vez, muito obrigado pelo espaço.
0: Nós é que agradecemos aqui a disponibilidade de vocês para explicar para a gente o que, que vai ser esse grande evento na área da advocacia. E amanhã, então, a gente vai estar recebendo aí nosso querido Gui Barcelos, do CCMAR, coordenador e pedagógico e escritor. Né?
2: Tomara que ele não traga temporal de novo, né?
3: E quem que ele ainda ontem? Não vai
0: chover
3: amanhã, né?
0: É, o Gui tem uma... Ainda bem que não é quinta, que não é de quinta, de sexta. É sexta-feira, né? Sexta-feira, porque de sexta-feira é que tá...
1: Sabe que nós temos uma relação muito boa com o CCMAR, né?
0: Sim, sim, acredito.
1: O Lauro é nosso embaixador lá, toda vez que a gente precisa. Esse ano a gente não acertou ainda o passeio de barco, né? Mas provavelmente nós vamos ter que conversar com ele agora essa semana para disponibilizar a embarcação dele, para nós fazermos, levarmos as autoridades que vêm de fora para fazer
3: legal,
1: o passeio.
0: Para conhecer, né?
1: Tu tem outro olhar, né? A cidade, né?
0: É verdade.
1: Eu lembro que o Renato estava junto comigo, nós levamos o presidente do tribunal, do TJ, né? E a corregedoria também, e eles não conheciam o porto de Rio Grande. A grandeza, eles estão julgando casos, né? Lá sem saber o que é o porto.
3: Outra coisa é ver pelo mar, né?
2: É. E aí pior, as forças políticas aí estão tentando criar outro porto no estado do Rio Grande do Sul, desconsiderando a capacidade, inclusive, de ampliação do nosso porto.
1: Nós levamos eles também, eles almoçaram lá no Tecon com o Bertinetti, e eles deram um passeio por dentro do terminal de contêineres, eles ficaram... O que é um terminal de contêineres?
3: Às vezes já muda tudo, né? Na hora de
1: julgar.
3: De julgar, já muda.
1: O que está julgando, né?
0: Isso é importante, né? Isso é importante conhecer o material de julgamento deles, então é bastante importante, né? E a gente, são 8 horas e 37 minutos, agradecer mais uma vez a vinda do Renato e também do Ari aqui, que são os representantes aí do segundo porto da advocacia, porque o Renato, o Ari, que é presidente da OAB de Rio Grande, e o Renato, que faz parte da comissão aí, né?
2: Organizadora aí
0: desse grande evento que está acontecendo aí na cidade do Rio Grande. Não fique de fora desse grande encontro. Garanta já sua presença no segundo porto da advocacia. Conecte-se com grandes nomes do direito e venha impulsionar o seu futuro profissional com a gente. Até amanhã. O programa da Primeira Página encerra por hoje e amanhã estaremos de volta através das ondas da FURG FM 106,7
2: MHz.
0: Então, até amanhã.
3: Tchau, tchau.
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0: horas 35 minutos, a gente tá no ar com o Paralelo 30 aqui na FURG FM 106,7, trazendo hoje o nosso programa ao vivo das 9h30 às 11h. Eu sou Rafael Viana e a gente fica juntos aí, então, neste período da manhã, comigo Deca Santoro na bancada. Muito bom dia.
1: Bom dia Rafa, bom dia a todas, todos e todes que vão chegando com a gente. Nesta quarta-feira ainda chuvosa para os lados de cá. 19 de agosto, temperatura no município do Rio Grande, 14 graus, sensação térmica 11. Umidade relativa do ar 97, Rafa, tá melhorando.
0: Desceu do 112%, né?
1: De ontem pra cá, era 99, hoje 97. A gente tenta enxergar aí sempre
0: pois
1: a melhor perspectiva.
0: Falando de tempo, né? Um pouquinho, aproveitar, né? Me atravessar aqui junto contigo. Eu vinha de manhã escutando algumas previsões, assim, em outras rádios também. E diz que hoje vai ter, esse dia inteiro vai ser essa cara assim meio de murrinha.
1: Murrinha.
0: Murrinha é a palavra,
1: é
0: né?
1: Palavra.
0: Muito rio-grandino, né? Rio-grandense, murrinha, né?
1: Melhor palavra.
0: E vai ser isso. Diz que vai ser neblina e aí, né? Um pouco mais de cerração, um pouco menos. E vai alternando aí durante o dia todo com alguns periodinhos de chuva.
1: É, e
0: não
1: a gente
0: nos livramos
1: sempre,
0: disso,
1: né?
0: Antes.
1: A gente lembra sempre, mês de agosto.
0: É.
1: Não há, dentro desse contexto, né, do nosso inverno, do extremo sul, e no mês de agosto não há realmente muitas novidades, né, ou muito o que esperar diferente. Por óbvio, né, Rafa, a gente tem eventos mais extremos em função, assim, né, de todo esse, do El Niño e do, né, da forma irresponsável como a gente vem aí, a gente enquanto sociedade, enquanto humanidade, lidando, né, com os bens naturais. Porém, é característico sim do nosso mês de agosto para os lados de cá. Esse tempo úmido, chuvoso e por aí vamos, né?
0: Com certeza. Mas é isso. Pelo que vi nas previsões aí, me confirma aí a Deca Kuhn, confirme, faz favor, né? A gente tem então aí chuva até sexta, quinta-feira, né? Final de quinta-feira.
1: O pessoal tá indeciso, era quinta, passou pra sexta.
0: Antes que sexta-feira, final de semana, chega aí uma massa de ar frio que dá uma empurradinha, né, no tempo ruim. Temos aí vendaval,
1: E é isso, né, Rafa? É importante dizer, assim, pessoal, quando a gente vê, né, na previsão, chegada de um novo ciclone, sim, causa, né, um impacto à informação, mas primeiro que o nosso território tem essa característica, né, o nosso inverno do extremo sul tem a característica aí de ao menos um desses fenômenos, né, de ciclone extratropical por semana, é comum que aconteça, né? Que muitas das vezes é aquele vento com rajadas aí de 70 km por hora que pros lados de cá de Rio Grande a gente tá acostumado, né? Então,
0: é
1: por vezes é isso que acontece, que é o ciclone. E a chegada da frente fria, ela vem acompanhada do ciclone, né? Pelas previsões aí, este ciclone que vem com a frente fria aí para o final de semana, para sexta-feira, não vem aí com uma intensidade, tá? Mas a gente vai seguir acompanhando. Hoje é quarta-feira, temos ainda 2 dias pela frente para atualizar, né, Rafa?
0: Com certeza.
1: A FURG, Rafinha, já que estamos falando sobre eventos climáticos, sobre previsão, a FURG anunciou, né, ontem à noite, a gente já divulgou ali nas redes sociais do Paralelo 30, a atualização, né, de status. Foi ontem à noite que foi divulgada. E a gente tem aí, deixa eu resgatar aqui para atualizar, a gente tem aí a atualização de alerta para, e aí dessa vez para todos os campi da FURG, de nível 2, né? Então, para o dia de hoje, o monitoramento meteorológico do CIEX da FURG nos traz previsão, aí o monitoramento nos traz o impacto médio de nível 2 e as medidas adotadas são atividades presenciais podem continuar e o monitoramento de pessoas atingidas também segue, né? Então todos os campi da FURG, atividades presenciais nesta quarta-feira mantidas com garantia de recomposição de conteúdos, frequências e segunda chamada em avaliações para estudantes afetados. Tá bem? Então, informação disponível no site furg.br e também nas redes sociais da universidade, @furgoficial, para quem queira ir ali verificar.
0: Muito bem. Ainda nesse tema, Deca, abrindo matéria aqui do site do Litorâneo, Rio Grande conta com 40 desalojados em razão das chuvas desde o final de semana, aí com um acúmulo de 130 milímetros de precipitação. A matéria publicada na tarde de ontem. O município do Rio Grande novamente amanheceu ontem, né, com pancadas de chuva, considerando precipitação registrada desde o final de semana, nos dias 15 e 16 e até o dia 18, o município já tinha somado 130 milímetros de água. Como consequência da situação climática, a Defesa Civil estima em torno de 40 pessoas já tiveram que deixar suas casas. As informações passadas pela Defesa Civil dão conta de que somente nas últimas 24 horas o município registrou 44,6 milímetros de precipitação, causando alagamentos pontuais nas ruas de Rio Grande. Como medida preventiva e evitar a entrada de água nas casas, o trânsito foi trancado ali nas ruas, né, na Lagoa Azul, no bairro Cidade Nova e alguns trechos na Marechal Deodoro. Aí a Deca já trouxe aqui, né, a previsão do tempo, né? Segundo o Centro de Pesquisas Meteorológicas também, o CPPMET, a região compreende o município do Rio Grande vai enfrentar, então, hoje esse tempo nublado, pancadas de chuva, trovoadas, períodos parcialmente nublados, rajadas de vento de 50 a 74 quilômetros. Vamos esperar que dê uma melhorada aí, né? Mas 40 pessoas já fora das suas casas em decorrência aí, infelizmente, do grande volume de água, né? E a gente tem visto isso aí cada vez mais frequentemente acontecendo, esses alagamentos, porque não tá tendo mais jeito da terra também absorver, né? Essa água aí se embora e ser absorvida, tá difícil.
1: Tem isso, né, Rafa? E tem também a direção e intensidade dos ventos,
0: sim,
1: né?
0: Sim, que afeta,
1: que a,
0: né,
1: gente vem acompanhando ali. Ontem, a última atualização que vi, tava aí com uma vazão importante, né, para que as ruas não fiquem alagadas, né, sobretudo aquelas vias e regiões que costumam ficar alagadas quando tem um acumulado de chuvas. E a gente tem, para além dos alagamentos em função da chuva, a gente tem sim a direção dos ventos que represa ou que escoa pelo canal da Barra as águas que vêm lá de cima, e a gente cuida muito ali do Guaíba, né? Uhum. Que podem, então, dificultar, né, esse escoamento das nossas águas aqui. Então, a gente tem situações tanto de alagamentos em função das chuvas que acontecem aqui, quanto as possibilidades de inundações em função da suba da lagoa e do represamento aí das águas das chuvas que não escoam, né, pelo canal da Barra. Então, o vento sul, que vem acompanhando aí a frente fria, ele não é o vento ideal para escoamento das águas. Então, a gente segue, né, acompanhando e vendo como as coisas vão ficar no nosso território.
0: Olha aí Patrick Freitas diz que a gente tem Deca Kuhn, que traz uma leitura aqui, né, uma informação qualificada do clima, entendimento dos ventos dessa cidade aí, né? Tá louco, cara. Que é isso? Quem é que quer escutar outras rádios gaudérias por aí? Não precisa, entendeu? Tu escuta aqui, Paralelo 30 na FURG FM, que tu encontra essas previsões, essa análise climática aí aprofundada.
1: É importante, né, Rafa? Que a gente vai se inteirando e buscando acompanhar.
0: Com certeza, com certeza.
1: Até para mitigar o máximo possível, né, a ansiedade. A gente falou já aqui do termo ansiedade climática e esses espaços aí, portais que comunicam de uma forma que deixa as pessoas numa preocupação, daqui a pouco sem a necessidade de fato, né?
0: Com certeza. Deca, 9h45, metade do primeiro bloco.
1: Pois
0: vamos
1: foi.
0: Com um sonzinho, não?
1: Vamos com o sonzinho, Rafa.
0: Então vamos escutar uma
1: antes,
0: música.
1: Antes do sonzinho, o Rafa tá puxando ele aí, preparando pra gente. É, eu vou fazer a divulgação, acabei de colocar ali nos nossos stories do Paralelo 30, a Assembleia Universitária que temos, Rafa.
0: E tem homenagem, hein?
1: Diz que tem homenagem.
0: Tem homenagem.
1: Abrindo aqui a notícia...
0: O spoiler da Assembleia.
1: Spoiler da Assembleia, a notícia do site da FURG, também nas redes sociais da Universidade. Acontece, então, amanhã, quinta-feira, dia 20 de agosto, a Assembleia Universitária 2026, a partir das 14h, aqui no CIDEC, Campus Carreiros da FURG. E a gente tem aí algumas entregas de títulos e vou trazer aqui, então, os destaques, né? Entrega de títulos honoríficos, doutor honoris causa Ernesto Alquati e Lélia Gonzalez. Temos também entrega de títulos professor emérito Isabel Neto, Jussara Maria Silveira e Péricles Gonçalves. Temos também título mérito universitário para Maria de Lourdes Lose, Cláudio Moss e Abel Varela da Silva. Um salve, tem ainda mais aqui, mas um salve com um carinho especial para Maria de Lourdes Lose, que é uma das idealizadoras, defensora e que fez acontecer o Paralelo 30. Então, vai aí receber o título mérito universitário nessa assembleia de amanhã. E aí, por fim, ainda o mérito institucional para a Associação Amigas do HU, Prefeitura Municipal de Santo Antônio da Patrulha. Tem entrega de homenagem por tempo de serviço, aí 30 anos, 35, 40 anos, 45 e 50 anos.
0: A vida.
1: Assembleia Universitária amanhã, e é no dia em que a FURG comemora seus 57 anos, né, Rafinha?
0: Muito bem, é isso aí. Ela vem pegar um cafezinho, que tu acha que ela vem ali de xícara na
1: eu
0: mão?
1: Eu vi o pessoal assim, olhando pra porta, eu digo, tá tudo bem? Pessoal,
0: xícara
1: tá tudo
0: na
1: bem?
0: Mão, olha tudo quem bem. Vem, olha lá, ó.
1: Venha.
0: Vem buscar um cafezinho, vai dar o oi dela no microfone.
1: Isso, tu pode fazer isso também,
0: Victor. Cara do Victor, de quem diz, eu podia fazer isso?
1: Podia, sempre pôde. Que eu não posso esquecer depois.
0: Vem.
2: Então, Victor, é que eu nunca pergunto se eu posso fazer as coisas antes.
0: Já chegou chegando. É isso.
1: Bom dia.
2: Muito bom dia.
1: Érica Xavier, bom dia.
2: Bom dia, como estamos?
0: Estamos bem.
1: E tu,
0: estamos
1: tá bem. Boa?
2: Eu tô boa.
1: Ah, então tá bom.
2: Tô boa, tô bonita, tranquila.
1: Tomando meu cafezinho, não quero guerra com ninguém.
0: É isso aí. Vamos de som?
1: Vamos de som.
0: Então vamos com um sonzinho por aqui, a gente larga de crioulo e seguidinho a gente tá de volta.
2: Bem demais.

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1: Muito bem, 9:57, a gente tá de volta por aqui com o Paralelo 30 na FURG FM, estamos com o nosso programa no ar das 9:30 até as 11, daqui a pouquinho a gente já chega com o nosso bloco de entrevista.

0: às necessidades de cada criança e adolescente. O Centro de Estimulação Precoce tem como público-alvo crianças de 0 a 7 anos, enquanto o Núcleo TEA atende crianças e adolescentes dos 8 aos 18, conforme as necessidades e prioridades identificadas pela equipe. Os serviços têm como objetivo contribuir para o desenvolvimento integral dos pacientes com ações voltadas à estimulação de aspectos motores, da fala, da comunicação, da audição, do comportamento, aprendizagem e das atividades da vida cotidiana. A proposta é favorecer o desenvolvimento, a autonomia, a qualidade de vida dos pacientes, além de oferecer suporte às famílias. A história do Núcleo TEA começou antes aí da criação do espaço que será inaugurado. De acordo com Dalzira Liliane da Rocha Teixeira, que é dirigente do Núcleo de Reabilitação, o serviço foi o primeiro atendimento especializado implantado no município para crianças e adolescentes com transtorno do espectro autista. Inicialmente funcionava junto ao CAPS 1, a partir da percepção de uma demanda crescente de crianças e adolescentes que chegavam ao serviço em busca de atendimento. Paralelamente, a rede municipal avançou na criação do Centro de Estimulação Precoce, que foi inaugurado em abril de 2024 no antigo prédio da Escola Criança Feliz, junto ao EBSF BGV 2. O espaço passou a concentrar o atendimento voltado à estimulação e ao desenvolvimento infantil. Em fevereiro de 2026, o Núcleo TEA passou a funcionar junto, então, ao Centro de Estimulação Precoce, fortalecendo a integração dos serviços e ampliando a proposta de cuidado e reabilitação oferecida às crianças e adolescentes. Então, bacana, novamente, a gente vai ter essa inauguração do novo centro, então, novo CEP e do Núcleo TEA, no dia 26 de agosto, às 5 horas da tarde, ali na Travessa Arthur Lawson 676. E a gente convida as pessoas que prestigiam então, inauguração integrando a programação da Semana Municipal da Pessoa com Deficiência, que vai de 21 a 28 de agosto.
1: Bacana, Rafinha, importantíssimo. Vou trazer aqui pra gente mais atualizações e a gente vem aí, tudo que é possível, compartilhando, né, ali nos stories do Paralelo 30, para o pessoal conseguir resgatar e acompanhar também. Rafa, hoje... Deixa eu selecionar aqui. Hoje é o Dia Nacional do Orgulho Lésbico, dia 19 de agosto. E a gente tem aí uma diversidade de perfis que a gente acompanha, que a gente também se referencia aqui no Paralelo 30, trazendo, né, essa data. E trago aqui o destaque do GESI. O GESI da FURG marca a data do Dia Nacional do Orgulho Lésbico e ainda traz aí uma indicação de leitura do dossiê publicado aí na revista Diversidade, o dossiê Lesbianidades Feministas, deixa eu ampliar aqui, e docências, arte e criação de mundos possíveis. E tem aí, esse dossiê tem a organização da Dayana Bruneto, Zuleide Paiva da Silva, Amélia Tereza Santa Rosa Maraux e Simone Brandão Souza. Tá aí então a indicação de leitura do GESI da FURG e do dossiê Lesbianidades Feministas e Docências, Arte e Criação de Mundos Possíveis, para fazer aí a marcação, o destaque desse dia de comemoração, mas sobretudo de lutas, que é o Dia Nacional do Orgulho Lésbico, 19 de agosto.
0: Muito bem. Trazer mais um informe de evento que acontece agora, na próxima semana. A gente tem a Prefeitura do Rio Grande informando, por meio da Secretaria de Município de Assistência Social e Direitos Humanos e do Centro de Referência Especializado de Assistência Social, a realização de um evento chamado Terceiro Seminário Municipal das Medidas Socioeducativas, com o tema Rede de Proteção, Família, Cuidado e Transformação, que acontece no dia 28 de agosto. O evento vai ser realizado no auditório da Faculdade Anhanguera e vai reunir profissionais e integrantes da Rede de Proteção para discutir questões relacionadas às medidas socioeducativas, à família, à garantia de direitos. A programação vai ser realizada ao longo de todo o dia e vai contar com palestras, momentos culturais, diálogos entre as redes e práticas coletivas, promovendo espaços de reflexão e troca sobre as medidas socioeducativas, a atuação da rede de proteção e a garantia dos direitos. Então,

muito bem, a programação tu consegue encontrar, tem na página da prefeitura, junto com a matéria. As inscrições são gratuitas, estão abertas para participar. Os interessados devem realizar a inscrição por meio da plataforma Simpla, no link que também está disponibilizado na página da prefeitura municipal aqui de Rio Grande. Então, procura por ali que tu encontra mais informações, a programação completa e o link para a inscrição.

0: Vá.
1: Vou eu, vou tu. Ficamos nos olhando, vou eu, vou tu.
0: Opa, é o meu celular, é o fundo de uma notícia. Entrem, entrem. Venham.
1: Por favor.
0: E a galera que vai participar do nosso papo daqui a pouquinho já tá chegando por aí. Podem ver, se acomodem, fiquem à vontade. Rafa, eu vou trazer um destaque, um alerta pra gente. Notícia disponível aí no Estadão, que nos traz um alerta, tá? O Meta, IA, Grok, Gemini e ChatGPT espalham desinformação sobre eleições. Então, fiquemos aí em alerta, tá? Um levantamento da organização ECO aponta que os chatbots de inteligência artificial mais populares no Brasil vêm dando respostas imprecisas e até mentirosas sobre as eleições, inclusive recomendando votos em candidatos. Entre os exemplos mencionados no relatório estão a Meta IA dizendo aos usuários que Jair Bolsonaro nunca foi condenado por tentativa de golpe de Estado. Tem ainda o Gemini fornecendo contato inexistente do TSE. Tem ainda o ChatGPT mencionando candidatos a presidente que nem sequer estão na disputa. E o Grok propagando a alegação infundada de que os tribunais e o governo federal estão agindo em coordenação para suprimir a liberdade de expressão. Tá aí o destaque e o alerta, né, para que com esse uso desenfreado e cada vez mais automatizado, né, Rafinha, da pesquisa através aí das inteligências artificiais, para que a gente se atente, né? A gente fala aqui repetidas vezes que nem tudo que a inteligência artificial nos responde, nos sugere, né, o que a gente precisa tomar como fonte, como base, como verdade.
1: Com certeza.
0: E tá aí, então, o destaque, o alerta. Não vamos nos basear apenas numa breve pesquisa. É importante consultar as fontes de onde a inteligência artificial que se usa está buscando essas informações, quais são os subsídios. Uhum. E usar aquele... aquele critériozinho que a gente tem, eu lembro sempre do Ilha das Flores, o polegar opositor e o telencéfalo altamente desenvolvido, eu adoro essa expressão. E a gente precisa, né, usar esse filtro, esse critério para avaliar, né? Então, tá aí o alerta, o destaque, e tem mais informações aí sobre o relatório na reportagem do Estadão.
1: Muito bem. Deca, 10 horas, 6 minutos, nossos convidados já estão por aqui. Eu vou jogar uma vinhetinha aqui, uma musiquinha do intervalo pra gente fazer o recebimento deles. Em seguida a gente entra na nossa pauta, pode ser?
0: Super pode.
1: Então vamos, fica com a gente aqui que a gente já vai acomodar todo mundo e vamos começar o nosso bloco de entrevista.
0: Venham, venham.
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0: 10h12, voltamos com o Paralelo 30, fizemos aí o nosso primeiro bloco com notícias, informes, música e agora vamos pro segundo bloco, onde a gente recebe os nossos convidados, convidadas aqui no Paralelo 30, trazemos um tema específico aí de destaque pra gente conversar no dia.
1: Qual é a pauta, né, de hoje? Não conhece a gente. Não conhece
0: essa galera aqui. A gente não conhece muito essa galera também. Mas brincadeiras à parte, a gente tem, né, um carinho muito especial, tanto pelas pessoas que estão aqui, mas pelo trabalho que fazem. Uhum. Né? Ainda falávamos aí um pouquinho antes de entrar no ar, né, sobre as dores e delícias de ser artista e trabalhador de arte e cultura, né? E temos aqui, então, esse trio que vem nos falar. Então, vou subverter a ordem e apresentar o trio primeiro, tá? Temos aqui conosco no estúdio a secretária de Município de Cultura e Economia Criativa, Rita Hashi. Junto com ela veio acompanhando o Victor Pinheiro, que está na Superintendência de Gestão de Políticas Culturais e Economia Criativa de Rio Grande. E temos o nosso presidente do Conselho Municipal de Política Cultural, o Rodrigo Rocha, que vem aí compondo, né, esse trio de trabalho que, neste momento, para além de tantas outras coisas que se dedicam, neste momento vem aqui conversar com a gente sobre um olhar, uma atenção que nesse momento está sendo dada ao nosso Plano Municipal de Cultura de Rio Grande, né? Um olhar específico, coletivo, que é a revisão, né, desse plano. A gente vai entender por quê, né, estamos nesse momento, por que é importante revisar o Plano Municipal de Cultura e em que momento estamos, né, que são esses encontros da sociedade civil de trabalhadores e trabalhadoras de arte e cultura, né? Então, primeiro dar o bom dia para vocês três, muito bem-vinda e bem-vindos.
2: Bom dia, Deca, Rafa, as pessoas que nos ouvem e nos assistem também. E é um prazer estar aqui, sempre bom vir conversar e também atualizar, né, tanto o setor como também as pessoas que se interessam por essa pauta, né, sobre os caminhos que a gente tem, né, traçado, né, nessa parceria, especialmente com o Conselho Municipal de Política Cultural, né, que tem um papel, que é uma das, né, das instâncias, né, que tem um papel muito importante dentro do Sistema Municipal de Cultura, uhum, e que é também um grande parceiro, assim, né, na construção dessas políticas. Então, também é um prazer estar aqui, né, compartilhando esse espaço com o Rodrigo, né, o presidente do Conselho, e com o Vitor, que hoje, né, atua, né, como superintendente, responsável por pensar essa gestão aí das políticas culturais no município.
0: Victor, dá teu oi.
3: E aí, gente, tudo bem?
0: Bem-vindo,
3: obrigado.
0: A gente estava aqui conversando, Victor, acho que é a primeira vez que vem no Paralelo 30, então muito bem-vindo.
3: Ah, obrigado, gente. É um prazer estar aqui com vocês de manhã, cedinho, nem tão cedinho, né?
0: Mas entendi, para quem trabalha até altas horas da noite, como costumeiramente trabalhamos aí na arte e cultura, de manhã 10 horas é cedinho.
3: Mas é muito bom estar aqui, vim aqui conversar com vocês, estar aqui com o presidente do conselho, com o Rodrigo, juntamente com a secretária. E vamos ver o que vai desenrolar essa conversa.
0: Bora. Rodrigo.
4: Bom dia, gente. É uma alegria, né, a gente estar aqui hoje para estar tratando de um assunto tão importante quanto o plano de cultura, né? A gente está falando de sonhos, está falando de horizonte, então é uma felicidade estar aqui agora.
0: Que ótimo, gente. Bacana, Rafa,
1: gente bonita, né? Eu gosto quando vem essa galera das artes, que é sempre uma galera com uma energia bacana, assim, pra gente, né?
0: Gente bonita, elegante, sincera.
1: É assim, é assim, é assim. É. Eu gosto.
0: E bom. Tem mais gente das artes aí, né, que tá no backstage. A gente deu bom dia já no início do programa. O Victor, que é da equipe da Seconos, coloca no ar aí. Inclusive, a gente já tá fechando uma data com o Victor para trazer o trabalho dele aqui pra gente também.
3: Isso aí.
0: Então é isso. E a SECOM, não só a SECOM na universidade, mas a SECOM aqui, Secretaria de Comunicação, concentra, né, uma quantidade e qualidade de trabalhadores, fazedores da arte e da cultura. Então é bacana, né, receber vocês e a gente falar sobre este assunto.
3: É verdade.
0: Plano Municipal de Cultura, né, vem com a importância de subsidiar, encaminhar, dar corpo, né, para as políticas culturais no município. Né? Vamos fazer um resgate desse plano, desde que ele surgiu até agora. O que se entende que precisa ser revisado e foi proposto nesse momento que aconteça?
2: Então, nós temos um plano municipal vigente até 2028, tá? Ele é uma lei municipal, né, que foi instituída em 2018, com validade de 2018 a 2028. Esses planos, eles são decenais. E havia uma previsão de que, transcorrido 5 anos, esse plano tivesse uma revisão, né, pelo setor mesmo, né, porque essa é uma atribuição, né, o plano é uma atribuição pelo Sistema Municipal de Cultura, né, pela Lei 8.080, né, de 17, ele é uma atribuição da Secretaria, né, de Cultura, né, do Conselho e do Fórum de Cultura, né, que é uma instância coletiva, a partir dos colegiados que compõem o Conselho, né, das setoriais, de discussão e de constituição desse plano. E aí havia uma previsão, então, que em 2022 se fizesse uma revisão, uma atualização, transcorrido 5 anos, metade do período, e isso não aconteceu. Né? E aí, então, em 2025, quando assumimos a gestão, né, na secretaria, realizamos um fórum em março de 2025, logo ali no início da gestão, com o objetivo, inclusive, de recompor o Conselho Municipal de Política Cultural, que já estava com seu mandato prorrogado por algum período, por um período ali de 2 meses, né? O mandato tinha vencido em 2024. Houve a reposição, então, né, das representações, né, de conselheiras e conselheiros nas setoriais. E dali foi encaminhado, então, como não havia sido feita a revisão em 2022, que no ano de 2025... de preferência, se fizesse essa revisão a partir do segundo semestre. Por uma série de razões, assim, de encaminhamentos, início de gestão, próprio conselho recém-recomposto, ficou para esse ano. Então, a gente tem um compromisso, né, nesse semestre, nesse segundo semestre de 2026, de fazer essa revisão, e já estamos fazendo, que ela parte de encontros das setoriais que compõem o conselho, né? Os representantes das setoriais chamam, né, os agentes culturais, trabalhadores, trabalhadoras, artistas que representam aquela setorial, para a gente ver o que foi traçado lá em 2018 e fazer uma atualização disso, né? Avaliar, ver o que foi cumprido. O que se tem também de expectativa. Muito provavelmente. E nós temos também, né, esse ano, foi. Desde o ano passado a gente já tem a vigência, apesar de não ter sido votado ainda, né, no Congresso Nacional, o do Plano Nacional de Cultura, que foi construído a partir das conferências que aconteceram em 2024. E já está o relator do projeto de lei do Plano Nacional, já fez a relatoria, já está esperando a votação e aprovação. De alguma maneira, ele já é vigente, né? Porque ele traduz aquilo que foi a expectativa da sociedade civil a partir da realização das conferências de cultura. Então, nós queremos também fazer uma leitura do plano municipal a partir do plano nacional, uma atualização espelhar o nosso plano com o plano nacional. E temos coisas, né, na avaliação que a gente tem feito. Por exemplo, o nosso plano, ele tem 4 eixos temáticos e o Plano Nacional hoje já tem 8 eixos temáticos. E outras questões também é que o setor cultural, a partir desses diálogos que a gente vem fazendo pelo Conselho, que se fez no Fórum e outros espaços também, né, de diálogo e discussão, também indicou algumas alterações na própria lei do sistema municipal com relação às setoriais que compõem o conselho. E agora é o espaço para a gente também fazer isso. O que, que eu quero dizer com isso? Eu vou deixar, né, para os meus companheiros aqui de mesa também, né, falarem a partir, né, do que já está acontecendo, das reuniões que a gente já tem feito e dessas demandas que têm vindo da sociedade civil com relação, inclusive, às novas setoriais. Né? O que a gente talvez, né, e aí é já surgiu isso no fórum no ano passado, e me parece que isso vai acabar se concretizando, ou pelo menos nós vamos encaminhar como secretaria para apreciação, né, do conselho, que a gente construa um novo plano. Porque o nosso plano, ele é vigente até 2028. E a gente está em 2026 fazendo esse trabalho. Agora, depois de feitas as reuniões, nós vamos ter que consolidar todas as informações, trabalhar, né, nessa revisão, que muito provavelmente vai acabar constituindo um novo plano. Uhum. Né? E aí o ano que vem já é 2027, a gente já tem que fazer também a reeleição, né? Fazer a eleição para o conselho. Né? Talvez seja pertinente, né, se aprovar um plano novo que esteja um pouco mais próximo com relação às datas, inclusive do plano nacional. Me parece que as mudanças, muitas coisas não aconteceram do que está previsto nesse plano que está vigente, mas a gente tem muitas coisas ainda para acrescentar, né? E algumas já aconteceram, então já estão vencidas, entre aspas, né? Porque a gente nem diz na cultura, é difícil dizer que alguma coisa está vencida, né? Porque a gente só vai renovando, né, os nossos propósitos e os desafios também, né, vão, mesmo que a gente alcance algumas, tenha conquistas legais, e tem, né, acho que é legal falar sobre isso também, é um setor que tem muitos desafios, tem uma luta, assim, constante, histórica, uhum, né, mas essas lutas, elas resultam em conquistas, e eu acho que é bacana a gente também, nesse momento, certamente a gente olha para os desafios, porque eles, em alguma medida, nos mobilizam, né? Nos dão gás, assim, para seguir, né, nessa luta. Mas eles não dão conta de outras questões nossas, que muitas vezes é o que nos motiva também, que é aquilo que a gente já conseguiu fazer, já implementou, já conquistou. Uhum. E isso é uma luta coletiva. Então, assim, não é glória de ninguém especificamente, né? Apesar da gente saber que há governos que são muito mais parceiros, muito mais comprometidos, e isso faz diferença no trabalho que a gente faz. Uhum. Né? Então, são conquistas compartilhadas. É legal falar sobre elas também. Mas aí eu vou deixar para os meus companheiros aqui, né, poderem falar um pouquinho mais sobre esse processo também.
0: Bora, presidente, vem com a gente.
4: Pois é, não.
0: Rio de nervoso, foi isso?
4: Não, porque os desafios já estão dados, né? Assim, é como a Rita está falando, eu acho que uma das maiores conquistas que a gente teve, assim, foi a ampliação do próprio setor na cidade, né? A gente tem um alargamento muito feliz, né? Dessa economia criativa que vai se estruturando e tal. Mas ela vai evidenciando os desafios, assim. E acho que os desafios, elas vão não norteando, suleando, né? O que a gente tem que fazer, assim. E eu acho que o maior desafio, né, Rita, assim, Vitor, assim, que estão aí na frente da Secretaria de Cultura e tal, e tem que trabalhar com o orçamento que a gente tem hoje, é o orçamento, né? É a ampliação dessa... daquilo que vai viabilizar aquilo que a gente mais defende, né, com o plano de cultura, né, com a política pública, que é a democratização, que é a descentralização do fazer, do ver, né, do saborear a arte, né, como um direito de todo mundo, de todos os bairros, de todas as ruas, e, ai Maria, das pracinhas tudo. Uhum. Então, eu acho que a gente está nessa pegada, assim, de começar... A ver, ok, a gente precisa de grana para subsidiar esse direito. Uhum. Onde é que está a grana? Como é que a gente vai fazer para acessar essa grana? Né? E aí acho que é um momento também muito oportuno, né, Rita? Porque a gente está vendo uma mudança muito significativa na nossa região, se aproximando com essa parada do petróleo, né, da bacia Pelotas. Então, a gente... está vendo aí a própria Câmara de Vereadores já discutindo os royalties, para onde vai isso, e eu acho que é o momento do setor cultural se firmar como um setor econômico e dizer, não, a gente, já que vão furar, né, o mar e vão enfiar os canos e vão pegar o petróleo, a gente quer fazer parte dessa conta aí. Como direito mesmo, né? Me emociono, porque é porque você sabe, eu sou da prainha, eu tô olhando ali a prainha, agora a gente vinha até conversando, né, Rita, sobre as enchentes, a iminência da água que está subindo e quais são os planos e tal. E como é que a gente vai fazer tudo isso, senão uma mudança drástica da cultura, assim, sabe? Não uma mudança ruim, uma mudança que vai viabilizar esse tal do progresso, esse tal do desenvolvimento para as vielas da Vila Maria, para as vielas do Bosque, para as vielas do...
0: É isso.
4: É isso.
2: E a cultura tem um papel nisso, né, Rodrigo? Uau. Cada vez mais. Inclusive, um dos eixos temáticos do Plano Nacional é a questão, né, na climática. E como é que a cultura atua, né, frente a esses desafios, né, que estão colocados, né? A gente não escapa mais deles, né? Nunca escapou, na verdade, mas sempre fingiu que não estava ali, né?
4: Achou que era daqui a muito tempo.
2: Isso, ou negou, né? Mas a cultura tem um papel importantíssimo. Inclusive, o município está discutindo agora a constituição de um comitê, né, relacionado, né, às questões climáticas. E aí nós fomos chamados, né, para compor esse comitê. E ainda que a gente já tenha trabalhado no plano de contingência do município, sim, que foi elaborado recentemente, e aí está ali, né, estão todas as... Aquilo que a gente tem que fazer, né, tanto na salvaguarda dos nossos acervos, como também com relação à atuação, né, da cultura no município. Mas nesse comitê, né, a ideia é que a gente pense como é que a cultura vai atuar. E eu estava conversando, a primeira conversa que se fez conosco da cultura para saber como é que a cultura entraria, as pessoas que participaram, muitas, algumas delas comentaram assim, mas a gente não tinha noção, e falaram de um jeito legal, assim, não foi... da dimensão da cultura nesse lugar. Porque parece que a cultura é fazer eventos, é uma produção cultural, né? Então é uma coisa pontual. E, na verdade, a cultura está colocada como substrato, né, dos nossos modos de vida. Então, se a gente vai... Tem que pensar nas comunidades ribeirinhas, nas comunidades tradicionais, as ribeirinhas são tradicionais, e nesses grupos que são os primeiros afetados, né, por uma questão de um... que a gente sabe, né, de um racismo climático, racismo ambiental e outros tantos nomes que têm se colocado, né? Então é por aí mesmo.
0: Isso da compreensão, né, da dimensão da cultura e do que é cultura, como é importante, né? A gente vem, acho que uma vida inteira trabalhando nisso, né, para que as pessoas compreendam que o que a gente come é cultura, como a gente vive é cultura, a forma como a gente trabalha é cultura e por aí vai, né? Então, que importante, né, que nesse momento se inclua a cultura no momento de discutir a situação, né, em que estamos aí, por óbvio que não só Rio Grande, mas que estamos vivenciando aí dos eventos climáticos, né? Victor, fala um pouquinho com a gente. Sei que tu anda trabalhando bastante, assim, pelo que eu só observo.
3: Pelo olho baixo.
4: Eu tinha uma professora que dizia que ator bonito não era ator assis de novela maquiada, era ator com profundas e felizes olheiras.
3: Então, a gente está nesse desafio, né? No próximo semestre, a gente tem esse objetivo interno da Secretaria de Cultura de fazer uma revisão em relação não só ao plano, mas à legislação do Sistema Municipal de Cultura. Uhum. Querendo ou não, o Plano Municipal de Cultura, ele norteia ou, né, ele dá um sul a missão da Secretaria de Cultura dentro do município, né? Então a gente sempre carrega o plano embaixo do braço, deve carregar o plano embaixo do braço para estabelecer nossas prioridades, nossas diretrizes e, querendo ou não, o plano ele é a memória do que o setor construiu ao longo do tempo, tá ali, né? Passa a gestão, entra a gestão, o plano dá esse direcionamento. Então é super importante a gente fazer essa revisão, porque acredito que desde que o plano foi constituído, muitas coisas aconteceram no Brasil, né? A gente não se falava sobre, por exemplo, a Política Nacional de Fomento à Cultura Aldir Blanc, que é um fomento que vai vir, né, nos próximos, durante 5 anos, até 2028 a gente tem esse fomento. A gente não falava sobre Lei Paulo Gustavo, por exemplo. Uhum. Então a gente tem um conjunto de coisas que aconteceram durante esse período que resultaram, né, quando a gente tem a retomada do... Pode falar? Do governo Lula?
1: Não.
0: A gente pode falar das políticas.
1: Marcas, não. Políticas, mas não marcas de governo.
0: Tá. Não podemos elogiar nem criticar o governo.
3: A gente tem a retomada... Quando a gente...
0: Do Ministério da Cultura. Pronto.
3: A gente tem, né, uma retomada de diversas políticas públicas de cultura que tinham, uhum, querendo ou não, sido descontinuadas, né, no, uhum, numa
0: isso
3: gestão anterior.
0: Isso é um fato.
3: Exatamente. Não falar do fato. Mas a gente tem que olhar para isso, né, tantamente não só a nível estadual, nacional, mas municipal também, porque acaba que as coisas acontecem dentro do município.
0: Uhum. Total.
3: Então, é justamente essa missão que a gente está, né? A gente não só tem que escutar, e iremos escutar o setor, as setoriais, como também, possivelmente, as novas setoriais que serão criadas a pedido da sociedade civil, uhum, mas também compreender esses alinhamentos das políticas nacionais de cultura que estão sendo criadas, de como isso vai ser refletido dentro do território municipal, né?
0: Nossa,
3: acho que essa é um...
0: E como mudou, né? O Victor falando agora, né, como mudou o cenário, a questão da cultura em âmbito nacional. E aí fiquei ouvindo e pensando o quanto mudou em Rio Grande também. A gente tem uma mudança muito significativa, né, no setor cultural, nos fazedores de arte e cultura, no acesso às políticas públicas, reivindicação, na exigência, né, de mais políticas públicas, de mais acesso a recursos. Então, fundamental que seja revisado, né?
3: Uhum.
0: Olha aqui, são 10:35. 33, aquele ele tá um pouquinho
1: adiantado.
0: Tá bem. A gente vai fazer um intervalinho, Rafa.
1: Vamos,
0: Rafa estava ali perguntando, fazemos ou não? Penso que fazemos um intervalo.
1: Intervalinho, uma musiquinha, né?
0: Tem uma galerinha chegando ali no Instagram. A gente tá em live também pelo YouTube. Temos também um pessoal por ali assistindo. Já aviso que não temos possibilidade de comentários no YouTube. Isso desde o início do período aí do Defesa Eleitoral. É orientação da Justiça Eleitoral para as instituições governamentais, e a FURG, e a FURG FM, por óbvio, também é um canal aí institucional do governo federal. Então, não temos possibilidade de comentários, mas podem, através do direct do Instagram, da live no Instagram, nossos WhatsApps, que não são segredo para ninguém, podem mandar mensagem para a gente aí. Tá.
1: É isso aí.
0: O que a gente vai ouvir, Rafa?
1: A gente vai com Johnny Hooker, Lineker, Flutua. Em seguidinha, a gente tá de volta.
0: Bora.

0: 10h41, retornamos então com o nosso intervalo musical. Ouvimos Lineker e Johnny Hooker com Flutua.
1: Isso aí.
0: Pra, acho que para complementar.
1: Contemplou,
0: aí,
1: né? Contemplou.
0: O nosso papo de hoje, Rafinha, que é sobre cultura, sobre política cultural e a revisão do nosso Plano Municipal de Cultura de Rio Grande. Para quem pegou aí o papo depois dele iniciar, temos aqui um trio de referência que está conversando com a gente. Rita, nossa secretária de Município de Cultura e Economia Criativa. O Victor Pinheiro, da superintendência, não vou lembrar de cor o nome da superintendência, me ajuda.
2: Gestão de Políticas Culturais e Economia Criativa.
0: Isso. E o Rodrigo Rocha, que é presidente do nosso Conselho Municipal de Política Cultural. Trazendo, né, a importância do nosso Plano Municipal de Cultura, o contexto em que vivemos, né, a arte e cultura no Brasil e, por óbvio, aqui em Rio Grande. E esse momento de diálogos através dos fóruns setoriais, dos olhares aí dos fazedores e fazedoras de arte e cultura para essa nova proposta, né? Uhum. Em que momento estamos?
3: De reuniões, né? A gente já teve algumas setoriais que se encontraram, né? Eu vi ali fotografias da galera da cultura popular, né? Uhum. Foi um encontro bem bonito. E a gente ainda tem algumas outras para serem realizadas, né? As artes cênicas, da qual eu também sou representante, a gente está em vias de organizar a nova data, porque a gente também está tendo que lidar com essa realidade do clima, né? Assim, então, como as reuniões são presenciais, estão tentando se manter nessa perspectiva do encontro, né? Da roda, a gente está tendo que suspender algumas e repensar as datas. E as artes cênicas é uma delas. Uhum. Mas é nesse sentido, né? Assim, da gente ouvir. Uma pena que a gente não consegue fazer por bairros, assim, não conseguiu se organizar para fazer por bairros. Porque quanto mais a gente espichar o ouvido, assim, mais material acho que a gente vai ter para organizar aquilo que a gente quer enquanto cidade, né?
0: Uhum.
3: Então, é por aí.
0: Uhum. Certo. Para gestão, porque, né, para que quem não está tão inserido consiga entender, nós temos aqui o Rodrigo, que é o presidente e também eleito para a representação da Setorial das Artes Cênicas, que é presidente do Conselho, Sociedade Civil, e também temos aqui a gestão do município, do Executivo Municipal, né, Rita e Victor, e que trabalham e precisam trabalhar juntos na instituição e sociedade civil dentro do conselho e também junto com a secretaria para, como bem disse o Rodrigo, ouvir o máximo possível para conseguir aí atualizar, regulamentar, colocar em prática também a demanda aí da sociedade, né?
3: E é demanda, né?
2: A gente até o momento fez já dois encontros, né? A gente fez o encontro da rede de pontos de cultura. O que acontece? Fora as setoriais já existentes no Plano Municipal de Cultura, se teve, né, que antecedeu o indicativo de criação de novas três setoriais, que seria a setorial da rede de pontos de cultura, da Política Nacional de Cultura Viva, PNCV, a setorial de hip hop e a setorial de capoeira, né? Uhum. A capoeira estaria representada dentro da setorial de culturas populares, e aí foi uma solicitação no último encontro municipal de capoeira de criação de uma setorial específica. Então a gente já aproveitou que a gente estava nesse momento de revisão do plano, de possivelmente criação dessas novas setoriais, e de por que não fazer um encontro então dessas novas setoriais que serão criadas, né? E aí a gente já começou então com o encontro da setorial dessa nova setorial da rede de pontos de cultura. Então lá na Casa de Cultura Francisco Bianchini, no Cassino, a gente fez um encontro com os pontos de cultura para conversar sobre os desafios, sobre o que os pontos estavam pensando em relação a a inclusão, né, das suas demandas dentro do Plano Municipal de Cultura. E também fizemos o encontro da cultura popular juntamente com a Setorial de Capoeira, né?
0: Uhum.
2: É, esse encontro foi ali na Secretaria de Cultura, na, no centro. É, super, é, o pessoal... foi em cheio, né, participar.
1: Pois eu ia perguntar isso, assim, a gente tem ideia de dados de quantidade, assim, de quantitativo dos profissionais, das pessoas que trabalham com essas, dentro desses pontos e nesses setoriais?
0: Tem um mapeamento,
1: quanto, assim,
0: né?
1: Tem um mapeamento,
0: sempre, né?
1: De quantas pessoas a gente está falando, né?
4: De trabalhadores. Na participação ou no, como trabalhadores?
1: Como trabalhadores, trabalhadores.
4: Então, a gente não tem um dado, assim, fechado sobre isso.
1: Uhum.
4: A gente tem um, que também é um instrumento do, da política do Sistema Municipal de Cultura, que é um sistema, né, de monitoramento, né, de indicadores e informações, uhum, né, da cultura. E esse, o que até agora, né, foi implementado foi um cadastro, digamos assim, um mapa cultural, uhum, que ele é voluntário, né? O setor se cadastra ali, indica,
1: sim,
4: quais
1: alimenta
4: e se apresenta, digamos assim, uhum, né, para o sistema como um trabalhador, uma trabalhadora da cultura, uhum, com a sua setorial, as atividades que desenvolve, região onde vive e tal. E a gente tem informações, né, já estudos feitos a partir das inscrições, tanto na Lei Paulo Gustavo como na Política Nacional Aldir Blanc, uhum, que também nos dão uma dimensão, né, das setoriais, né? Mas a gente não tem um dado fechado. O que a gente está fazendo agora, né, desde que a gente assumiu, é criar, de fato, um sistema de monitoramento. Não, uhum, um formulário, que é importante, tem servido, é um subsídio, tem dados ali.
1: Claro.
4: Né? Mas um formulário, o Vitor está cuidando disso, né? Depois ele pode falar um pouco mais, atualizar, que seria um sistema mesmo. Inclusive, o que a gente está articulando agora e já está em processo é para a gente cruzar informações também, uhum, nos territórios da cidade, com saúde, educação, assistência social e a questão ambiental. Então,
1: maravilha,
4: a gente está compondo aí, Vitor depois pode dar uma palhinha, ou pode vir um dia aqui falar sobre isso, para a gente ter, de fato, assim, olhar esse cenário. O que a gente sabe é que a setorial, por exemplo, da música, uma setorial que tem bastantes, né, grupos, a setorial ou artistas, né, trabalhadores, a setorial das artes cênicas, como ela congrega, tem junto teatro, dança, e também arte de rua, né, o circo, ela também tem, né, bastantes componentes,
1: uhum,
4: e inclusive uma demanda dessa setorial, né, o Vitor falou das novas que estão sendo criadas, e uma demanda da setorial das cênicas é dividir,
3: exato,
4: o teatro que vai se encaminhar, porque veio essa demanda, e nesse dia aí, né, no dia lá na Casa Bianchini, que foi a setorial nova, essa que vai estar se constituindo, participaram, não foram todos os pontos da rede, mas acho que só faltou, por uma questão de agenda mesmo, a aldeia, né, Pararroquê, né, que é ponto de cultura, mas os demais foram, participaram, né, representantes, às vezes uma, duas pessoas de cada ponto. E um dia que foi das culturas populares, foi um pessoal, tinha umas 10, 15 pessoas da capoeira, né, que foram especificamente para discutir a setorial da capoeira. E o povo de terreiro foi em peso para discutir as culturas populares e o pessoal do samba também. Foram as duas representações mais fortes na discussão. E ali tinham umas 20, 25 pessoas. Tinham.
2: Eu acho que mais.
4: Até mais.
2: A gente tinha umas 30 pessoas aproximadamente, que foi discutir a Setorial de Culturas Populares, né? Que a maior parte das representações eram do povo de terreiro e também do samba.
4: Do samba e do carnaval. Samba, isso, e carnaval.
1: Uhum.
4: E uma das indicações que saiu dali foi criar uma outra setorial, além dessas três que o Vitor falou, e da separação da Cênica. Quatro. Agora seria a quinta, isso.
0: Uhum.
4: Que é uma setorial específica para discutir, né, cultura afro-brasileira, uhum, e povos de matriz africana. Que Rio Grande... Bom, o encontro da setorial já marcou isso.
1: Claro.
4: Né? Esse foi o tema mesmo. Né?
0: trazer.
4: Então tem bastante gente, só para te responder.
1: Sim, é. Não, eu perguntei porque eu acho que é bacana a gente ter esse levantamento do ponto de vista de tu conseguir utilizar esses dados até para justificar, né? A gente falava no início do programa de orçamento, né? Que é sempre o gargalo. E aí quando tu vê a quantidade de pessoas, de trabalhadores da cultura, de pessoas que vivem essas dessas pautas, desses debates diariamente, que nem a Deca fala, precisam, né? Cultura é comida, a gente tem que botar na mesa. Então a gente precisa ter esse levantamento para concretizar, daqui a pouco, né? Uma ideia de que realmente a gente tem uma população dentro da cidade que precisa disso para dar andamento, né? Não, não, é grande, Rio Grande tem muita profusão cultural, né? Muito trabalhador da cultura.
4: Não, e esses estudos, essas pesquisas que resultam em estudos e em dados. Recentemente começa a ser uma fragilidade nacional com relação à cultura, que já tem se produzido muita coisa.
1: Com
4: né? O Ministério da Cultura, nos últimos anos, fez uma série de estudos, publicou recentemente, junto com a Fundação Getúlio Vargas, um estudo sobre a Lei Rouanet, que foi impactante. Né? Com relação a. Se fez um estudo também sobre a Lei Paulo Gustavo, por exemplo, a cada um real. Investido na Lei Rouanet, ele resulta em mais de R$7 para a sociedade. Então, é para mostrar que é investimento.
1: Sim, retorna, né?
4: Retorna, exatamente.
1: Retorna, claro.
4: E aí, no nosso caso, a gente, aqui de Rio Grande, o fato da gente implementar essas políticas, essas leis, né, com o apoio da universidade, quando se faz a operacionalização que é permitido, foi permitido pela Lei Paulo Gustavo e segue sendo permitido pela Política Nacional Aldir Blanc, que até 5% do valor que vem para o município seja destinado para uma instituição, para é um trabalho terceirizado, uma contratação, que pode ser uma empresa privada, e no nosso caso a gente acaba fazendo um trabalho conjunto com a universidade, porque a universidade já tem um escopo, né, profissional de pessoas que atuam aquilo ali porque fazem os estudos, porque é um trabalho de extensão, então ela não cobra esse dinheiro, ele acaba sendo revertido no próprio setor, porque se contrata pareceristas, se contrata pessoas do setor como bolsistas para atuarem nisso. E a partir dessa relação, que é uma inovação mesmo no Brasil, né? Recentemente eu participei do primeiro seminário nacional de avaliação da PNAB, que foi no Rio de Janeiro, promovido pelo Ministério da Cultura, nos convidaram para ir. Rio Grande foi escolhida como uma das cidades para participar dessa pesquisa, foi uma pesquisa nacional, como um caso, né, justamente porque a gente criou essas instâncias, alargou o processo, seja a partir dessa relação com a universidade, que resulta em estudos. Então, os dados da PNAB, os dados da LPG, eles resultaram em estudos que nos dão um panorama sobre o setor. Por que isso importa? Porque isso é para subsidiar as políticas, porque se a gente não tem esses dados, a gente... Tudo bem, acho que empiricamente a vida da gente, a nossa experiência, nos demonstra para o caminho que a gente tem que ir. A gente sabe na pele, né? O que é que precisa. Mas essas informações, os nossos sentimentos, eles têm importância, as nossas percepções, a nossa vivência, a nossa experiência, com certeza. Mas quando a gente vai falar das políticas, a gente também precisa de dados para poder dizer para onde vai o investimento, qual setor precisa ser priorizado. Isso é um trabalho de retorno que é importante para a gente avançar no processo da democracia cultural.
1: E daí a importância da criação de mais setoriais como essa, né? Que tu consegue agregar os trabalhadores dentro das suas próprias pautas, seus debates, e tu conseguir transformar isso em dados que sejam quantificáveis, né? Para tu conseguir transformar em política pública.
4: Né?
1: Tem que mensurar que existe. Isso, porque essas setoriais elas fazem um trabalho de desinvisibilização do profissional da arte e cultura, né? Isso aí é importantíssimo.
0: E quando vem, a demanda vem do setor, né, para que se crie esse espaço, é fundamental. A gente sabe dos desafios também de conseguir chamar, né, trabalhadores da arte e cultura para compor esse espaço de trabalho, que é um espaço de compromisso, não é uma contratação, né? Então tem essa dificuldade muitas vezes de conseguir engajar a galera para ocupar esses espaços, e nesse momento a gente está vendo o setor demandando ocupar esse espaço.
1: Eu acho que esse é o desafio, né? Porque outros setores da sociedade, de outras classes de trabalhadores, já se organizam de maneira mais ferrenha, assim, né? Em seus grupos, para conseguir conquistar essas políticas para os seus setores. E a gente precisa conseguir fazer com que as pessoas se entendam enquanto artistas, enquanto trabalhadores, né? E que precisam se organizar coletivamente.
0: E que tenham também um mínimo de condições de dedicar esse tempo.
1: Claro,
0: porque também tem essa questão, né? Temos muitos trabalhadores da arte e cultura que o mínimo de condições para estar nesse espaço, né? Por vezes é difícil de acessar. Então,
1: sem sombra de dúvida.
0: Acho que é isso, né? Trabalhar nesse contexto todo, nesse conjunto, é para que a gente fortaleça a participação da sociedade civil também, junto com o poder público, independente da gestão que esteja, né? A gente está no finalzinho, mas eu queria resgatar isso. A importância do Plano Municipal de Cultura, que ele seja revisado, que ele seja fortalecido, contextualizado para o agora, é que ele garante a execução das políticas, do que está previsto no sistema, independente do

0: Não, escutando agora vocês falando, assim, eu me lembrei de uma fala de uma ativista cultural lá do Paraguai, que ela fala que é preciso que os povos se defendam, né? É preciso que a gente entenda que cidadania é essa participação diária na vida política de todo mundo e tal. E a gente que é da cultura, a gente que está aí na labuta de estender esse direito, que é um direito, mas é difícil ainda, porque a gente está numa cidade que o direito, a cultura do direito à cultura ainda está assim, né, abrindo viela, né, tá cortando, tem que cortar, porque
1: cortando o matagal de facão.
0: Porque as dunas são muito grandes, né, assim, imagina as dunas gigantes. Mas é isso, não querendo acabar com a duna, muito pelo
1: Não, de
0: contrário,
1: jeito nenhum.
0: preservando sempre as dunas, mas garantindo dignidade, né, para quem quer participar, né, assim, e às vezes não consegue porque a realidade ela delimita. Eu acho que o plano, esse novo plano que vem aí, vem para virar algumas chaves, assim.
1: Precisa,
2: que
1: né?
2: maravilha.
0: Tô com essa esperança.
1: A esperança é bom.
3: Sim. É, gente, agradecer pelo espaço mesmo, né? É bom a gente conseguir compartilhar o máximo possível, né? Que é para que as pessoas possam participar desses encontros. Pedir para o pessoal acompanhar, quem nos segue aqui as redes sociais da Secretaria de Cultura, lá a gente constantemente está publicando em relação aos encontros, se vai haver alguma mudança, se teve alteração, se o encontro vai ser adiado por causa das chuvas. A gente está nesse período, né, chuvoso, então alguns encontros estão sendo adiados e remarcados. E também procurem, né, os seus conselheiros para que esses encontros todos estão sendo construídos juntamente com os conselheiros de cada setorial, né? Os conselheiros têm um contato mais próximo com a sua setorial e aí conseguem articular em relação à demanda, o dia, melhor possível, o horário. Então, quem ainda não está articulado dentro das suas setoriais, que procura essa articulação juntamente com os conselheiros, né? Os conselheiros também têm essa missão de trazer as demandas da setorial para a Secretaria de Cultura. A gente tem a relação mais próxima a partir do Conselho Municipal de Política Cultural. Então, é importante essa articulação, não só dos trabalhadores, é importante essa articulação dos trabalhadores da cultura, artistas, juntamente com seus conselheiros, dentro das suas setoriais, dentro do Fórum de Cultura do município, para essas demandas conseguirem chegar até a Secretaria de Cultura de forma efetiva, tá? E agradecer pelo espaço, pessoal.
1: Rita, seu tchau.
4: É tchau mesmo, né? A gente já está no horário, mas é agradecer mesmo sempre ao Paralelo, assim, por abrir esse espaço que a gente consegue compartilhar o que está fazendo, né? Como eu disse ali no início, e especialmente quem está diretamente ligado a isso, que é o conselho, né? O Vitor, né? Através da superintendência ali que faz esse contato mais direto, né? Com o setor e está organizando esse processo todo, acompanhando o processo todo. E também, assim, compartilhar com as pessoas que esses encontros eles têm acontecido à noite ou aos finais de semana, né? Porque as pessoas, a gente sabe, né? É um dado não só do município, mas é um dado do Brasil, que o setor ainda não vive especificamente da sua produção cultural, da sua ação
2: Não
4: cultural.
2: consegue, né?
4: Não consegue, né? Poucos grupos, poucas setoriais têm essa autonomia. A maior parte das pessoas são trabalhadores e trabalhadores, né? Em geral, e que são também trabalhadores e trabalhadoras da cultura. Então, os encontros têm acontecido à noite, né, Vitor? Aos finais de semana, para a gente procurar, assim, contemplar, né, o maior número de pessoas possíveis. Então, procurem mesmo a sua setorial, procurem a secretaria, o conselho, né? O conselho está sempre em diálogo, né? Através das setoriais e participem, porque é um momento mesmo para a gente planejar aí a próxima década, mais ou menos, né? E garantir a efetividade, pelo menos, né? Daquilo que a gente acredita que tem que ser construído e implementado como política pública. Obrigada, gente. Valeu.
1: Isso.
2: Que maravilha, que fechamento. É
1: Baita
2: isso.
1: papo, né?
2: Com certeza. Muito bom.
4: Vamos marcar um papo para falar do sistema? Eu já estou botando o
2: Vamos.
4: Vitor numa.
2: Vamos.
4: Que aí ele pode vir, talvez, com a Alison, né?
2: Isso.
4: Que é a assistente social da prefeitura, que cuida de um sistema já, ela que implementou, é um georreferenciamento. E a gente está cruzando isso para pensar a cultura a partir

0: cultura é, né? Tá na base.
1: Que
0: de
1: coisa
0: tudo.
1: Boa. Vamos. E é bom quando a gente fala isso no ar, porque a gente já
2: marca,
1: compromete,
2: já,
1: né?
2: Já bota as pessoas na agenda semana que vem já. Vamos correr atrás.
1: Vamos. Ah, o Vitor tá aí, ele não anda com muita coisa pra fazer e a gente amarra.
3: Não, mas vamos, a gente sempre acha espaço.
2: Que bacana.
1: É bora, isso, Rafinha.
2: Simbora, vamos encerrando por aqui então, 11 horas 4 minutos, virou agora. Essa live foi feita no YouTube, a gente também transmitiu um pouquinho pelo Instagram. A gente volta amanhã, para o 30 se encerra por aqui. Meio-dia tem FM Café, do meio-dia às 2. A gente volta amanhã, 9:30 da manhã, ao vivo. E um beijo, obrigado pela audiência. Tchau, tchau.
1: Tchau, tchau.
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0: encerramos mais um Brazuca. Mas relaxa, semana que vem tem mais daquela música que te fez e ainda te faz vibrar. 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

0: boa tarde. Começamos mais uma edição do programa FM Café, hoje quarta-feira, dia 19 de agosto, temperatura em Rio Grande de 14 graus, sensação térmica de 10, segundo o site da Praticagem da Barra. 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A apresentação do programa hoje é minha, Juliana Rodrigues, nos comentários a partir da 1 da tarde, Duda Pereira, e na produção, Clara Aires Fonseca e Érica Xavier. 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E o dia D da campanha nacional de multivacinação acontece no próximo sábado, dia 22 de agosto. É a notícia que nós vamos ouvir agora.
1: Acontece neste sábado em todo o país o dia D da campanha de multivacinação. É hora de atualizar a caderneta de crianças e adolescentes, ainda mais agora que a Organização Pan-Americana da Saúde alertou neste mês que o continente americano registra o maior número de casos de sarampo em mais de 20 anos. O dia D de multivacinação é uma oportunidade para que menores de 15 anos possam atualizar a vacinação contra doenças graves, como meningite, tuberculose e cânceres associados ao HPV. São 20 diferentes imunizantes. Essa é a primeira vez que a campanha conta com a Pneumo20, incorporada no mês de junho ao calendário nacional, e que protege contra pneumonias e meningites e é indicada para menores de 5 anos. Ao todo, foram distribuídas mais de 180 milhões de doses. As vacinas contra a influenza, sarampo, tríplice viral e poliomielite foram as mais procuradas até agora. No dia D, no sábado, também poderão ser aplicadas BCG, hepatite, penta, rotavírus, influenza, Covid-19, febre amarela, HPV e dengue. Em 2024, o Brasil voltou a receber a certificação que não há mais circulação interna do sarampo no país. Para evitar a circulação de casos importados, a vacinação contra a doença será para a faixa ampliada de até 59 anos em Guarulhos, São Bernardo do Campo e na capital paulista. Em todo o país, a campanha de vacinação acontece nas unidades básicas de saúde e outros pontos até o dia 1º de setembro. Da Rádio Nacional em São Luís, Gabriel Correa.
0: E aqui em Rio Grande acompanhará o calendário nacional nesse sábado, dia 22, no dia D da campanha de multivacinação 2020.

2026, uma estratégia do Ministério da Saúde para resgatar crianças e adolescentes até 15 anos não vacinados e completar a caderneta de vacinação. Ao longo do dia, estarão disponíveis todas as vacinas previstas no calendário nacional de vacinação para esse público, conforme a idade e a situação vacinal de cada pessoa. Entre elas está a vacina contra a dengue, indicada para adolescentes de 10 a 14 anos, 11 meses e 29 dias, com esquema de 2 doses e intervalo de 3 meses. Para ampliar as possibilidades de atendimento, as unidades básicas de saúde funcionarão das 8 da manhã às 4 da tarde. A vigilância em saúde no antigo posto 4 também estará aberta no mesmo horário. Além disso, haverá vacinação nos 2 shoppings de Rio Grande, das 10 da manhã às 4 da tarde. A orientação é que os pais e responsáveis levem a caderneta de vacinação das crianças e adolescentes. As equipes irão conferir o histórico vacinal e aplicar as doses que estiverem em atraso ou forem indicadas para cada faixa etária. O dia D também terá pesagem do Bolsa Família aqui em Rio Grande. Quem é beneficiário do Bolsa Família também poderá aproveitar o sábado para realizar a pesagem ou acompanhamento de saúde nas unidades básicas de saúde. Com isso, as famílias poderão atualizar o acompanhamento do programa no mesmo dia em que procuram as unidades para vacinação. Para a realização do acompanhamento do Bolsa Família, é importante levar o cartão do SUS, o documento de identificação, certidão de nascimento das crianças, número de identificação social e carteira de vacinação das crianças. No caso das gestantes, também é necessário apresentar o cartão de pré-natal. A Secretaria Municipal da Saúde reforça o convite para que as famílias aproveitem a mobilização deste sábado. A recomendação é conferir a caderneta, separar os documentos necessários e procurar o posto de atendimento de sua referência. E amanhã, dia 20 de agosto, será realizada mais uma tradicional Assembleia Universitária, oportunidade em que a instituição volta sua atenção para um momento de agradecimento à comunidade universitária pela dedicação, culminando com a celebração do aniversário da FURG. Nessa edição, ao completar 57 anos, a FURG concederá 2 títulos honoríficos de doutor honoris causa e 3 títulos honoríficos de professor emérito, 3 distinções de mérito universitário e 2 distinções de mérito institucional. E também 34 servidores receberão homenagens de 30, 35, 40, 45 e 50 anos de serviço. Confira a lista completa no portal furg.br. Agora 12h06, nós vamos para o nosso primeiro bloco musical do FM Café de hoje.

0: Agora meio-dia, 18 minutos, e o Ministério da Fazenda suspende 14 sites por apostas irregulares. É a notícia que nós vamos ouvir agora.
1: O Ministério da Fazenda suspendeu nesta terça-feira 14 sites de apostas online, as chamadas bets, por descumprirem as normas previstas para a operação no Brasil. Os sites são PixBet, GanheiBet, Bet da Sorte 01, Sport VIP, Energia Bet, MMA, Bet VIP, Pap Games, Mega Aposta, Kbet, Multibet, Rico Bet e BRX Bet. As medidas foram determinadas pela Secretaria de Prêmios de Apostas e impedem as bets de receberem novas jogadas de apostadores. A maioria das irregularidades é relacionada à ausência de informações obrigatórias para fiscalização pelo governo. Apesar da suspensão, os sites devem continuar acessíveis para que os usuários retirem os valores disponíveis nas contas. O Ministério da Fazenda ainda determina o cancelamento de apostas em andamento e a devolução imediata dos valores apostados. Os sites deverão informar a suspensão nas próprias páginas. O descumprimento da decisão pode resultar em multa diária de R$200 mil. As empresas podem regularizar as pendências e apresentar os documentos exigidos pela legislação, mas a retomada das operações dependerá da comprovação do cumprimento das exigências estabelecidas pelo Ministério da Fazenda. Procuradas pela Agência Brasil, as empresas citadas não se pronunciaram. O espaço segue aberto para manifestação. Com informações da Agência Brasil, da Rádio Nacional em Brasília, Gésio Passos.
0: E na manhã, quando tem que abrir o microfone, não abre. Quando deveria estar com o microfone fechado, está com o microfone aberto. Na manhã da última segunda-feira, dia 17, a reitora Suzane Gonçalves e o presidente do Banco de Sangue Virtual, Ricardo Nunes, realizaram a assinatura simbólica da parceria institucional entre as partes. A ação, capitaneada pela Diretoria de Atenção à Saúde, vinculada à Pró-Reitoria de Gestão e Desenvolvimento de Pessoas, tem o objetivo de desenvolver atividades voltadas à promoção da doação voluntária de sangue junto à comunidade universitária. A cooperação foi formalizada em junho deste ano, após publicação no Diário Oficial da União, e tem vigência de 12 meses. Além disso, a iniciativa busca fortalecer a cultura da doação de sangue aqui na universidade por meio de ações conjuntas de conscientização, mobilização e divulgação. Entre os objetivos da parceria estão ampliar o acesso da comunidade acadêmica às campanhas promovidas pelo Banco de Sangue Virtual, incentivar a doação voluntária e disseminar informações sobre a importância desse gesto para a manutenção dos estoques dos hemocentros. Doador há quase 40 anos, Ricardo relata que acompanhou de perto a dificuldade enfrentada por familiares, amigos e hospitais na busca por doadores, especialmente em situações em que é necessário mobilizar várias pessoas em pouco tempo. Essa experiência motivou a criação de um banco de dados formado por voluntários dispostos a serem acionados quando necessário. O Banco de Sangue Virtual é uma plataforma gratuita que reúne um cadastro de doadores voluntários e facilita a localização de pessoas com tipos sanguíneos compatíveis quando há necessidade de doação. Após o cadastro, os voluntários podem ser avisados por e-mail e WhatsApp sempre que houver uma demanda em sua cidade, contribuindo para agilizar a mobilização e fortalecer os estoques de sangue. A iniciativa também busca ampliar a cultura da doação voluntária por meio de campanhas de conscientização e da articulação com instituições parceiras. Na FURG, a ideia é fomentar a doação e é conscientizar o público interno e externo sobre a importância de estender o braço e ajudar. Para a reitora da universidade, a parceria amplia o compromisso institucional da FURG com ações de promoção da saúde e de responsabilidade social, ao mesmo tempo em que aproxima a universidade de uma iniciativa capaz de mobilizar diferentes públicos em torno da doação voluntária de sangue. E agora, meio-dia, 22 minutos, nós vamos para mais um bloco musical.

0: Agora nós vamos para um rápido intervalo, não saia daí, voltamos já já.
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0: Estamos agora 12h33. 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A apresentação do programa hoje é minha, Juliana Rodrigues, nos comentários a partir da 1h, Duda Pereira, e na produção, Clara Aires Fonseca e Érica Xavier. E o Viva Maria de hoje se une ao Brasil no adeus a Glória Menezes e a Laura Cardoso. É o que nós vamos ouvir agora.
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8: Oi, oi, gente querida do meu coração. Hoje eu vou precisar do ombro de vocês para consolar a tristeza que desde ontem invadiu minha alma com a notícia da morte de duas gloriosas damas do teatro e da TV. Uma delas, inclusive, ainda menina, trocava as bonecas por caixotes para melhor improvisar o palco onde costumava subir para imitar os personagens do histórico bairro do Bexiga, na Bela Vista, São Paulo, até hoje famoso por ter sido berço de figuras que moldaram a identidade cultural e artística do nosso país, como o compositor e cantor Adoniran Barbosa e o ator Paulo Autran, como ela, um gigante do teatro brasileiro. E foi ali mesmo, no Bexiga, que a paulistana Laura Cardoso se lançou no teatro amador e até no circo. Contudo, o início de sua carreira se deu aos 15 anos, após um teste para uma novela na Rádio Cosmos. 10 anos depois, a hora e a vez de estrear na TV em 1952, era a Tupi, e lá ela apresentou o programa Tribunal do Coração, escrito por Vida Alves. Daí para frente, Laura também teve passagens pela TV Excélsior, pela Record, pela Cultura, até ser contratada pela TV Globo, onde fez mais de 20 novelas. E não admira que, na condição pioneira de seu profissionalismo, ela teve oportunidade de dizer:
4: eu sempre fui uma atriz que teve uma carreira muito bonita.
8: Ah, e vale a pena também, à luz de suas palavras, relembrar o início de Laura na televisão.
9: Quando nós começamos a televisão, no Brasil, não havia preocupação da câmera. Você trabalhava liberto. O câmera tinha obrigação de te pegar. Quero que saia bonito e bom.
8: E foi assim que Laura Cardoso participou de dezenas de peças clássicas e modernas, muitas delas premiadas. A estreia no cinema aconteceu em 1962. Foram 30 filmes entre longas e curta-metragens. Sem falar que, ao longo de décadas, ela colecionou indicações e prêmios pelas atuações que fez na TV, no teatro e no cinema. Somando-se tudo que Laura fez, são mais de 100 trabalhos e 60 novelas. Certa vez, numa homenagem, ela teve a oportunidade de dizer que a aposentadoria seria uma coisa horrível e que ela ainda tinha muitos planos para realizar. E assim foi até os seus últimos dias. Laura Cardoso saiu de cena, mas seu legado, como bem disse sua neta Adriana Baleirone nos minutos finais da despedida de sua avó no funeral home no bairro da Bela Vista no início da tarde de ontem, esse legado é imenso.
10: Toda a minha família estava com ela e ela sabia que a gente estava lá, que ela estava lúcida. Ela só respirou e foi embora. A hora que ela quis, ela saiu daqui. E ela vai fazer uma falta imensa. Deixa um vazio gigante na família, eu acho que na cultura, que é difícil de preencher. Mas ela tem tantos ensinamentos, ela tinha tanto amor pela vida, que isso é o que vai confortar a gente daqui pra frente.
8: Em meio ao vazio, a palavra do amigo Leão Lobo, que conheceu Laura na porta da saudosa TV Tupi há mais de 60 anos.
11: Eu fico feliz que ela tenha vivido tanto e tenha feito tantas coisas maravilhosas, né? Para a gente poder estar juntos tantas vezes, né? Eu acho que uma das características da Laura é que ela nunca ficou antiga, né? Ela ficou velha, mas não ficou antiga. Ela tinha essa sabedoria, ela adorava os jovens, ela estava sempre perto dos jovens, ela buscava os jovens, incentivava os jovens, né? Então ela sempre estava, moderna, né?
8: Já Mauro Alencar, consultor em teledramaturgia, também fez questão de relembrar seu encontro com Laura Cardoso quando ela ainda, muito antes da TV, se dedicava aos aprendizados no rádio e às encenações dramáticas no circo. Ele lembrou, inclusive, a primeira pergunta que fez para ela sobre a composição das personagens.
12: A primeira pergunta que eu fiz para ela sobre a composição das personagens ela logo destacou a voz. Eu nunca mais vou me esquecer desse momento, compreende? Em que ela me falou, a voz, é por aí que eu consigo compreender de início a minha personagem.
0: Minha voz.

0: tentação.
1: Pois é, sem dúvida a voz é a digital da alma, o traço único que nos denuncia, nos desnuda e nos identifica no escuro. Mas ao mesmo tempo, a voz pode ser o abraço invisível, o toque que atravessa a sala sem usar as mãos, mesmo na hora do aplauso. Diva Maria se une aos aplausos a Laura Cardoso e Nilcério Soares Magalhães, que nasceu em Pelotas, no Rio Grande do Sul, em outubro de 1934. Nilcério escolheu a Glória como nome artístico, não só pela facilidade de ser compreendido em todas as línguas, mas também porque, em sua grande maioria, as mulheres que carregam este como primeiro nome ou parte de um nome composto derivado do latim glória, que significa fama, honra ou renome, têm a vida coroada pelo sucesso. Que o diga Glória Pires, a eterna Glória Maria, icônica jornalista e repórter da televisão brasileira, passando até pela internacional Glória Groove. Porque cá para nós, ser Glória é a glória, literalmente.
2: Eu não sou uma pessoa de complicar as coisas. Hoje em dia eu tenho noção disso. Antigamente eu não tinha. Eu procuro descomplicar. Talvez isso me dê a chance de viver melhor comigo mesma e consequentemente com os outros.
1: Pois é, e foi assim que Glória conquistou pela primeira vez o seu lugar ao sol, em 1959, na TV Tupi. Já em 60, atuou no filme O Pagador de Promessas, que conquistou a Palma de Ouro no Festival de Cannes. E em 63, após estrelar uma novela com Tarcísio Meira na TV Excélsior, os dois começaram a namorar. Foram casados por 59 anos até a morte do ator em 2021. E de acordo com as pessoas mais próximas, ele tinha um temperamento forte e direto. Mas de qualquer forma, fiquemos agora com os muitos papéis marcantes de Glória na televisão, no cinema e também no teatro. Sem dúvida, uma trajetória que marcou para todo sempre a história da dramaturgia no Brasil. Viva Laura Cardoso, viva Glória Menezes e viva Maria.
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4: Agora, 12:43. E na tarde da última segunda-feira, a Secretaria de Desenvolvimento, Inovação, Turismo e Economia do Mar, em parceria com o Sebrae RS, lançou oficialmente o projeto Identidade Gastronômica. A iniciativa busca construir o perfil culinário do Balneário Cassino e defini-lo como ferramenta de impulsionamento do turismo local. O lançamento foi realizado no auditório da Livraria Vanguarda, no Partage Shopping, e reuniu empresários do setor, pescadores, agroindústrias, além da comunidade em geral. Durante o lançamento, o público presente deu as primeiras contribuições para o desenvolvimento do projeto. Entre os temas estavam a culinária do presente e do passado, viajando pela história dos alimentos, hábitos e costumes que eram característicos do município. A ideia é que a equipe do Sebrae realize uma ampla pesquisa, conversando com a comunidade local e, consequentemente, realizando também o mapeamento e o registro de todo esse processo. O objetivo é construir uma identidade única e utilizar a força gastronômica do balneário de forma organizada e bem trabalhada para impulsionar o turismo local. Ao fim da pesquisa, a equipe do Sebrae entregará um documentário sobre o processo realizado. Nele estarão os pratos construídos de forma conjunta com todos os proprietários e representantes de restaurantes que participarem do projeto, e também será lançado um caderno de identidade gastronômica, que deve reunir as receitas e o passo a passo de cada prato desenvolvido ao longo do projeto. A expectativa é que a pesquisa seja finalizada no mês de novembro. E o Seminário Regional sobre Privatização ação na educação do Rio Grande do Sul com o tema Em Defesa do Caráter Público da Educação e da Gestão Pública das Escolas será realizado de 22 a 24 de setembro aqui na Universidade Federal do Rio Grande. O evento é gratuito e aberto ao público, será realizado no auditório do Instituto de Oceanografia da FURG entre as 7 às 10 da noite e reunirá pesquisadores, estudantes de pós-graduação e graduação, docentes da educação básica e representantes de entidades sindicais. De acordo com os organizadores, a proposta do seminário surge diante do avanço de processos de privatização na educação pública brasileira, que se manifestam sobre a forma de mercantilização por meio de parcerias público-privadas, gestão escolar por organizações sociais e influência de fundações empresariais nas políticas educacionais, mas também pela militarização das escolas, que impõe hierarquias incompatíveis com a gestão democrática prevista na Constituição Federal e na Lei de Diretrizes e Bases da Educação Nacional. A programação prevê mesas temáticas com pesquisadores de diferentes instituições e diálogo com entidades como o CEPER, Sindicato dos Trabalhadores em Educação do Rio Grande, o Sintergs, e o movimento estudantil, encerrando com a elaboração coletiva de uma carta final com encaminhamento para o debate de política educacional. O evento organizado pelo Grupo de Estudos em Políticas Educacionais, o Grupo de Pesquisa em Educação para as Relações Étnico-Raciais e o Grupo de Pesquisa Dinâmicas Políticas, Estado e Movimentos Sociais, todos da FURG, com apoio do Programa de Pós-Graduação em Educação e com apoio do Instituto de Educação e da FAPERGS. E agora, 12:46, nós vamos para mais um bloco musical.

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0: E nós voltamos agora 1h em ponto. Não, 1h01. 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A apresentação do programa de mim e Juliana Rodrigues, nos comentários. Comentários Duda Pereira. Boa tarde, Duda.
1: Boa tarde a todos e todas.
0: Na produção, Clara Aires Fonseca e Érica Xavier. E hoje nós vamos conversar sobre a festa literária do Caíque. E aqui conosco nos estúdios, a patrona dessa edição, Larissa Chivansky Lopes. Boa tarde, bem-vinda, Larissa.
2: Boa tarde, muito obrigada.
0: A gente estava conversando nos bastidores, né? Temos muitas coisas para conversar hoje, né? Mas a gente estava conversando nos bastidores sobre a tua trajetória acadêmica, né? Que não é relacionada à literatura. Eu queria que tu falasse um pouquinho disso.
2: Bom, então, eu sou formada em engenharia de alimentos e a minha jornada literária aconteceu muito antes disso, começando a estudar e ler e escrever quando pequena. Mas segui nessa área acadêmica, eu gosto muito de escrever e, diferente de muitas pessoas que vão para a área da academia, né, de escrever artigo, eu gosto muito dessa parte. E aí eu fiz meu mestrado também em engenharia e ciência de alimentos, sou orientada do professor Jorge, então trabalhei ali com cultivo de espirulina e tal. E aí fiquei para o doutorado, e aí hoje eu também trabalho com espirulina, mas eu faço impressão 3D de alimentos, então eu tenho a minha parte ali um pouco científica, mas aí para meio que fazer um intercâmbio entre a área cientista, eu também escrevo, né? Então, para sair um pouco dessa parte da ciência, de um papo mais sério, né? Mais acadêmico, eu encontrei na escrita um hobby assim, que me faz ficar tranquila quando já estou meio cansada, meio estressada com a área acadêmica, então se tornou um ponto de escape assim, para mim também.
0: E quando que a escrita entrou na tua vida? Acho que todo escritor é muito leitor, né?
2: Sim. Eu comecei a escrever, eu acho que eu devia ter uns 10 anos, que eu escrevia umas coisas aleatórias, assim. Então, eu pegava um papel ou pegava até no computador. A gente tinha aqueles Words antigões, né? E aí, eu escrevia várias coisas aleatórias. Eu acho que foi com uns 12 anos que eu comecei a tentar escrever umas histórias, assim. E aí, elas ficaram no meu computador por muito tempo. Eu encontrei elas no Drive, acho que faz uns 5 anos. E eu falei, eu vou voltar a isso, vou tentar retomar as minhas histórias. E aí, eu fui pegando coisas que eu tinha, assim, para reconstruir mesmo e eram ideias muito boas, inclusive, da minha eu em criança, né? E eu, vou botar pra frente. E aí comecei a escrever faz uns 3 anos que eu peguei realmente pra pegar as histórias. E aí abri a caixa de Pandora, né? E fui tirando e disse, agora eu vou publicar meus bebês, né? Que eu chamo de filhinhos. E aí foi isso.
0: E é legal isso, né, Duda? Porque às vezes as pessoas escondem o que escreveram lá com 12, 13 anos, que assim, não estava bom, precisa ser trabalhado. A tua ideia da tua obra surgiu desses escritos lá da adolescência.
2: Sim. Eu sempre tive muitos sonhos. Então, eu gostava de escrever meus sonhos, porque era sempre uma

0: coisas muito malucas. E aí eu escrevi e tal. E aí, tanto que o meu primeiro livro que eu publiquei foi de um sonho meu, que inclusive foi o meu papo de terapia por muitos meses. E aí a gente foi desenvolvendo o livro na terapia e eu, tá, é isso aí, vou publicar. E aí deu tudo certo.
1: Pensando nisso, que os sonhos são
2: muito legal,
1: muitas vezes
2: né?
1: motivos, né? Mas interessante isso. Todos nós temos múltiplas facetas, né? Múltiplos gostos diferentes, gostamos disso, mas também gostamos daquilo. Às vezes, coisas até aparentemente incompatíveis. No fim, a gente tem que escolher uma para virar profissão da gente, de certa forma, né? Trabalhar, receber, porque é assim que é a vida, né? Nesse nosso sistema atual. E as outras, às vezes, a gente coloca meio para baixo do tapete mesmo, né? Fica lá embaixo do travesseiro, se for o caso. Às vezes, com sorte, algumas pessoas recuperam isso. É o caso, né? Que tu estavas contando agora. Recuperasse isso e resolvesse tocar para frente, né? E aquilo, tu colocas como um hobby agora, né? Tu até falaste assim, uma coisa um pouco mais séria. Eu diria que as duas são sérias, né? Não, não, não, claro, é que a nossa sociedade tem essa coisa de valorizar aquilo que ela entende como trabalho produtivo, porque a sociedade precisava disso para viver lá tempos atrás, né? Hoje, na época aí das máquinas, da robótica tomando todos os espaços, talvez a gente possa pensar numa sociedade no futuro que não exija mais essa produtividade, né? As máquinas vão ser produtivas, elas vão fazer, a gente vai poder dedicar mais tempo para aquilo que a gente quer mesmo, aquela nossa essência. E aí talvez essas outras atividades sejam vistas não como, como tu disse assim, uma coisa, o sonho, aquilo que tava lá, o hobby. Não, não, ela muitas vezes traz a essência da gente. E é por isso que ela é uma necessidade que surge, né? A gente às vezes bota para baixo do tapete, quando vê, ela nos assalta, ela passa, te encontra de novo. E sente vontade, porque é a maneira da gente se expressar, né? Mais até às vezes do que no trabalho, embora o trabalho também seja uma expressão, uma outra faceta, mas essas assim às vezes nos tocam mais fundo, nos pegam pelos nossos sonhos, como disseste, né?
2: E outra coisa que eu acho legal é que é uma característica das novas gerações, essa coisa de que a gente foi ensinado que tinha que ser uma coisa. Sabe, e eu percebo agora nas novas gerações, convivo com os nossos estagiários aqui na Secom, que desde muito cedo eles já vão abrindo várias possibilidades na vida, assim.
1: Podemos ser múltiplos,
2: exatamente,
1: né?
2: E assim, é a pesquisadora que está lá fazendo doutorado, mas também é a escritora.
0: Sim.
2: E tudo está caminhando junto e está acontecendo.
0: Graças
2: não para uma coisa para acontecer outra.
0: Sim,
2: né?
0: Elas vão acontecendo juntas. Até essas últimas semanas a gente conseguiu publicar artigo, a gente estava assim, num sofrimento, bem na época que saiu o meu livro novo, e eu estava assim, ó. E aí deu tudo certo, mas é muito legal, assim, porque equilibra, né? A gente consegue ficar mais equilibrado, mais energizado.
1: Equilíbrio é uma palavra fantástica que tu disseste agora, porque é isso, a gente é tudo isso. A gente não é só uma coisa, então a gente acaba desequilibrando a gente mesmo quando pende só para um lado e oculta tudo o resto, afasta, deixa para trás, né? E equilibrar é exatamente isso, é a gente ser tudo, porque a gente é essa coisa plural. Todos nós somos assim, né? Todos nós temos esses vários sonhos nas mais diversas áreas, né? Às vezes parece até meio contraditório, mas não, nós somos assim. E o bom é que se a gente puder colocar tudo isso, né? Para compartilhar com os demais, né? Porque essa acho que é a função humana. O humano, ele é por essência social, né? A gente não teria sobrevivido se não fosse a sociedade, né? O humano em si, sozinho, era despreparado frente a outros animais lá atrás, né? Por viver em sociedade, por compartilhar, e com isso, dada a inteligência que era compartilhada, a gente fez crescer uma sociedade que venceu todas as barreiras, né? Só que parece que hoje essa sociedade nossa nos impõe isso por produtividade, por essas coisas, abafar todos esses lados que a gente poderia compartilhar e enriquecer, né, a sociedade. Olha só, além do teu trabalho, né, na área de alimentos, tá aí sendo orientado no pós-graduação, inclusive, mas tu também tem toda uma veia literária que está aí sendo reconhecida, inclusive, agora no CAIC, né? Com essa...
2: E eu ia aproveitar a deixa do Duda para te perguntar, que a gente sempre pergunta para quem senta aqui, quando a gente teve essa conversa com a professora José Manuel, que é patrona da Feira do Livro, que vai acontecer aqui daqui a pouquinho aqui na FURG, como é que foi o convite? Porque é sempre muito legal esses relatos de assim, ai, me pegaram de surpresa, me convidaram para uma coisa e era outra.
0: Como
2: é que foi receber o convite?
0: Foi, eu já estava planejando, porque meu pai é professor no CAIC, então a gente já estava conversando sobre essas atividades da feira deles, e a gente já estava conversando sobre talvez levar um livro meu para trabalhar com eles e tudo mais, até porque a gente juntou uns livros para doar lá para a escola, para ficar no acervo, E aí me chamaram, né, para conversar sobre a programação. E aí, quando eu cheguei lá, começamos a falar da programação. E aí, falar com, do nada, assim, ah, então, a gente fez uma votação, tu foi escolhida para ser autora homenageada. E aí, todo mundo ficou muito feliz e eu olhando, meu Deus, o que tá acontecendo, né? Mas foi bem de surpresa, mas foi muito legal, assim, foi... Não esperava realmente por isso.
2: E teu pai é professor no CAIC, então tens uma relação afetiva com o CAIC?
0: Sim. Agora, conheci oficialmente o CAIC, né? Não conhecia, mas enfim, tá lá em casa todos os dias, né?
2: E outra coisa que eu ia te perguntar, e aí essa programação da feira está sendo construída junto contigo? Uhum. Como é que vocês pensaram nas atividades que vão ocorrer?
0: Então, eu tenho alguns spoilers da programação, né? Mas vão ser várias atividades voltadas assim, para a formação literária dos alunos, né? Então, trabalhando com os diferentes públicos, então esqueci as primeiras.
2: Séries iniciais.
0: As séries iniciais. Os menorzinhos também, que são... Esqueci a...
2: Educação infantil.
0: Isso. Educação infantil, anos iniciais, anos finais e o EJA. Então, a gente vai ter atividades diferentes para cada um deles, baseados nos meus livros. Então, a gente está montando algumas coisas. Porque meus livros são de fantasia, então é bem fácil de adaptar, assim. Porque qualquer um consegue entrar dentro do universo, né? E aí vão ter essas atividades formativas comigo, atividades com os próprios professores e outras pessoas que vão participar da feira também.
2: E queria que tu contasse um pouquinho pra gente dos teus livros.
0: Tá. Então, eu tenho 5 livros publicados e 2 antologias que estão em processo de publicação. O meu primeiro livro publicado, ele foi Avidente de Memórias. Ele é uma fantasia... Um pouco com um sistema de magia diferente, porque a protagonista ela consegue entrar em memórias realmente e viver como se ela tivesse parte daquela memória, né? E aí o grande perigo disso é ela ou modificar a memória ou as memórias verem que ela tá ali e aí ela talvez ser absorvida por aquela memória. E aí todo esse processo ela é chamada porque o vô dela era um vidente também e perdeu um filho. E aí ele não consegue sobreviver a esse luto e acaba entrando dentro das memórias, tentando recuperar o filho do passado. E aí ela tenta ajudar o vô e uma família que foi absorvida nesse processo a sair deste momento, né? E aí ela tem 2 irmãos que vão junto com ela, um tem magia de fogo, outro tem magia de luz, e aí eles vão ajudando ela a passar por esse processo.
1: E
2: quando,
1: criativo,
2: e quando tu construiu a história, foi já pensando num público, infanto-juvenil ou não?
0: Não, na verdade as minhas histórias eu fui desenvolvendo, eu sempre, na verdade, vem na minha cabeça assim, eu quero a seguinte trama, e aí eu vou desenvolvendo. Normalmente eu começo pelo final, o que é meio estranho, mas eu já tenho o meu final em mente. E aí eu começo a desenvolver os protagonistas e tudo mais, e aí no fim, todas elas são mais ou menos livres. Tem uma das últimas que é mais um suspense, assim, mas todas elas, qualquer idade que lê, claro, vai ter uma interpretação diferente da leitura, mas elas são bem tranquilas, assim. E talvez seja o meu eu criança, né, de a apresentação dos personagens que são de 12 a 15, 16 anos, né. Mas eles são, normalmente, não penso num público específico, aí só faço, né, depois, quando eu termino a história, para pegar a faixa etária específica para ele.
2: Sim, eu imagino que a... Fala, Duda, te cortei.
1: Eu tava fazendo relações assim com alguns, falou magia, né? Isso está muito presente em algumas obras grandes, assim. Por exemplo, a obra do Tolkien, né? Que foi transformada na trilogia dos Anéis, aquela do Senhor dos Anéis. Era bem por aí também, tem muito um ambiente assim, né? De magia, um ambiente fantástico, né? Numa terra mais ou menos imaginada. Está muito dentro desse ambiente que eu acho que dos últimos 20 anos aí é o que tem. Jogos, inclusive, também, Magic, por exemplo, um jogo de cartas que o pessoal joga muito. Ou então aqueles jogos que o pessoal se reúne, às vezes, no shopping para jogar, que tem um guia.
0: RPG. Né?
1: RPG, esse ano está faltando o nome agora. O outro também é muito difundido nessa geração. Né,
2: para mim, falou em magia, eu fui uma criança barra adolescente dos 2000, é Harry Potter.
1: Sim, claro. Eu falei do Tolkien, né, e o Senhor dos Anéis, mas o Harry Potter é, de fato, acho que é imbatível nesse sentido.
0: Inclusive, uma das ideias desse meu primeiro livro era fazer continuações acompanhando o crescimento dos personagens, assim. Porque eu acho muito legal, porque acompanha o crescimento do leitor e do personagem, né?
1: O Harry Potter conseguiu fazer isso, né? Sim. O Harry Potter fez isso, conseguiu acompanhar, inclusive foi até pelo filme, os protagonistas iam crescendo mesmo, então dava certo.
0: Né?
1: Encaixava, porque eles continuavam crescendo.
2: Ao todo são 5 livros, Larissa, já publicados. Sim. E mais essas antologias que sairão em breve.
0: Isso.
1: Essas antologias são de contos?
0: São, é um conjunto de contos de vários autores. E aí, uma delas são releituras de contos de fadas. Então, o objetivo dele é pensar nos protagonistas secundários. Talvez, o meu, por exemplo, fala sobre a bruxa do João e Maria. Que, na verdade, talvez ela não fosse tão ruim quanto ela é retratada no João e Maria. E aí, os outros contos, cada um conta de uma história diferente.
2: E são com editoras independentes? São via projetos de incentivo à leitura e à escrita?
0: São editoras independentes. Esse é da editora Clímax. E aí, o segundo que eu fiz foi com a Dodecaedro, que é ali de São Lourenço. Que aí a gente fez um conto mais do Sul, assim. Então, tem vários contos também.
1: Imaginando personagens que são reais, que estão aí, mas desenvolvendo esses personagens, talvez até com visão diferente. Citar um caso que é famoso, assim, e que é sucesso mundial. É o livro que foi escrito, O Evangelho Segundo Judas Iscariotes. Que vê um Judas diferente, ele não era necessariamente o traidor nesse livro, né? E dizem que foi inspirado, inclusive, no Evangelho Apócrifo de Judas Iscariotes, que teria sido achado lá naqueles manuscritos do Mar Morto, né? Que encontraram no século XX, em caverna, custaram a traduzir, escrito em escrita antiga, eram de uma religião dos essênios, né? Os essênios eram uma espécie de monges da época que viviam em cavernas na beira do Mar Morto e deixaram esses vários livros que já não se encontrava mais, porque ao longo do tempo se perderam. A Igreja Católica, lá pelas tantas, decidiu quais os livros que eram usados na época, que iam entrar na Bíblia, fizeram uma Bíblia canônica, e a partir daí os outros foram deixados de lado e até mesmo perseguidos, de certa forma, né? Foram queimados, isso aqui não faz parte, fica só os oficiais. E agora tem se encontrado alguns, e um deles foi de Judas. E aí, a partir disso, alguém se exprimiu e fez essa ideia.
2: É muito legal pensar também que os clássicos que estão aí a muitos mil anos são revisitados, né? Pensando no João e Maria.
0: Não, hoje tem muitas
1: releituras,
0: muitas leituras, né? De romance, fantasia, terror até. Então tem espaço para desenvolver.
2: E as suas cinco obras publicadas são com a mesma editora?
0: Não, é tudo independente. Essas minhas cinco eu publiquei de forma independente.
1: Hoje em dia está mais fácil fazer isso, sim, né? Porque antigamente era muito difícil.
0: O mercado é bem... Não vou dizer que o mercado é fácil, porque o mercado, sim, é difícil. Mas essa parte de autopublicação, ela é bem acessível, uhum, assim. Então, tu consegue publicar na Amazon teu e-book. E aí, escolher a plataforma que tu quer fazer a publicação do físico. E aí, eles fazem impressão sob demanda. Então, tu não paga nem para imprimir. Tu quer comprar, ou a pessoa quer comprar, e não precisa...
1: E não precisa nem ter mínimo, assim. Ter um número mínimo para imprimir sob demanda.
2: Não, porque o book não, livros, né?
0: Não, mas o físico também não.
2: Também não.
0: Se eu quiser ir lá e pedir um, eles imprimem um.
1: Isso aqui é a tecnologia. Antigamente, sim, isso era totalmente impossível, né?
2: Teria e os teus um todos, para quem está nos escutando, todos estão disponíveis em e-book também.
0: Sim.
2: Que legal. E aí, pesquisa pelo teu nome?
0: Pode ser. Eu tenho o meu site, tenho o meu Instagram e também na Amazon lá estão todos.
2: Ai, que legal.
1: Também. Qual é o site?
0: É bit.ly/autoralarissa. E aí estão ali também todos os meus livros, os e-books, os físicos, as antologias.
2: Aí quem quiser os físicos, compra direto no site, compra contigo te chamando no Instagram.
0: Qualquer um dos dois.
2: Qualquer um dos
0: dois. Meu último, infelizmente, não chegou ainda físico, mas tá vindo aí também.
2: E é de agora?
0: Foi semana passada? Ou semana retrasada?
2: Não. Olha,
0: foi
2: só. Foi dia 3. Foi pós o convite?
0: Foi. Não, foi no meio termo ainda de tudo isso que estava acontecendo,
1: A autora Larissa é junto, tudo
0: assim. Isso.
1: Tá? Se a pessoa botar a autora Larissa e mandar pesquisar, deve achar. Porque bit.ly.
0: Se botar no Google, aparece também.
1: Deve vir.
2: E como que tu vê? Eu quero falar um pouquinho, mas acho que eu vou deixar para outro bloco das tuas leituras, né? De pensar nessa construção de escritora e de todas as leituras. Mas, assim, como que tu vê o cenário literário aqui em Rio Grande? Porque a gente estava esses tempos comentando como Rio Grande tem clube de livros. E aí, num levantamento rápido, a gente levantou uns sete ou oito clubes
1: Leia
2: de livros.
1: Mulheres, escritoras, a livraria, de quinta.
2: Isso. E como o Rio Grande tem um cenário literário, né?
0: Sim, a gente tem muitos escritores. Eu tive a oportunidade de conhecer eles, eu acho que no início desse ano, que tem um grupo de escritores de Rio Grande. E aí, toda hora, assim, vinham os editais que estão abertos, as oportunidades, né, para dividir. E é uma comunidade bem amigável, assim, que se ajuda bastante. Eu acho que isso é importante. Sim. E até para difundir a literatura na cidade, né? Porque eu vi que aumentou nos últimos anos, né? Mas a gente acha que ainda tem muito espaço para ter mais leitores, principalmente crianças, né, e adolescentes que... Tem um certo bloqueio hoje em dia por causa, enfim, das redes sociais, celular, enfim.
2: A gente tem muitos atrativos, né, que nos roubam o tempo de leitura.
1: E as redes sociais estão nos acostumando aos pouquinhos, né, a pegar drops, pequenos trechos, né? A gente está se acostumando à leitura de trechos curtos. Eu já fui criticado há tempos atrás num grupo de WhatsApp porque escrevi 4-5 parágrafos.
2: Num grupo de WhatsApp,
1: Duda.
2: Quem é que
1: vai ler 4-5 parágrafos? Mas era um assunto, eu fui dar minha opinião.
2: Te tiraram do grupo.
1: Não, aí um amigo meu disse, para te ajudar, eu vou botar esse teu texto no chat GPT, olha só como ele vai reduzir aqui para pedir um resumo. E aí ele resumiu num parágrafo. É verdade, mas é que eu não consigo, eu sou do tempo da escrita, né? Do tempo que se escrevia. Hoje em dia as pessoas escrevem pouco, então é por isso que é importante a presença,
2: sim,
1: né, do Larissa.
2: Sim, a gente está num mundo muito atropelado, que a gente está consumindo o vídeo, o recorte, como tu falou, o texto, o recorte. Então, assim, imagina, não sei qual é mais ou menos o teor, mas a gente já citou a quantidade de páginas, mas imagina um adolescente de 12, 13 anos lendo 100, 200, 300 páginas. É um baita feito.
1: As pessoas querem já querem o final. O detalhe ali, o pronto, tá, não preciso. Mas só que tem um percurso pra tu chegar lá. E é muito melhor tu chegar no final fazendo esse percurso. Porque aí tu vai tendo todos os elementos pra julgar, né? Aquilo vai se construindo, é uma construção. A leitura é uma construção, né? Que tem a ideia do escritor, mas também tem a ideia do leitor. Eles se somam, né? O leitor, ele faz quase sempre. É uma releitura, né? Quando. Às vezes ele chega a descobrir ideias que nem necessariamente o escritor tinha consciente quando escreveu, né? Mas o leitor, ao fazer, a partir dos seus, daquilo que é próprio seu, né? Ao ler, ele interage com o texto e vai descobrindo outras coisas. Então, se aquele texto fala... A música é assim também, né? Tu pega uma música do Caetano, ela tem dezenas de interpretações diferentes, assim, conforme a pessoa aqui. Porque é tão rica aquela construção, é tão rica que ela permite várias leituras, né? E dependendo... de com quem ela interage. E isso é próprio do humano, esse tipo de coisa.
0: E eu acho que isso é uma das coisas mais legais, assim, da escrita. Porque receber uma mensagem de um leitor e ele falar pra ti, eu gostei muito do livro, enfim, isso e aquilo. Interpretei dessa forma isso, eu entendi isso de tal protagonista, entendi isso do final e senti tal coisa. E eu fico pensando, olha, isso nunca imaginei. Ela separa um trecho e eu também nunca pensei que esse trecho fosse ser importante pra alguém, mas... Enfim,
1: e aquele trecho
0: legal.
1: Inspirou, né? Sim. De repente, tu nem pensou que talvez fosse inspirar.
2: É muito legal isso do contato, que eu vejo, assim, do contato do escritor com o público. Esse tempo eu estava vendo um recorte, né? Era um vídeo curto de uma palestra da Socorro Alcioli, Cabeça de Santo, que ela foi fazer uma leitura em voz alta, uma oficina num presídio, e que aí ela comentou que dois ou três presos chamaram ela para conversar, e aí não, a gente queria te dizer que tem que dar continuidade a esse livro. E aí a gente juntou aqui, o fulano aqui tem a ideia de um personagem, o ciclano tem ideia de outro, a gente pode te ajudar. E ela disse que naquela leitura ali, ela percebeu não só que ela não tinha passado pela cabeça as possibilidades de sequência do livro, né, da Cabeça do Santo, mas que também, como para eles, outros pontos da obra foram importantes que para ela, acho que tu falou ali bem no iniciozinho do bloco, a questão dos personagens secundários. Que ela não deu tanta importância para aqueles personagens secundários e que aqueles leitores queriam uma continuação da obra com os personagens secundários. Sim. Eu acho muito legal isso. E a tua expectativa também de como é que vai ser, porque eu imagino que os alunos desses diferentes públicos do CAIC vão ler as tuas obras e conversar contigo sobre elas. Então, como é que tá a tua expectativa para essa leitura desse público em específico?
0: Sim, a ideia é que eles leiam os livros antes, então até por isso que a gente vai levar uns livros para lá. E aí, eu acho que vai ter interpretação muito diferente, principalmente entre as idades, né? E entre as vivências de cada pessoa que lê, mesmo na mesma faixa etária, assim. Então, até no primeiro dia eu vou estar lá com meus livros, os que quiserem autografar, enfim, e aí vou para bater um papo mesmo. Mas eu acho que em cada atividade a gente vai ter uma reflexão diferente sobre cada um dos livros, dependendo da faixa etária também. E eu acho que vai ser muito gratificante, assim, ver eles reagindo aos momentos, às atividades.
1: Tenho certeza. Agora, há pouco tempo atrás, a gente entrevistou aqui, né, o Sérgio Carvalho Pereira, que foi a Lages recentemente num festival nativista. Ele é compositor de letras para música. Compositor de poesia.
2: Ai, que engraçado, eu ia falar
1: ele
2: disso
1: é poeta,
2: também.
1: Né? Mas muitas das letras dele, ele diz mesmo que quase sempre ele escreve poesia já pensando em ela ser musicada por parceiros, ele não faz a música. E normalmente esses parceiros têm interesse de levá-las a festival. Ele foi agora há pouco tempo a Lages, e Lages faz essa coisa bem interessante que tu contava agora aí. que o Kaique está fazendo, né? Uhum. Fazer a leitura prévia. Então o Lages pegou as letras das músicas já classificadas antes do festival e levou para as escolas municipais. E os alunos trabalharam assim, essas poesias com as professoras em sala de aula, professoras de português, professoras de literatura. Foi excelente, assim, e fizeram depois uma releitura, trabalhos, inclusive, sobre. E quando ele foi lá, essas crianças, as professoras contaram depois para o meu irmão, né? As crianças estavam dizendo que estavam forçando os pais a levá-las até a praça onde o festival ia ser realizado, porque elas queriam assistir a obra completa. Já tinham visto a poesia e tal, e aí queriam agora vê-la apresentada em palco, né? porque já conheciam aquilo, já tinham dominado a história em si de cada uma das letras, ou seja, elas entraram naquele mundo, né? E como isso gera interação.
2: Sim, porque a gente pensa às vezes de forma reduzida que os alunos do Kaique vão ler e que vão conversar contigo, mas eles também vão ler, vão conversar em casa, claro. Vão disseminar para os pais, vai ser pauta da conversa entre eles, vai trabalhar junto com os projetos que estão acontecendo na escola.
1: A gente nem tem ideia do alcance disso, né? Isso. Porque, de repente, em alguém pode despertar a ideia de querer continuar essa história.
2: Uhum.
1: Aí eu quero, pô, aquele personagem que nem foi tão desenvolvido na história, mas eu acho que ele tem... E daqui a pouco o cara começa a escrever uma coisa, escreve um conto, escreve, né?
0: É um efeito borboleta, dizer, né?
1: A gente não tem ideia onde para, né? Porque é uma torrente que vai, uns elos que vão se ligando, e quando vem a gente está lá longe. E começou, às vezes, de um sonho. Começou de um sonho. Tu explicasse um deles para nós, aqui, que esse teu primeiro livro, mas os outros seguem nesse ambiente de magia também? Ou não?
0: Não, eu tenho a continuação desse, e aí tem esse mesmo universo. Mas a minha ideia era ambientar todos eles no Brasil. Então, claro, alguns são mais fictícios, mas dá para perceber, enfim, pela pessoa, pelo ambiente, que é uma coisa brasileirada, né? Tanto que eu uso nomes brasileiros, né? Não gosto daqueles livros de fantasia com nomes bizarros, porque, enfim, nós somos brasileiros. E aí eu tenho o segundo que eu publiquei, ele é um suspense investigativo. Então, ele fala sobre uma mulher que conseguiu sair de um contato com um abusador. E aí tem uma serial killer que está indo atrás de outros potenciais abusadores, que tem uma relação com ela de alguma forma. E aí é mais uma parte mais suspense, mas também tem um pouco de fantasia, que eu trago uma parte... Me inspirei bastante em Stephen King, que ele tem essa parte de terror, mas tudo com fantasia, né? Então, é mais ambientado nesse sentido. Tem uma outra também que se passa em Minas Gerais, porque ele traz arqueologia e lá tem a Serra do Cipó e tem toda a parte lá de... Que lá é um centro arqueológico, né? E aí, a arqueóloga, ela é uma herdeira de uma raça milenar brasileira, que, na verdade, eu reinventei o folclore. Então, seria como se o nosso folclore fossem meio que semideuses que foram extintos no Brasil.
1: A Serra Mineira é cheia de histórias, né?
0: E aí traria tudo isso.
1: São Tomé das Letras, tem vários lugares lá assim que tem interação.
2: Nós vamos precisar fazer um rápido intervalo, vamos dizer para os nossos ouvintes que não saiam daí. Nós voltamos já já, continuamos conversando com a Larissa sobre a festa literária do Kaique.
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0: E nós voltamos agora 1 hora 33 minutos e hoje estamos conversando sobre a festa literária do Kaique. E aqui conosco nos estúdios a Larissa Chivansky Lopes, que é a patrona dessa edição. E a gente conversava, acho que no bloco anterior, que tu comentou a história de dois livros. O que é a continuação, o primeiro e que o segundo tem a continuação. O terceiro, que é ambientado em Minas Gerais, é isso?
1: O terceiro é aquele mais de suspense e o quarto é o de Minas Gerais.
0: E o quinto?
1: O quinto, ele é... Tá, é um tópico sensível para muitas pessoas, eu já recebi muitos áudios sobre ele. Mas ele não é ambientado numa cidade específica, mas ele retrata a infância de uma menina numa rotina de escola brasileira. Então, a gente vê ali festa junina, dia das mães, dia dos pais, esse tipo de evento que a gente normalmente tem, e uma rotina brasileira mesmo de dia a dia. E aí retrata a história da Isadora, ela é uma menina neurodivergente, então eu não retrato isso, não escrevo, né? Uhum. Mas todas as percepções dela no mundo e tudo mais, a gente consegue ver que é diferente, mas a minha ideia era justamente trazer essa percepção diferente. E ela, durante o dia, vive com o pai, que é um pai mais ausente, e a gente descobre depois por quê. E de noite ela encontra a mãe dela no espaço, numa nave que ela viaja com a mãe dela todos os dias de noite. E aí não posso contar mais nada, mas...
0: Sim.
1: Ela tem uma amiga que acompanha ela durante esse processo, e, enfim, é uma história bem bonita, assim.
0: E o teu sexto livro é o que tá...
1: Esse é o quinto.
0: O sexto é o que vai lançar.
1: Não, eu tenho 5 só.
0: Ah, tá.
1: Esse... Os outros 2 são aquelas antologias.
0: Tá, esse é eu que fiz confusão. Esse é o que vai, que não chegou o físico ainda.
1: Isso.
0: Ah, tá.
1: Mas já tá em e-book já.
2: Nas Sim. antologias tu participas, mas aí com contos.
1: Isso.
0: E essas antologias já foram lançadas?
1: Uma tá em pré-venda e a outra ainda não.
0: Tá, ainda a gente já faz a propaganda pro pessoal Sim. ir lá procurar.
1: Tá no meu site.
2: E esses contos das antologias é que são aquelas releituras de personagens, eventualmente?
1: Isso, o primeiro é.
2: A tua participação no primeiro é uma releitura?
1: Ela é um livro só sobre releituras de contos, de vários autores.
2: Ah, todo ele
1: diferentes.
2: Tem esse... Essa, tá, perfeito. Não é só a tua aqui, assim.
1: Não.
2: A tua é a da bruxa do
0: João Maria. Da bruxa do João Maria. E outra coisa que agora que a gente... Eu deixei pra fazer essa pergunta pra ti nesse nosso último bloco, porque aí tem mais tempo pra desenvolver, que eu ia te perguntar da tua formação como leitora, porque acho que tem tudo a ver com pensar numa festa literária no Kaique, pensar na formação de leitores, principalmente na escola pública. Uhum. Então, eu queria saber que tu contasse um pouquinho pra gente como é que foi teu universo, teus primeiros contatos com a leitura.
1: Então, desde pequena, lá em casa, a gente tinha como uma inegociável ter um livro, pelo menos por mês. O dinheiro estava apertado, estava curto, mas a gente tem um livro para ler no mês. E aí eu sempre li muito, assim, eu sempre gostei muito de ler. Comecei lá com Diário da Princesa, enfim, fui indo, vários livros. E Harry Potter eu conheci com meu pai lendo para mim. E aí também é uma memória afetiva muito forte, é um dos meus livros preferidos. E eu sempre gostei de ler tudo que é tipo de livro. Então, eu era pequena, eu ia na biblioteca da escola, também fui de escola pública, então a gente também não tinha muitas possibilidades. Mas, então, eu sempre li de tudo. E acho que isso foi desenvolvendo, assim, porque, claro, a leitura ajuda muito na criação de repertório, comunicação, enfim, tudo que é relativo ao próprio desenvolvimento da fala e da escrita. Então, não foi difícil para mim começar a escrever. Claro, é difícil desenvolver tudo, mas essa parte de, eu preciso de uma palavra extra para isso. Veio na cabeça aquele livro que eu li que tinha uma palavra muito difícil, claro, que eu nem conhecia.
2: Claro,
1: porque eu também adorava isso. Eu estava lendo um livro e, meu Deus, que palavra bizarra é essa? Aí eu ia lá procurar, conhecia novas palavras. Eu acho que isso é uma parte muito importante também. Uhum. E aí foi. Eu nunca parei de ler assim. Agora, ultimamente, eu estou lendo menos porque não estou tendo tanto tempo. Mas eu tentava ler pelo menos algumas páginas por dia para manter na minha rotina mesmo e não parar de ler.
2: A leitura aumenta o teu repertório, né?
1: Uhum.
2: Tanto de palavras como de forma de se expressar. Tu consegue ser mais preciso, porque aí vem as palavras mais exatas, né? Tu começa a dominar melhor a língua à medida que... Por isso que escreve melhor, né? Por isso que pessoas assim não têm medo da redação do vestibular, né? Agora, aquelas que só escrevem ali 3 linhas,
0: nem
2: duas, 3 linhas...
0: Nem científicos.
2: Nem de artigo científico, porque escrever já está fazendo parte natural. Tu lê muito, então tu tá acostumado com... Né, com parágrafos mais longos, com frases encadeadas, com, né, não é só aquela lacraçãozinha, né, de 5, 6 palavras, né, e manda, já posta, não, textos mais longos, porque isso faz, até quem diga que a gente, na sociedade hoje, está perdendo um pouco dessa habilidade, que é uma habilidade que a gente desenvolveu, né, ao longo de milênios, quando o ser humano, primeiro só na forma oral, depois da forma escrita, que replicava a forma oral, mas a capacidade de se comunicar, de conseguir atingir nuances assim, muito finas de comunicação, né? De passar sentimentos, de passar... E isso é um repertório que foi sendo aumentado ao longo do tempo. Né? A gente não pode evoluir e voltar para comunicações monossilábicas. Né? Começou assim lá atrás, mas a gente já está muito adiante disso. Né? Então, e perder isso agora, ou evoluir, não é? Apesar de alguns dizerem que não, é só uma nova forma... Mas muitos dizem que é uma nova forma que diminui o nosso repertório, né? Então, nesse sentido, é preocupante esse futuro. Não sei se eu estou sendo aqui meio casmurro, meio resmungão, né? Dizem que toda pessoa já é meio idosa, você fica meio saudosista, né? Então, dá para se dar um pouco desse desconto. Embora eu ache que essas novas tecnologias têm muitas possibilidades futuras também, né? Elas nos ajudam em muita coisa. Não tem dúvida, assim, né? Mas...
0: E eu ia te perguntar, Larissa, se tu tens um gênero literário favorito, um escritor favorito. Aquela pergunta que fazem muito para escritores, assim, o último livro que tu leu e o que tu indicaria para alguém. Eu gosto muito, diz que todo jornalista é um fofoqueiro com diploma, né? Então, eu adoro, quando eu vejo essas entrevistas, eu adoro que quando a pessoa diz, eu assino um clube de livro, que é a TAG.
1: Eu assino também.
0: E aí, eu vou lá, eu corro naquele livrinho que vem um encarte para ver... Quando o autor diz o último livro que leu, o que indica para alguém, o que coloca assim, não, alguém não poderia morrer sem ler esse livro. Essas coisas bem dramáticas, adoro.
1: Ai, eu acho que o meu gênero favorito é fantasia, porque eu cresci muito lendo fantasia, enfim, é o que eu me encontro escrevendo também. Eu sou muito fã de Nárnia. Então, eu vi todos os filmes, li todos os livros duas vezes, inclusive. O Andrew meu noivo me deu um box novo do Narnia. Tô esperando pra ler também. Então, eu acho que é um universo muito bonito, assim, e mistura todo o fantástico, todas as questões familiares também, que eu gosto bastante. Eu sou apaixonada por Harry Potter, né? Então, também foi uma das minhas leituras preferidas, assim. E eu tô pensando num livro que eu indico. Eu sou meio forte para esse tipo de leitura mais sensível. Então, um dos últimos livros que eu li, assim, que eu reli, eu até foi como audiolivro, foi Meu Pé de Laranja Lima. Que eu sou apaixonada por essa história.
0: Eu também gosto bastante.
1: E eu acho que, assim, é um...
0: E parece que agora caiu um pouco no esquecimento, né? A gente não vê mais tanto como referência.
2: Só para o ouvinte ter ideia, eu ouvi essa história contada pela minha tia em sestes, em momentos de seste aqui lá no interior do Rio Grande do Sul, né? Caciqui, terra dos meus avós, a gente passava os verões lá, e naquela hora, aquele mormaço, início da tarde, que todo mundo sesteava, porque lá tinha esse horário da seste, gurizada vai fazer bagunça, então para não fazer tanta bagunça, a tia nos deitava ali e tal, a gente não dormia, porque era gurizada, eu e meu irmão, mas ela lia para nós Meu Pé de Laranja Lima, lia outros, mas aqui eu lembro Meu Pé de Laranja, porque marcou muito também, sim, né? E já era daquela época, pra vocês verem. Se marcou a Larissa. E me marcou tempos, lá, muitos anos, né? Décadas antes, já me marcou lá atrás. É uma história bem antiga e muito tocante mesmo, né?
1: É um choque de muitas coisas.
2: Né? Exatamente. Permite várias leituras, inclusive, e é muito tocante. É muito sensível, né? Essa é outra coisa da literatura, desperta sensibilidades, né? Toca em pedaços da gente, assim como a música faz isso também, né? As artes em geral, né? As artes descobrem pedaços de nós dentro da gente que a gente às vezes nem sabia que tinha, né? Quando a gente vê, pô, tocou aqui, mas eu nem sabia. E é verdade, a arte tem essa capacidade. Por isso que a arte é uma coisa humana, né? Não é uma coisa que vá passar para dentro do computador, por exemplo, ou inteligência artificial. Não. Basicamente, pode fazer reproduzir artes, mas a criatividade da arte, isso é humano, né? Isso é profundamente humano.
1: É, o sentimento é humano.
2: É, porque o sentimento é humano, a máquina não sente exatamente. E a arte, todas elas, né? Da literatura, do teatro, a música, todo tipo de arte, né? Toca exatamente nisso, né? No sensível, na sensibilidade humana.
0: E agora, assim, a gente em segundos citou clássicos, né? E aí eu fico pensando Nárnia também, né? Essa referência que a gente faz, quem já leu Nárnia faz essa referência de ai, agora ela entrou em Nárnia.
2: Sim. Nárnia, Harry Potter e Senhor dos Anéis são três, assim, clássicos, né? Da literatura fantástica, né? Exatamente.
1: Senhor dos Anéis eu li um pouco mais velha depois, que eu achei como criança eu não ia conseguir ler também. Mas foi uma leitura muito boa também.
2: Também é nesse mesmo universo fantástico, né? Assim, são leitores. É todo um universo que foi desenvolvido muito forte.
0: Eu estava pensando agora, a gente não tem tanta referência da literatura fantástica no Brasil, ou pode ser ignorância minha, porque a gente, quando vai pensar no fantástico, nos clássicos, a gente vai puxar referência de fora, né? Eu acho que é um caminho ainda que está para ser explorado.
1: Eu acho que está crescendo bastante. A gente tem muitos livros de fantasia que estão saindo agora, que são muito legais. Tem várias referências. Editoras que focam justamente na publicação de fantasias e que são livros que têm histórias muito completas, realmente, que não foca só... Tem muitos livros de romantasia que quem não gosta de romance não lê, que aí foca mais para fantasia. Então, sim, tem... Mas tá crescendo bastante, eu acho.
0: É, um mercado editorial que tá abrindo, né? Tá em expansão.
2: Eu ia fazer um comentário nisso, de que aqui na América Latina, de um modo geral, a gente tem o chamado realismo fantástico, né?
0: Isso,
2: Gabriel
0: ali.
2: Gabriel García Márquez, outros,
0: sim.
2: Né? Cortázar, tem
0: sim,
2: vários.
0: Sim, Argentina, Colômbia, Peru.
2: É muito da área hispânica, né?
0: Uhum.
2: O Brasil não é o maior, mas tem também, tem alguns. Tu pega lá aquele Acreano, que escreveu Galvez, o Imperador do Acre.
0: Isso.
2: Então, aqui ele tem algumas coisas, escreveu Boto Tucuxi, por exemplo, né? Agora, Márcio...
0: Não.
2: Márcio, alguma coisa, não lembro agora sobre o nome dele, né? Não sei se Oliveira, bom... Não vou chutar. Ele fazia alguma coisa dentro dessa linha do realismo fantástico, que não deixa de ser um pouco de fantasia, diferente um pouco dessa fantasia que imagina uma Terra-média, que imagina um universo todo. Não, essa é uma que está localizada aqui, mas ao mesmo tempo acontece em coisas fantásticas, né? Assim, coisas meio impossíveis, daqui um pouco um animal fala. É mal comparando para quem assistiu a novela da Saramandaia. Esse é do meu tempo, quando eu era novo.
1: Então, obviamente,
0: Não, eu acho que eu conheço a releitura. Já teve uma
2: já
0: outra
2: edição? Eu acho que já teve uma releitura. Acho que já teve.
0: Tá.
2: Então, tinha alguns personagens bem fantásticos. Por exemplo, tinha o Zelão das Asas.
0: Sim,
2: que
0: sim,
2: era um
0: claro.
2: Personagem que estava lá vivendo, mas que ele tinha umas asas, que ele escondia e tal. E que no fim da novela ele voa, sai voando. Assim.
0: Eu percebo também muito dessa literatura fantástica, como acho que tu mencionou, Duda, muito no oral, né?
1: Uhum.
0: Na literatura oral. A gente encontra muito da literatura fantástica.
2: Ela é um pouco diferente dessa outra fantasia, porque essas têm o seu universo próprio, assim.
0: É.
2: E esta é uma que tá dentro de uma realidade, assim, mais ou menos ali, do interior do nordestino, da Caatinga, de algum local, mas incorpora elementos, né? Então, tu tem um personagem que, de repente, fala... Bom, Carpentier, Alejo Carpentier, um reino deste mundo... que é a história do Haiti, a grosso modo, ele conta toda a história do Haiti, mas também há um personagem que tem a ver com a religião voodoo lá e tal, e que daqui a um pouco ele meio que sai voando também, alguma coisa do tipo, voa em sonho, mas fica meio sem saber se ele voa mesmo ou não. Essas coisas estão incorporadas dentro de uma realidade mais palpável, então, mas há uma camada de realismo fantástico.
0: Uhum.
2: Não é exatamente essa outra, essa literatura fantástica,
0: mas
2: essa
0: junto,
2: de um mundo,
0: né?
2: Fantástico, mas dá para dizer que tem
1: parte
2: relações.
1: Desse universo de imaginação.
2: Está dentro desse universo que imagina coisas.
0: E a gente falou bastante, mas a gente está... Não estamos no final, mas estamos nos aproximando do final e a gente precisa dar o serviço, né? O pessoal nos escutou falar da Larissa, mas não sabe ainda... Qual é o dia, o horário, as atividades.
1: Sim,
0: então, assim, é bom a gente deixar claro que a FLIC é uma festa literária do CAIC, mas que ela é aberta ao público. Então, quem quiser, acho que a gente confirma os horários, Larissa, que tu vai estar autografando os teus livros, que vai ter mesa de conversa, roda de debate, para que o pessoal possa participar.
1: Então, a FLIC vai acontecer entre o dia 28 de agosto e o dia 3 de setembro. Eu vou estar lá principalmente na abertura, então no dia 28 às 8h30 tem a abertura e logo depois eu vou estar ali com meus livros, autografando e conversando. E aí, nos dias... Deixa eu lembrar aqui... Nos dias 2 de setembro eu vou estar fazendo as atividades para cada...
0: público-alvo.
1: E no dia 3 de setembro também a gente vai ter, inclusive... Um sarau, vamos dizer assim. Não posso falar muito mais do que isso.
2: Legal.
1: À noite. À tardinha, às 7 horas.
0: E aí a FLIC acontece, ela acontece simultaneamente à nossa Feira do Livro aqui da FURG, que também é de 28 a 3. Então, o pessoal que já estiver aqui pelo campus, é só dar um pulinho no CAIC, que vai encontrar. Reforçando, a abertura é às 8 da manhã.
1: É, 8h30 da manhã.
0: Tá, 8h30 da manhã do dia 28, é uma sexta-feira,
1: uhum.
0: A abertura, e vai ser na abertura o momento que tu vai fazer a sessão de autógrafos.
1: Vai ser depois.
0: Isso depois, na sequência da abertura.
2: Logo depois. Aberta ao público, então todos estão convidados. O horário, claro, o horário voltado para a comunidade escolar,
0: claro,
2: né? Tem
0: claro.
2: Esse foco. Assim como, inclusive, a Feira do Livro, agora tem cada vez mais um foco de interação com as comunidades escolares, né?
0: Uhum.
2: Veio para esse, saiu do verão do cassino, onde o foco era os veranistas, vamos dizer assim, né? E veio para cá, alguns reclamaram.
0: E veio para a época do ano também que pode ter a visitação das escolas, né? Porque aquela Feira do Livro pensada no verão no cassino não tinha a visitação.
2: É, não tinha, porque as pessoas não estão na escola, a escola tá de recesso, né? Então, e isso era um aspecto, algumas pessoas da FURG reclamavam, né? De não poder fazer essa interação, um potencial grande para justamente despertar a cultura leitora, né, em alunos, em pessoa, em terra idade já. Tu tem um contato com a literatura?
0: É a primeira vez, Larissa, que tu tem esse contato de ter um público que leu a tua obra e discutir contigo. Sim. Ela? Vai ser a primeira vez?
1: Vai. Eu já tive contato com quem não leu. Eu dei uma palestra sobre o processo de escrita, mas não com quem já leu meu livro, ainda não.
2: Ah, vai ser interessante esse retorno agora, né? Contato com quem leu, isso sempre é impactante, assim, né? Eu lembro que esse que a gente citou do meu irmão que foi lá a Lages, e ele achou isso impactante, assim, gostou muito, elogiou muito a atitude da prefeitura lá.
0: E pensar também que além de leitores, daqui a pouco está formando novos escritores.
1: Sim, essa,
0: né?
1: É uma das ideias da feira.
0: E isso é uma coisa muito legal da feira que eu percebo, é essa coisa de trazer escritores rio-grandinos e que os alunos consigam conectar que a realidade da Larissa escritora está muito próxima deles, que a gente está vivendo na mesma cidade. Eu achei muito legal também, eu tive um contato com a Júlia Guadanghini, ela é minha colega no doutorado, e aí a gente fez uma, não lembro qual foi a atividade junto, e agora uma menina que ganhou a Lei do Livro, que é uma lei de incentivo à publicação aqui em Rio Grande, ela é aluna do CAIC, tá? E ela descobriu a Lei do Livro e descobriu essa possibilidade da escrita como daqui a pouco uma profissão com a Feira do Livro do CAIC, com a palestra da Júlia falando sobre a produção e sobre a Lei do Livro, que divulgou, que publicou o livro dela pela edição da Lei do Livro. Então, com certeza, depois da passagem da Júlia, da passagem da Larissa, quem sabe a gente não vai ter mais escritores no CAIC.
1: Sim, a ideia principal é essa, né? Que a gente tenha novas pessoas entrando, porque, enfim, tem espaço para todo mundo, tudo pode virar uma história, né?
2: Então... A Feira do Livro da FURG fez essa, começou em tempos idos homenageando escritores razoavelmente famosos aqui do estado, muitas vezes. Eventualmente, algum outro muito ocupado acabava nem vindo, mas era o patrono. Então, nomes famosos passaram por aqui, o Antônio Brasil, né, e vários outros, esse é um que eu me lembro. É, até entrevistei num FM Café tempos atrás, quando ele veio um dia assim, meio correndo, era na época secretário de cultura do estado, nomes famosos. Depois, com o tempo, foi chegando à conclusão que a gente tinha muitos nomes aqui envolvidos com literatura na cidade, dentro da FURG, inclusive, e começou a se homenagear pessoas daqui mesmo, que tinham toda a capacidade também, né, para ser patronos. E aí eu cito aqui só uma, a Aimé Bolanhos, por exemplo, né, professora da FURG, doutora na área da crítica literária e literatura latino-americana e tudo mais, e que já, perto de se aposentar, resolveu começar a se aventurar a escrever. E para ela foi assim, foi se aventurar mesmo, porque ela que era assim, uma crítica literária que sempre estava do outro lado do balcão, né, que inclusive fazia crítica de livros e tudo mais, assim, daqui um pouco ela, é como se jogar no escuro, né, dá um salto, ela mesma, um salto no escuro, assim, a não ser que, e se expor, porque quando tu escreve, tu tá te expondo, né, essa é uma coisa que todo escritor diz, né, tu acaba colocando a ti mesmo, né, nas obras, de certa forma.
1: E como
2: sempre,
1: autor independente, tu é o responsável por fazer a tua divulgação. Então a cara tem que estar lá, enfim.
2: É uma das
1: partes mais cansativas. Assim.
2: Tu tá dispondo sempre, né, de várias maneiras, de vários modos. E então aí a FURG acabou adotando essa. E hoje, agora, tô vendo que o CAIC também tem essa mesma. Sim. Ou seja, isso mostra para as pessoas que é uma coisa próxima, não é uma coisa assim para aqueles iluminados que a gente tem como, não, pô, esse cara é um grande escritor, tá lá, não sei aonde chegou. Não, não, pessoas aqui do nosso meio estão escrevendo também.
0: Que moram na nossa cidade,
2: que tem histórias muito parecidas
0: mensagens
2: com a gente, então por que não, né? Ou seja, fica muito mais perto, eu acho esse incentivo para, não é uma coisa longe, assim, né? É alguém que tá do teu lado e que começou a escrever porque tinha um sonho. Eu sonhava, anotava
0: pouco,
2: isso, reencontrei.
0: Que daqui a pouco leu os mesmos livros que tu leu.
2: Então aquelas coisas que me despertaram quando eu li, eu posso de repente a partir daí, pode começar a escrever, quem sabe. Às vezes tem gente até que escreve por necessidade de escrever, porque sente essa, e depois não mostra pra ninguém, tá, tudo bem, quem sabe um dia tu resolva mostrar, né?
1: Sim,
2: um dia tu reencontra e diz, pô, quem sabe,
1: tá,
2: se eu trabalhar
1: pra ti mesmo já é alguma coisa,
2: já é um começo. Escrever é se expressar, né? E se expressar é ser alguém no mundo, né, que é a função de todos nós, dividir, compartilhar com a comunidade, né? Então, escrever faz parte disso também, é uma maneira de se comunicar, né? E se comunicar é próprio da essência humana, né? Vivemos em sociedade, a comunicação é fundamental para essa vida possa se acontecer em sociedade, né? Então, a escrita é uma dessas formas privilegiada, porque vai longe, né? Se guarda, se lê em momentos oportunos. É, acho que a oralidade, às vezes, se perde. A escrita, não, ela fica, né? Uhum. Embora hoje, com vídeo e tudo mais, a oralidade acontece também. Né?
1: Hoje tudo fica guardado.
2: Por anos, a oralidade acabava se perdendo. Embora se tinha tradições de se guardar as coisas orais, a África é um exemplo disso, né? Havia pessoas especializadas em guardar a tradição oral. Elas tinham uma memória fantástica e guardavam, e davam até genealogias de famílias inteiras, né? Alguém perguntava, quem são os meus parentes? O cara recuava não sei quantas gerações, porque ele tinha essas histórias, essas memórias todas da tribo, de cada um dos membros. E as histórias, a briga com o leão, um dia, não sei aonde. Impressionante, os griots, né? Eram chamados, se não me engano.
0: E eu ia te perguntar, Larissa, agora na nossa reta final, as próximas publicações também, que acho que é uma pergunta que é clichê. Já depois de
2: novos projetos?
0: Depois de todas essas obras publicadas que tu nos contou um pouquinho aqui hoje, quais são os projetos futuros?
1: Então, eu tenho muitos projetos. Assim, eu tenho um bloco de notas com várias ideias que eu vou colocando e eu tenho umas 4 outras histórias que eu guardei, assim, para trabalhar e tô escrevendo um para o pro projeto Lei do Livro também, da
0: Prefeitura. Ai, que legal!
2: Também vai se concorrer, né?
1: E aí vou ver se eu consigo terminar. Mas mas esse é aqui no sul, no interior do sul, a ideia, sobre uma menina de descendência indígena e um pouco mais do folclore também. Eu gosto, enfim, já deu para ver que eu gosto de trazer o folclore, mas eu sou apaixonada e acho que a gente tem muita fantasia brasileira para trazer e falta bastante isso nos livros também.
0: E aí eu fiquei curiosa agora que tu falou do bloco de notas. Quando tu escolhe uma história, aí tu passa um tempo pesquisando. Tu falou, eu gosto muito do folclore. Como é que funciona? Eu sei que a gente tá com um tempinho apertado, mas eu não podia deixar essa pergunta no ar. Como é que funciona? A professora Joselma sempre fala muito, né, que às vezes as pessoas têm ideia que escrever não é trabalho. Uhum. E que é um trabalho também, que precisa de uma rotina e tudo mais. E aí como é que funciona as tuas pesquisas? Assim, tu vem a história e aí tu faz todo um trabalho de pesquisa para depois começar a escrever ela, ou tu vai pesquisando, por exemplo, folclore junto com a tua escrita?
1: Eu vou normalmente intercalando, porque aí eu vou... Eu gosto muito de escrever na mão, né? Então eu tenho lá meu bloquinho normal e o meu bloco virtual. E aí eu vou escrevendo todas as ideias que vêm na cabeça, eu vou misturando e aí eu penso, tá, vou juntar isso com isso, o que dá para botar aqui e tal. E aí depois eu pesquiso. Tanto que eu descobri muito folclore brasileiro que eu nem sabia que existia nos últimos livros, assim... E aí eu vou pesquisando, tem muitas fontes de folclore, né? Inclusive umas meio duvidosas, mas tem muitas histórias também. E aí vou compilando também, a gente usa a IA, né, de forma limitada, mas eu uso ela muito para compilar e trazer, tipo, em tabelas, em coisas, assim, para eu conseguir ver visualmente. Eu sou muito visual, então eu normalmente pego as ideias e vou vendo o que faz sentido para aquela história e tudo mais. E como normalmente eu já tenho eu tenho a ideia geral, já fica mais fácil para mim conectar as coisas do folclore, o que pode fazer sentido e tal.
2: Essa a ideia de usar IA como ferramenta, eu acho fantástico, não sou nem um pouco contra. Por exemplo, tu tens uma ideia, eu ouvi-te falar de um personagem fantástico, achaste uma fonte, mas tu vai para IA, tu podes trazer mais outras 10 fontes da mesma, e aí tu fazes o merge, né? Uhum. Ou até pode pedir para ela resumir as principais coisas de todos, e aí tu tem um conjunto daquilo que já foi falado. Para pesquisa isso é fantástico,
1: sim,
2: né? Mas é tu que depois vai colocar isso na tua obra, né? Não é a IA que vai montar a tua obra, não, é tu que vai fazer. Sim. Mas para buscar isso, é como buscar numa biblioteca gigantesca, né?
1: Exato. A gente precisaria de uns 200 para conseguir fazer o que ela faz em um minuto, né?
2: Isso eu acho fantástico, essa possibilidade de trazer material que tu não alcançaria, né, sem uma pesquisa grande, às vezes em várias bibliotecas, e ela faz isso como se fosse um minuto, manda ela buscar, isso é fantástico. Não sou contra essas inovações, sou contra que tu aperte e mande ela escrever o livro.
0: Exato.
2: Ali, não.
1: Aí a gente consegue ver que ela não consegue.
0: Então eu queria agradecer a tua participação, Duda, e mais um FM Café, a tua participação, Larissa, uma ótima feira, uma ótima festa literária do Kaique pra ti. A gente vai reforçar o convite, que no dia 28, às 8h30 da manhã, vai ter abertura e depois a sessão de autógrafos. Obrigada pela tua disponibilidade de vir aqui no FM Café. O FM Café vai ficando por aqui hoje, voltamos amanhã no mesmo horário. 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

0: intervalo do intervalo. 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
0: 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Pop, rock e reggae brasileiro para continuar o seu dia com música de qualidade.

0: E assim a gente encerra mais um intervalo 106,7. Obrigado pela companhia. Continue ligado na FURG FM, a rádio feita para quem vive e aprende. 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

0: Brazuca na FURG FM 106,7. A gente já volta com mais música brasileira de qualidade. Fica aí.
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0: disseram no jornal televisão.
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2: Hoje tem um monte de... Hoje tem um monte de mulher na plateia. Legal. Hoje é o dia... Hoje é o Dia Internacional da Mulher. E nós queremos aproveitar a oportunidade, porque o Camisa de Vênus tem sido acusado de ser uma banda machista, mas não é nada disso. Na verdade, o Camisa de Vênus é a única banda heterossexual do planeta, né? E então, a gente não podia deixar de dizer que nós adoramos as mulheres. Sem você, nós não viveríamos em hipótese alguma. Inclusive, eu acho que o mundo só vai consertar o dia que a mulher tomar o poder. Tem mais tato, tem mais sensibilidade, tem mais carinho. Bom, agora que eu já enchi o ego de vocês, pode arriar as calçolinhas e vamos lá.

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0: isso aí, pessoal. Brazuca se despede por hoje. Que essas músicas te acompanhem pela semana, como sempre, acompanharam pela vida. 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
6: Olá, boa noite.
4: Boa noite para você que nos acompanha em todo o país.
6: Quarta-feira, 19 de agosto de 2026.
4: Vamos aos destaques do dia.
6: Segurança pública.
4: Operação recupera mais de 6 mil celulares em 10 dias.
6: Mobilização nacional é voltada à recuperação de aparelhos roubados ou furtados.
4: E também ao enfrentamento da cadeia de receptação e comercialização ilegal. Luciana Colares de Holanda.
7: Qualquer pessoa, antes de adquirir um celular usado, deve verificar por meio de aplicativo ou do portal Celular Seguro se o aparelho possui alguma restrição.
6: Participação das mulheres no mercado de trabalho.
4: Empresas com mais de 100 empregados devem atualizar os dados salariais e de diversidade. Luana Kari.
8: A partir desses dados é gerado o relatório de transparência salarial e as empresas recebem orientações sobre como diminuir as desigualdades.
6: Preparação para o Enem.
4: Aplicativo ajuda estudantes a reforçar os estudos para as provas. Jéssica Gonçalves.
9: O aplicativo oferece trilhas de estudo e simulados completos com questões de provas anteriores. A ferramenta ainda permite fazer a transcrição e a correção automatizada de redações.
6: Hoje na apresentação da Voz do Brasil, eu, Mariana Jungmann e Luciano Seixas.
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6: Em Iperó, no interior de São Paulo, o Centro Industrial Nuclear de Aramar reúne parte das atividades do Programa Nuclear da Marinha.
4: O programa avança para a etapa de montagem do reator destinado ao futuro submarino brasileiro com propulsão nuclear.
6: Vamos saber mais sobre as atividades com Pablo Mundin.
10: Em Aramar, no interior de São Paulo, estão sendo desenvolvidas tecnologias relacionadas à geração de energia elétrica por fonte nuclear. O trabalho inclui a montagem do reator que será utilizado no submarino brasileiro com propulsão nuclear. Segundo o comandante da Marinha, Marcos Sampaio Olsen, o uso da energia nuclear no Brasil vai além da sua atuação militar.
11: O Brasil é um país vocacionado para o desenvolvimento e aplicação da energia nuclear. Para além da defesa, a energia, a saúde, segurança alimentar, segurança hídrica. O Brasil possui, com um terço do seu território prospectado, o sexto país em reserva de urânio.
10: O complexo concentra etapas estratégicas do programa, como o domínio do ciclo do combustível nuclear e o desenvolvimento da tecnologia brasileira de enriquecimento de urânio. Também reúne estruturas de formação e segurança nuclear. A ministra da Ciência, Tecnologia e Inovação, Luciana Santos, falou sobre o desenvolvimento do projeto.
12: Por meio da FINEP, estamos apoiando o desafio tecnológico do submarino.

0: Operação Última Chamada envolve as forças de segurança de 22 estados e do Distrito Federal no combate ao roubo e à receptação de celulares. Nesta quarta-feira, foi apresentado um balanço parcial da operação, que teve início no dia 10 de agosto. Entre os resultados, mais de 6 mil aparelhos foram recuperados, de acordo com o diretor de Operações Integradas e de Inteligência, Anchieta Neri.
1: Foram mais de 100 inquéritos policiais conduzidos pelas 23 polícias civis que participaram das ações. Isso levou, até esse primeiro momento, a recuperação de mais de 6 mil celulares em todo o território nacional, bem como também mais de 100 prisões, 80 prisões em flagrante delito e mais de 20 prisões por mandado em razão das investigações conduzidas nos estados.
0: Mais de 33 mil notificações foram enviadas a pessoas que estavam em posse de aparelhos identificados como objetos de crime. A iniciativa integra a Política Nacional de Enfrentamento ao Roubo e Furto de Celulares, coordenada pelo Ministério da Justiça e Segurança Pública. Segundo o ministro da pasta, Wellington César Lima e Silva, os aparelhos fazem parte de uma cadeia maior.
2: O problema do celular que aflige e figura em muitas das pesquisas como uma das três principais questões que aflige a percepção de segurança pública faz parte de uma cadeia de celular que é furtado, roubado, que tem a receptação e que chega inclusive às mãos do crime organizado nos presídios. Então a única forma de enfrentar o problema é com integração com todas as polícias dos diversos estados.
0: Hoje o Brasil tem registrados mais de 3 milhões de celulares roubados com base nos dados do Banco Nacional de Celulares com Restrição, que reúne informações de aparelhos roubados, furtados ou extraviados no país. Agora será possível tratar esses dados, como disse o secretário nacional de Segurança Pública, Chico Lucas.
3: A gente está dando estrutura para os estados recuperarem esses celulares. A partir de agora, nós vamos dar rankings de restituição, rankings de notificação, dar transparência aos dados sobre celular, e essa operação vai ser permanente para que a gente tenha a redução dos números de roubo e furto de celular.
0: O Banco Nacional de Celulares com Restrição é uma ferramenta do programa Celular Seguro, criado a partir de informações dos boletins de ocorrência registrados em todo o país. Qualquer pessoa, antes de adquirir um celular usado, deve verificar por meio de aplicativo ou do portal Celular Seguro se o aparelho possui alguma restrição. Para isso, basta ter o e-mail do celular. Ele aparece na embalagem original do equipamento ou no discador ao teclar asterisco jogo da velha 06 jogo da velha. Reportagem Luciana Colares de Holanda.
4: É recomendado o cadastramento de aparelhos no celular seguro para proteger dados, definir contatos de confiança e bloquear o equipamento rapidamente em caso de roubo, furto ou perda.
5: Para isso é necessário baixar o aplicativo Celular Seguro ou acessar o site oficial do programa utilizando sua conta gov.br.
4: Quem está se preparando para as provas do Enem, o Exame Nacional do Ensino Médio, conta com uma ferramenta para reforçar os estudos.
5: É o aplicativo MEC Enem, que reúne conteúdos, questões e recursos que ajudam os estudantes a revisar os principais assuntos cobrados na prova.
4: O exame ocorre durante dois domingos seguidos, 8 e 15 de novembro.
6: Estudante do terceiro ano do ensino médio, Maria Clara da Ponte, de 17 anos, sonha em cursar medicina. Na preparação para o Enem, ela encontrou no celular uma ferramenta para reforçar os estudos. Maria Clara usa o aplicativo MEC Enem para resolver questões e identificar os conteúdos em que ainda precisa melhorar.
7: Ele me mostra exatamente os pontos que eu tenho errado e me ajuda a ir evoluindo com as questões. Então, não basta só saber o conteúdo teórico, eu preciso saber aplicar. Então, o aplicativo ele ajuda bastante a por meio das questões eu entender onde eu preciso melhorar. O simulado também ajuda bastante a treinar o tempo de prova.
6: No aplicativo MEC Enem, o estudante pode estudar todas as áreas cobradas no Exame Nacional do Ensino Médio: linguagens, ciências humanas, ciências da natureza e matemática. O aplicativo oferece trilhas de estudo e simulados completos com questões de provas anteriores. Também tem um assistente virtual.

0: virtual com inteligência artificial que ajuda a montar cronogramas personalizados e a tirar dúvidas. A ferramenta ainda permite fazer a transcrição e a correção automatizada de redações. O estudante pode acompanhar conquistas e pontuações e compartilhar a evolução nas redes sociais. Segundo o secretário executivo do Ministério da Educação, Rodolfo Cabral, a plataforma identifica o nível de conhecimento do estudante e, a partir daí, direciona a preparação.
1: Assim que um estudante entra no MEC-ENEM, ele vai fazer algumas questões de exames passados e a plataforma já vai fazer o nivelamento, testar qual a situação daquele estudante naquele momento de preparação e já vai fazer todo um guia de estudos com base no nível que aquele estudante atingiu. E ainda a gente tem também um assistente virtual, que vai responder perguntas, vai tirar dúvidas e vai também preparar todo um cronograma de estudos de acordo com o nível do estudante e também de acordo com a periodicidade que ele usa a plataforma.
0: Para o professor do Centro de Ensino Médio 3 de Taguatinga, no Distrito Federal, Leonardo Pinelli, ferramentas como essa podem transformar um aparelho que já faz parte do dia a dia dos estudantes em aliado na preparação para a prova.
2: Ter ali na mão o acesso a um aplicativo onde você pode resolver questões, que é uma das melhores formas de se estudar para uma prova, ter acesso ao conteúdo e agora com a IA, também tem no aplicativo, você pode estabelecer um diálogo, ou seja, uma forma que é mais aceitável de você acessar o conteúdo, de você perguntar e responder sem ter que demorar tanto tempo pesquisando.
0: Para acessar o MEC-ENEM, é só baixar o aplicativo no celular ou entrar na plataforma pela internet no computador. O acesso é feito com a conta gov.br. Reportagem Jéssica Gonçalves.
3: E professores da rede pública estadual e do Distrito Federal vão atuar na mobilização dos estudantes e no acompanhamento das provas do Enem.
4: A indicação dos docentes será feita pelas secretarias de educação entre 8 e 18 de setembro.
3: Os selecionados devem ter smartphone com internet móvel e não podem ter parentes de até terceiro grau inscritos no Enem no mesmo município de atuação.
4: Haverá capacitação à distância e ao final do processo os participantes serão remunerados por meio do auxílio de avaliação educacional.
3: As provas do Enem ocorrem nos dias 8 e 15 de novembro. Para saber mais, acesse gov.br/mec.
4: As empresas têm até o fim do mês para informar dados sobre remuneração de empregados, igualdade salarial entre homens e mulheres e políticas para a diversidade.
3: Os dados vão embasar mais um relatório de transparência salarial.
5: Em 2010, quando começou a trabalhar na indústria automotiva que fica em Porto Real, no Rio de Janeiro, Josiele Viana era a única mulher na linha de montagem de portas. Tempos depois, ela foi promovida para atuar na formação de novos empregados. Hoje, vê com satisfação o aumento do número de mulheres na fábrica.
6: Antes, o número de mulheres era muito pequeno. Na linha de porta, durante anos, eu era a única mulher. E hoje, nós temos a maioria de mulheres. E elas podem imaginar que se elas engravidarem, elas vão ter um período de descanso, elas vão ter uma licença maternidade de 180 dias. Elas se sentem assistidas.
5: Uma das colegas de trabalho da Josiellen é a Daniele de Araújo Silva. Ela está há quase 4 anos na montadora e agora vai liderar uma das equipes de operação.
7: Eu acho que eu posso ser uma inspiração, né? Que as meninas já começam a ganhar mais espaço, já gera um desejo diferente, uma curiosidade de correr atrás e além também. E você é capaz e pode sim exercer um cargo bem diferente do que você ocupa hoje.
5: E a participação das mulheres no mercado de trabalho é um dos temas que estão sendo informados pelas empresas neste mês. Até o dia 31 de agosto, as empresas com mais de 100 empregados devem atualizar os dados salariais e de diversidade no portal Emprega Brasil. A medida está prevista na Lei de Igualdade Salarial de 2023 e permite também traçar um diagnóstico da participação de mulheres em cargos de liderança. A subsecretária de Estatística e Estudo do Trabalho do Ministério do Trabalho e Emprego, Paula Montagnier, aponta o que deve ser informado pelas empresas.
8: A gente pergunta informações se que tipo de situação altera salário das pessoas. A gente também pergunta sobre ações que as empresas fazem para contratar mulheres, para aumentar a diversidade de pessoas que trabalham nas suas equipes e pergunta também sobre ações que as empresas fazem para garantir que estão apoiando as ações de família e parentalidade.
5: A partir desses dados é gerado o relatório de transparência salarial e as empresas recebem orientações sobre como diminuir as desigualdades. Nos casos em que a diferença é mais acentuada, há a possibilidade de multa. Reportagem Luana Karen.
4: O relatório de transparência salarial pode ser preenchido no portal Emprega Brasil, no site empregabrasil.trabalho.gov.br.
3: Segundo o IBGE, as mulheres com mais de 60 anos já somam 17 milhões e 800 mil pessoas, o que representa 8,8% da população total do nosso país.
4: Pensando nisso, o Fórum Nacional pelo Protagonismo das Mulheres Idosas foi criado para fortalecer a participação social e ampliar o diálogo sobre políticas públicas voltadas a esse público.
3: E organizações da sociedade civil interessadas terão a oportunidade de participar.
4: O Ministério das Mulheres abriu chamada para selecionar organizações que atuem na defesa dos direitos das mulheres idosas e na temática do envelhecimento.
3: São 7 vagas, 5 delas para representantes das diferentes regiões do país e 2 para organizações de abrangência nacional.
4: A coordenadora de formação e articulação da política de cuidados do Ministério das Mulheres, Luísa Lucchesi, explicou como será a atuação das organizações durante o fórum.
9: Então, a atuação dessas organizações de sociedade civil, que terão as suas representantes nesse fórum, se dará a partir das discussões que serão movimentadas nesse fórum, que é um fórum de caráter consultivo, para indicar exatamente quais são os caminhos que a política pública precisa seguir e deve seguir no campo das mulheres idosas, né? A gente não quer fazer uma discussão sobre as necessidades e as políticas públicas das mulheres idosas sem as mulheres idosas. Nada sobre nós sem nós, né? A gente está seguindo essa lógica.
3: O edital do chamamento foi divulgado no Diário Oficial da União no dia 7 de agosto e as organizações podem se inscrever em até 30 dias após a publicação.
4: As inscrições são gratuitas e devem ser feitas exclusivamente pela internet, por e-mail no endereço cgpc@mulheres.gov.br.
3: O INSS voltou a alertar a população sobre golpes que tentam enganar aposentados e pensionistas.
4: Dessa vez, criminosos enviam uma mensagem de texto via celular sobre suposto corte de benefícios por falta de prova de vida.
10: O INSS reforça o alerta contra fraudes que usam a prova de vida para fazer vítimas entre segurados da Previdência. Os golpistas costumam enviar uma mensagem SMS com link de acesso para o celular das vítimas. O conteúdo falso informa sobre um suposto corte de benefícios. Para saber se a mensagem é verdadeira, é preciso estar atento a alguns sinais, como explica a presidente do INSS, Ana Cristina Silveira.
11: Se você receber uma mensagem do governo federal pelo WhatsApp, verifique se ela foi enviada pela conta oficial identificada com o selo azul de verificação. O INSS nunca solicita dados pessoais, senhas ou qualquer tipo de pagamento.
10: A prova de vida é feita de forma automática por meio do cruzamento de informações entre as bases de dados do governo. Apenas os segurados que não tiverem essas movimentações identificadas pelos sistemas são chamados a regularizar a situação pelo WhatsApp do gov.br ou pela caixa postal da conta Gov. De acordo com a presidente do INSS, Ana Cristina Silveira, o cruzamento de informações garante o pagamento em dia com total segurança.
11: A prova de vida é um procedimento importante para garantir a continuidade do pagamento do benefício com segurança. Se for necessário realizá-la, o procedimento pode ser feito de forma simples e segura. Basta comparecer à agência bancária onde você recebe o benefício. Outra opção é fazer a comprovação pelo site ou aplicativo Meu INSS.
10: Em caso de dúvida, aposentados e pensionistas podem ligar para a central telefônica 135 de segunda a sábado, das 7 da manhã às 10 da noite. Para acessar a plataforma Meu INSS, basta entrar no endereço meu.inss.gov.br ou baixar diretamente na loja de aplicativos do celular. O acesso aos serviços precisa do login na conta Gov. Reportagem Edinaldo Júnior.
3: Faz bem para o coração, aumenta músculos e ainda diminui o estresse.
4: Estamos falando da bicicleta, que para muitos vai além do lazer. É um meio de transporte.
3: E hoje, Dia Nacional do Ciclista, vamos falar desse meio de transporte, utilizado por mais de 4 milhões de brasileiros como forma de locomoção para o trabalho.
12: A bicicleta é companheira do brasiliense Rafael Dornelles em vários momentos do dia, desde as atividades de lazer até os deslocamentos para compromissos que ele tem como coordenador da organização não governamental Rodas da Paz, que promove a mobilidade urbana sustentável e pacífica.
13: A bicicleta é meu principal meio de transporte e é uma forma de você se locomover pela cidade, trazendo saúde, uma forma sustentável, uma forma que impacta menos a cidade, tanto financeiramente quanto espacialmente, e traz uma alegria que é específica da bicicleta.
12: Dados do IBGE apontam que 4 milhões e 400 mil brasileiros, que representa 6,2% da população, vão de bicicleta para o trabalho. O ciclismo, assim como a caminhada, é chamado de meio de transporte ativo ou não motorizado. Significa que só depende da força do próprio ser humano. Além do benefício para a saúde, essa forma de deslocamento traz outras vantagens, como explica Marcos Daniel dos Santos, secretário nacional de mobilidade urbana.
14: E hoje o brasileiro gasta quase 20% da sua renda para poder se deslocar, seja para botar combustível no carro, ou seja para pagar um transporte público. Então quando você coloca a bicicleta, você está reduzindo o que você usa para se deslocar no dia a dia da cidade. Nem que deixa de andar de carro para andar de bicicleta, é menos um carro. É mais espaço disponível, é menos poluição. O custo como um todo de se manter uma cidade que pedala muito, você vai ver que é um custo menor para o poder público. Por quê? Porque é menos gestão de trânsito, é menos manutenção viária.
12: Para o especialista em mobilidade da Universidade de Brasília, pastor Willy Gonzalez, a magrela ainda precisa conquistar seu espaço no trânsito.
15: Em se tratando especificamente de áreas urbanas mais centrais, o problema é um pouco maior relativo à questão da segurança, né? E o conflito com veículos de maior porte em espaços que realmente a bicicleta não tem condição de poder, digamos, competir. Nesse sentido, espera-se que continuem as políticas que o Brasil vem desenvolvendo para tornar a bicicleta um modo mais seguro, né?
12: Desde 2012, o Brasil possui a Política Nacional de Mobilidade Urbana, que define regras para o deslocamento nas cidades. E uma das principais diretrizes é a priorização dos meios de transporte ativos, ou seja, a caminhada e o deslocamento por bicicletas. O dia 19 de agosto celebra a importância do ciclista no trânsito das cidades e da bicicleta como meio de locomoção. Reportagem Graziele Bezerra.
4: Sancionada a lei que prevê a ampliação da lista de produtos prevista no programa de venda de balcão.
3: A medida também autoriza a realização de leilões públicos para a formação de estoques de produtos agrícolas.
16: O programa de comercialização direta de insumos permite a compra por criadores rurais de pequeno porte. Ficam autorizadas as compras de milho, sorgo, caroço de algodão, farelo de soja e farelo de milho. A nova lei também incluiu os aquicultores como público do programa de venda em balcão. Cooperativas de produção agropecuária e associações formadas por agricultores familiares também poderão participar. O pré-requisito é que os beneficiários estejam cadastrados no Sistema de Cadastro Nacional de Produtores Rurais e demais agentes, o SICAM. Além dos novos produtos, a legislação estabelece limites mensais para a aquisição dos produtos destinados à alimentação animal. O máximo que pequenos criadores poderão comprar por mês é de até 27 toneladas. Já as cooperativas e associações de agricultores familiares poderão adquirir até 80 toneladas mensais. As compras poderão ser feitas por meio de leilões públicos. A medida também prevê a aquisição de produtos básicos da política de garantia de preços mínimos por valores de até 25% acima do preço mínimo vigente no estado onde ocorrer a compra. O objetivo é permitir a formação de estoques públicos que possam ser utilizados em ações de abastecimento e segurança alimentar. Daniele Popov para a Voz do Brasil.
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3: Fique agora com o Minuto do TCU. Em seguida, as notícias do Poder Judiciário e do Congresso Nacional. Boa noite.
4: Boa noite, até amanhã.
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18: 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Você vai ouvir agora notícias do Poder Judiciário.
19: Supremo decide por unanimidade ampliar o alcance das medidas protetivas previstas na Lei Maria da Penha.
20: TST decide que trabalhador pode entrar na justiça na cidade onde ele mora, mesmo não sendo local de trabalho.
19: STJ impôs novos presidente e vice para o biênio 2026-2028.
20: Boa noite, eu sou o Arthur Filho.
19: E eu sou Walter Lima.
20: O plenário do Supremo Tribunal Federal decidiu na sessão de hoje que medidas protetivas da Lei Maria da Penha podem ser aplicadas em casos de violência contra a mulher fora do âmbito doméstico e familiar. Este mês, a norma completou 20 anos.
19: O caso concreto tratava da negativa de aplicação das medidas protetivas pela Justiça de Minas Gerais, sob o argumento de que não havia relação familiar ou afetiva entre a vítima e o agressor.
20: O presidente do STF, ministro Edson Fachin, é o relator do processo. Para ele, a ausência de relação íntima de afeto não afasta a incidência das medidas protetivas quando presentes elementos característicos da violência baseada no gênero.
19: Os demais ministros acompanharam o entendimento do relator por unanimidade.
20: Tomaram posse hoje como presidente e vice-presidente do STJ e do Conselho da Justiça Federal, respectivamente, os ministros Luiz Felipe Salomão e Mauro Campbell Marques.
19: A solenidade contou com a presença de autoridades dos três poderes. Fátima Uchoa.
21: Em discurso, o presidente do STJ, ministro Luiz Felipe Salomão, destacou algumas prioridades para o biênio 2026-2028. Segundo ele, o tribunal se prepara para iniciar um novo tempo dentro do sistema de justiça com a implementação do filtro da relevância da questão federal e todas as mudanças regimentais necessárias para a corte funcionar dentro dessa nova lógica. Segundo Salomão, a qualidade das decisões, a transparência e o acesso dos cidadãos serão preocupações permanentes com o uso da inteligência artificial e das ferramentas tecnológicas a serviço da sociedade.
20: TST decide que em situações excepcionais, trabalhador pode ajuizar a ação na cidade onde mora, mesmo que não seja o local onde trabalhou.
19: A regra geral continua sendo a do local da prestação dos serviços. Simone Moura.
22: O Tribunal Pleno do TST definiu que, em casos excepcionais, o trabalhador pode ajuizar a ação na cidade onde mora, mesmo que não tenha sido contratado ou trabalhado no local. Pela regra geral, prevista no artigo 651 da CLT, o processo deve ocorrer onde o serviço foi prestado. No entanto, o TST flexibilizou essa regra para garantir o acesso à justiça em casos de doença ocupacional, vulnerabilidade ou quando o deslocamento for caro demais. A decisão foi tomada a partir do caso de um jogador de futebol que morava em São Paulo e foi contratado por um clube de Rondônia. Ele ajuizou a ação depois de sofrer uma lesão no início dos treinos. O relator, ministro Lélio Bentes Correia, destacou que as mudanças na Justiça do Trabalho, como o processo judicial eletrônico e o juízo 100% digital, reduziram as barreiras geográficas para o acesso à justiça. Para o TST, no entanto, a flexibilização não pode prejudicar o direito de defesa da empresa. A tese foi fixada pelo rito dos recursos repetitivos e deve orientar decisões em todo o país.
20: Justiça Federal determina a adoção de medidas urgentes para preservar igreja e Casa da Ordem Terceira do Carmo, no Centro Histórico de Salvador.
19: Decisão atende a pedido do MPF e estabelece prazos para vistoria, plano emergencial e execução de obras de contenção. Sabrine Menezes.
0: De acordo com a ação movida pelo Ministério Público Federal, a igreja está interditada desde 2025, com risco de desabamento por conta do apodrecimento de estruturas de madeira e assoalhos. Com a decisão, a Ordem Terceira do Carmo, responsável pelo imóvel, deve remover e catalogar em até 30 dias os escombros resultantes de um desabamento acontecido em 2025. Uma vistoria técnica deverá ser conduzida em até 2 meses e um plano emergencial de intervenção deverá ser apresentado ao IFAM em até 3 meses e executado em 6 meses após sua aprovação.
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20: A você, uma boa noite.
19: E até amanhã.
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2: Eu sou Paula Droba.
23: E eu sou Humberto Pinheiro.
2: E estes são os destaques de hoje do Jornal do Senado, que começa agora.
23: Uso de aeronaves em transporte de equipes médicas e órgãos para transplante pode ser ampliado.
2: Senado analisa a criação de um fundo de amparo a crianças órfãs.
23: Especialistas avaliam avanços do sistema de escola em tempo integral, com mais matrículas e menos evasão.
2: Boa noite.
23: Boa noite.
2: O programa Escola em Tempo Integral tem ampliado o acesso dos estudantes à jornada estendida e também contribuído para reduzir o abandono escolar. A conclusão é de debatedores que apresentaram dados que mostram um aumento de 13 pontos percentuais nas matrículas em tempo integral e uma redução de 20% no abandono escolar. O tema foi discutido hoje em uma audiência pública no Senado.
23: A região Nordeste lidera o número de matrículas em tempo integral no país e estudantes pretos e pardos são a maioria entre os beneficiados. A Comissão de Educação agora avalia os resultados e os desafios do programa. A repórter Raíssa Abreu tem os detalhes.
24: A iniciativa de avaliar o Escola em Tempo Integral foi da senadora Damares Alves, do Republicanos do Distrito Federal. Um dos convidados, o presidente do Conselho Nacional de Educação, César Calegari, disse que a proposta curricular está entre os principais critérios de qualidade da modalidade sugeridos pelo órgão.
25: A educação integral não é apenas um contraturno em que se repete de alguma maneira o que se faz no turno anterior. Exige uma nova concepção curricular e os projetos políticos pedagógicos das escolas devem refletir uma concepção curricular integral.
24: Damares Alves voltou a frisar que pretende finalizar as audiências e a coleta dos dados antes da votação da Lei de Diretrizes Orçamentárias.
26: Eu não tenho política pública fortalecida sem dinheiro. E o lugar de discutir o orçamento é nessa comissão.
24: Também participaram do debate a gerente do Instituto Sonho Grande, Josiara Muniz, a secretária de Educação do Ceará, Jucineide Fernandes, e a representante da Confederação Nacional dos Trabalhadores em Educação, Odisseia Pinto de Carvalho.
2: E um projeto apresentado recentemente no Senado pode reduzir o custo da adrenalina autoinjetável usada por pessoas que correm risco de anafilaxia, uma reação alérgica grave e de evolução rápida.
23: A proposta da senadora doutora Eudócia prevê isenção do imposto de importação para o medicamento quando importado por pessoa física para o uso próprio. A reportagem é de Yasmin Rodrigues.
27: A anafilaxia pode provocar uma queda rápida das condições de saúde e ameaçar a vida do paciente. E a adrenalina é o principal recurso para conter a reação, mas o custo custo da importação da adrenalina autoinjetável pode dificultar que pacientes mantenham o produto disponível para uma situação de emergência. A gravidade da anafilaxia e a importância da adrenalina em uma emergência foram discutidas em audiência pública na Câmara dos Deputados. A médica Fátima Rodrigues, da Associação Brasileira de Alergia e Imunologia, explica a rapidez com que uma reação pode evoluir e o risco para o paciente.
5: É uma reação alérgica grave. É de evolução rápida e ameaça a vida. Essa evolução pode demorar de 15 a 30 minutos para um choque anafilático. E a taxa de letalidade pode chegar a 17%, principalmente se a gente não tiver o recurso da adrenalina autoinjetável.
27: O projeto prevê a retirada do imposto de importação da adrenalina autoinjetável destinada ao tratamento da anafilaxia quando a compra for feita por pessoa física para o uso próprio. A autora do projeto, senadora doutora Eudócia, do PSDB de Alagoas, acredita ainda que a proposta pode incentivar a nacionalização da produção da adrenalina autoinjetável, reduzindo a dependência de importações no futuro. O texto segue para análise das comissões do Senado.
2: A Comissão de Constituição e Justiça iniciou a análise do projeto de lei que cria um fundo de amparo às crianças órfãs.
23: O objetivo da medida é garantir suporte financeiro e assistencial a crianças e adolescentes que perderam pais ou cuidadores primários. Repórter Bruno Lourenço.
6: O texto prevê a criação de um auxílio financeiro direcionado aos guardiões legais de baixa renda, além do repasse de verbas para fortalecimento de instituições e programas de acolhimento familiar. O relatório lido pelo senador Hamilton Mourão, do Republicanos do Rio Grande do Sul, acolheu sugestões da sociedade civil apresentadas em audiências públicas. Mourão explicou a opção pelo financiamento do programa por meio da destinação de parcela da arrecadação de loterias federais.
7: A opção de financiar o FACOR com parcela da arrecadação de loteria revela-se adequada sob a ótica de política pública, utilizando receita não tributária de caráter voluntário para o apostador e já tradicionalmente destinada a finalidades sociais. A redução do percentual destinado do agente operador da loteria atende ao princípio da responsabilidade fiscal na medida em que realoca recursos dentro do próprio sistema lotérico sem ampliar gastos ou comprometer a viabilidade operacional da loteria.
6: 5% dos recursos arrecadados pelo fundo serão destinados a estudos e pesquisas sobre a orfandade no Brasil. O benefício, condicionado à baixa renda familiar e vinculado ao guardião legal do órfão, permite o acúmulo com outros auxílios, como BPC e Bolsa Família.
2: Uma aeronave parada em um aeroporto pode representar mais do que um voo que não aconteceu. Pode significar tempo perdido para uma equipe médica ou até para um órgão que precisa chegar a um paciente.
23: É para dar mais agilidade a esse tipo de transporte que o Senado pode analisar uma nova proposta. O projeto prevê o ressarcimento de pessoas e empresas particulares que disponibilizarem aeronaves para essas operações. Repórter Alexandre Campos.
8: Pelo texto, as empresas e pessoas sem certificado de operador aéreo que disponibilizarem suas aeronaves particulares para o transporte de equipe de saúde ou de órgãos, tecidos e partes do corpo humano para fins de tratamento ou transplante no âmbito do Sistema Único de Saúde serão ressarcidas pelos custos operacionais do voo. Além disso, estarão isentas do pagamento de tarifas aeroportuárias e de navegação aérea. Autor do projeto, o senador astronauta Marcos Pontes, do PL de São Paulo, lembrou que atualmente a rede de transporte conta com apoio das companhias aéreas comerciais e dos aviões da Força Aérea Brasileira.
9: Mas aí você tem o órgão doado. Tem alguns deles que tem limite muito curto para se tirar de um corpo e colocar no outro. E perde-se muitos órgãos dessa forma porque não tem como transportar. A Força Aérea tenta, mas ela não tem recurso para fazer esse transporte no Brasil todo, o tempo todo. Aí você tem os aviões parados. Por que não utilizar esses aviões dos empresários que estão no avião parado no hangar para que eles possam transportar esses órgãos e salvar uma vida?
8: O projeto ainda permite que, por meio de convênio com a União, estados, municípios e organizações sem fins lucrativos, o Sistema Nacional de Transplantes coordene o cadastro das pessoas e empresas que queiram disponibilizar seus aviões de modo a acioná-las quando necessário e compensá-las após a prestação do serviço de transporte.
2: A semana de vivência legislativa do programa Jovem Senador começou com a posse dos 27 estudantes da rede pública, que assumiram o mandato como jovens senadores.
23: Os participantes também elegeram a mesa diretora e as meninas foram protagonistas. Pela primeira vez, todos os cargos da mesa serão ocupados por jovens senadoras. Repórter Lana Dias.
3: Os estudantes vencedores do concurso de redação agora passarão a semana no Senado, experimentando o trabalho parlamentar na prática. Na sessão de posse, o senador Paulo Paim, do PT do Rio Grande do Sul, presidente do Conselho do Projeto Jovem Senador, destacou a importância do tema da redação deste ano, democracia nas redes sociais, como construir um debate saudável.
10: Discutir democracia nas redes sociais é discutir o próprio futuro da nossa gente, do nosso povo, do nosso país. E vocês jovens, estão no centro desse debate.
3: A jovem senadora Yolanda Paiva Favacho Ribeiro, representante do Pará, foi eleita presidente da mesa diretora, 100% ocupada por meninas. Ela focou seu discurso no combate à desigualdade no país.
11: Estar aqui hoje, representando os nossos estados, é um motivo de grande orgulho, mas também nos traz a consciência de que muitos jovens brasileiros não encontram a estrutura nem o suporte necessário para alcançar espaços como jovem senador.
3: Cerca de 240 mil estudantes e mais de 5 mil escolas participaram do concurso de redação.
12: Eleições 2026.
2: Termina nesta quinta-feira, dia 20 de agosto, o prazo para eleitores solicitarem a transferência temporária da sessão eleitoral. A medida permite votar em uma cidade diferente daquela onde o eleitor tem domicílio eleitoral.
23: O serviço está disponível no cartório eleitoral mais próximo ou pelo autoatendimento no site do Tribunal Regional Eleitoral do seu estado. Com edição de Paula Groba e trabalhos técnicos de João Lira, o Jornal do Senado fica por aqui. Acompanhe agora as notícias da Câmara dos Deputados. Boa noite.
2: Boa noite e até amanhã.
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14: Câmara aprova proteção de servidor que denunciar violência contra criança.
15: Proposta amplia as exigências para permanência e naturalização no Brasil.
14: Avança projeto que cria dia do plantio de árvores a ser celebrado em maio.
15: Deputados obrigam a escola a mudar sinal sonoro para não incomodar autistas.
14: Boa noite. A Câmara aprovou a obrigatoriedade de escolas alterarem qualquer sinal sonoro para não incomodar alunos com autismo. A repórter Paula Bittar acompanhou a votação e explica como isso pode ser feito.
16: A Comissão de Constituição e Justiça da Câmara aprovou uma proposta que obriga escolas públicas e privadas a substituírem os sinais sonoros para não gerar incômodos sensoriais aos alunos com transtorno do espectro autista, TEA. A medida será aplicada sempre que solicitada pelos pais ou responsáveis. O texto aprovado inclui a obrigatoriedade da substituição dos sinais sonoros na Lei Berenice Piana, que trata dos direitos das pessoas com TEA. Relator na comissão, o deputado Alex Manente, do Cidadania de São Paulo, destacou que a proposta busca garantir respeito às necessidades específicas das pessoas.
28: A aprovação desse projeto é uma vitória muito importante para toda a comunidade atípica. Ela faz com que o respeito a essas pessoas esteja presente naquilo que é mais sagrado, que é na educação, onde a partir de agora não será mais um sinal sonoro que prejudica a qualidade de vida e a sensação de todas as pessoas com transtorno do espectro autista.
16: O projeto que obriga as escolas a substituírem os sinais sonoros para não gerar incômodos sensoriais aos alunos autistas já pode seguir para análise do Senado, a menos que haja recurso para votação pelo plenário da Câmara. Da Rádio Câmara, de Brasília, Paula Bittar.
13: Educação.
29: Ricardo Maia, do MDB, apoia a criação da Universidade Federal do Nordeste da Bahia para ampliar o acesso ao ensino superior no sertão do estado. Autor do projeto que autoriza a implantação da instituição, o deputado pede urgência na análise da matéria.
14: Ricardo Maia argumenta que outras regiões da Bahia já contam com universidades federais, enquanto estudantes do Nordeste do estado ainda precisam realizar longos deslocamentos para cursar o ensino superior público. Ele considera que a nova universidade vai contribuir para o desenvolvimento local.
13: Saúde.
29: Stefano Aguiar, do PSD de Minas Gerais, propõe que os usuários do SUS tenham acesso em tempo real a informações sobre a regulação de consultas, exames, cirurgias e outros procedimentos. A plataforma deve informar a posição do paciente na fila e o tempo médio estimado para atendimento.
14: A proposta também prevê a divulgação de dados consolidados por região para facilitar o acompanhamento da demanda e da oferta de serviços. Segundo Stefano Aguiar, a medida amplia a transparência, fortalece o controle social e contribui para identificar desigualdades no acesso aos serviços do SUS.
12: Meio ambiente.
29: Comissão aprova a criação do Dia Nacional do Plantio de Árvores. Saiba mais sobre o assunto na reportagem de Júlia Lopes.
0: O plantio de árvores é uma das estratégias mais eficazes e acessíveis para a recuperação ambiental e o enfrentamento da crise climática. As árvores ajudam a preservar nascentes, aumentam a fertilidade do solo, servem de habitat para diversas espécies e melhoram a qualidade do ar. Nesse contexto, a Comissão de Meio Ambiente da Câmara dos Deputados aprovou um projeto de lei que institui o Dia Nacional do Plantio de Árvores, a ser celebrado em 23 de maio. Segundo o autor da proposta, deputado Pedro Uquizai, do PT de Santa Catarina, a data pretende incentivar a criação de uma cultura de valorização das florestas e de mobilização ambiental, com um foco na recuperação de áreas degradadas e na restauração ecológica. Para o relator da proposta, deputado Newton Tato, do PT de São Paulo, o projeto também fortalece os compromissos internacionais assumidos pelo Brasil na área de sustentabilidade e ajuda a conscientizar a população.
1: O Brasil também já tem o compromisso de restaurar 12 milhões de hectares num acordo internacional. Pelo próprio Código Florestal, nós teríamos também que restaurar e recuperar 32 milhões de hectares. E por isso que aprovar um dia do plantio da árvore para conscientizar a população brasileira e fazer esse debate nas escolas, nas igrejas, enfim, em todo quanto é canto.
0: A escolha do dia 23 de maio homenageia o fotógrafo Sebastião Salgado, que morreu nessa data em 2024. Ele e sua esposa, Lélia Vanick, lideraram uma das maiores iniciativas de reflorestamento do país, com um plantio de mais de 2 milhões e meio de árvores ao longo de 25 anos no Vale do Rio Doce, interior de Minas Gerais. A proposta que cria o Dia Nacional do Plantio de Árvores aguarda análise da Comissão de Constituição e Justiça da Câmara. Da Rádio Câmara de Brasília, Júlia Lopes.
12: Homenagem.
14: Jefferson Rodrigues, do PSDB de Goiás, apresentou o projeto que cria o Dia Nacional do Fazendeiro em 21 de setembro, instituindo também uma semana dedicada à valorização do produtor rural. A proposta prevê ações de capacitação, inovação e incentivo à produção sustentável no campo.
29: Jefferson Rodrigues argumenta que a proposta se justifica pela importância da agropecuária na produção de alimentos, na geração de empregos e nas exportações brasileiras. O projeto do deputado também conta com iniciativas de apoio à permanência dos jovens no meio rural.
14: Sóstenes Cavalcante, do PL do Rio de Janeiro, presta homenagem à memória do pastor Eliseu de Matos, da Assembleia de Deus no bairro Pantanal, em Duque de Caxias.
29: Sóstenes Cavalcante relata que aos 90 anos, o religioso morreu após enfrentar problemas pulmonares e que será lembrado pelo trabalho de décadas dedicado à evangelização na região.
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12: Relações Exteriores.
14: Avança na Câmara a proposta que amplia as exigências para permanência e naturalização no Brasil. A repórter Maria Neves explica o objetivo da matéria.
5: A Comissão de Relações Exteriores da Câmara dos Deputados aprovou o projeto que torna mais rígidas as regras para concessão de visto de permanência e naturalização de estrangeiros no Brasil. Uma das novidades do texto é a exigência de que o interessado em viver no país comprove condição financeira suficiente para o sustento próprio e o da família. Segundo o relator, deputado general Girão, do PL do Rio Grande do Norte, em 2024, o governo federal destinou cerca de R$1,5 bilhão de reais do Bolsa Família a estrangeiros residentes no país. Na opinião do parlamentar, a comprovação de que o estrangeiro tem condições de se manter é necessária para aliar os direitos dos imigrantes com a proteção dos brasileiros.
6: Não é justo que esses estrangeiros sejam tratados aqui no Brasil com recursos públicos do nosso Tesouro Nacional. Não há dados oficiais de todos os custos efetivos com o processo de imigração no país, especialmente em relação à educação, saúde, moradia, segurança. No entanto, há um gasto já identificado que diz respeito ao acesso a programas assistenciais, tipo Bolsa Família, BPC e outros programas assistenciais, até mesmo auxílio emergencial.
5: Outra exigência inserida pelo projeto na Lei de Migração, que é de 2017, é a comprovação de bom procedimento social. De acordo com o general Girão, essa regra se mostra razoável porque a naturalização depende de avaliação do governo quanto à conveniência e oportunidade, principalmente em temas como esse, que envolve interesse nacional e segurança. A proposta também determina que, mesmo se atender a todos os requisitos legais, o estrangeiro não tem direito automático ao visto de permanência ou à naturalização. Cada caso deverá ser analisado pelo Ministério da Justiça e Segurança Pública, que passa a ser o responsável pelos processos migratórios. O projeto do deputado Luiz Felipe de Orleans e Bragança, do PL de São Paulo, que torna as regras para obtenção de visto e naturalização de estrangeiros no Brasil mais rígidas, ainda será analisado pela Comissão de Constituição e Justiça. Da Rádio Câmara de Brasília, Maria Neves.
7: Trabalho.
29: Reginaldo Lopes, do PT de Minas Gerais, defende a apreciação pelo Senado do fim da escala de trabalho 6x1. O deputado argumenta que a mudança pode ampliar o tempo para a convivência familiar, o cuidado com os filhos, a qualificação profissional e outras atividades.
14: Reginaldo Lopes também relaciona a redução da jornada à saúde mental dos trabalhadores e pede apoio dos presidentes da Câmara e do Senado para que a proposta avance. Para o deputado, o fim da escala 6x1 é uma mudança importante nas relações de trabalho no país.
29: Dr. Fernando Máximo, do PL de Rondônia, cobra a votação da proposta que trata de direitos de servidores dos antigos territórios de Rondônia, Roraima e Amapá. Ele sustenta que muitos desses trabalhadores atuaram em condições precárias na construção desses estados e envelheceram sem o direito reconhecido.
14: Dr. Fernando Máximo lembra que a proposta de emenda à Constituição foi aprovada pelo Senado em 2023 e que o relatório pela admissibilidade está pronto desde junho. Ele garante que não vai desistir da matéria.
29: Helena Lima, do PSD de Roraima, apresentou o projeto que atualiza a regulamentação da profissão de biólogo. A proposta amplia as áreas de atuação desses profissionais e inclui atividades nas áreas de saúde, meio ambiente, biodiversidade, biotecnologia, diagnóstico laboratorial e educação.
14: Helena Lima afirma que a legislação atual de 1979 precisa ser atualizada diante dos avanços científicos e tecnológicos. O texto também amplia as atribuições dos conselhos de biologia e garante aos licenciados o ensino de ciências e biologia nos diferentes níveis de educação.
7: Transportes.
29: Cobalcini, do MDB de Santa Catarina, relata a reunião sobre o futuro de um trecho da antiga ferrovia São Paulo-Rio Grande. Com o encerramento da concessão previsto para fevereiro de 2027, o deputado defende uma alternativa para os 372 quilômetros entre União da Vitória, no Paraná, e Marcelino Ramos, no Rio Grande do Sul.
14: A proposta de Cobaquini é transformar o trecho em uma via verde voltada ao cicloturismo, às caminhadas ecológicas e ao lazer. Segundo o congressista, a iniciativa pode converter a antiga infraestrutura em um ativo público para a sociedade.
13: Eleições.
29: Com a chegada da campanha eleitoral, Atila Lira, do PP do Piauí, critica algumas legendas por ataques a adversários políticos. Para o parlamentar, informações falsas estariam sendo disseminadas com recursos públicos, com o objetivo de influenciar a opinião pública.
14: Atila Lira chama a atenção da população para a disseminação de fake news durante o período eleitoral. Na avaliação do deputado, a população vai perceber a diferença entre embate republicano e ataques indevidos.
13: Justiça.
29: Marcel Van Hatten, do Novo, do Rio Grande do Sul, critica decisões recentes do Supremo Tribunal Federal e pede que o Senado analise pedidos de impeachment de ministros da corte. Ele também questiona um pedido de busca e apreensão envolvendo a fonte e o advogado de um jornalista do Maranhão.
14: Marcel Van Hatten afirma que os episódios representam ameaças à liberdade de imprensa, ao Estado de Direito e às prerrogativas do Congresso. Para ele, a próxima eleição para o Senado será fundamental para enfrentar o que considera abusos de autoridade e arbitrariedades cometidos pelo STF.
29: Nas palavras de Gustavo Geyer, do PL de Goiás, o país enfrenta dificuldades econômicas, com o aumento do endividamento das famílias e do custo de vida. O deputado também menciona denúncias de corrupção envolvendo integrantes do governo.
14: Na opinião de Gustavo Geyer, a formação de uma maioria de oposição no Senado é importante para os rumos do país. Ele acredita que essa alteração pode promover mudanças no governo e conter o que ele considera decisões abusivas do Supremo Tribunal Federal.
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13: Segurança Pública.
29: Os deputados aprovaram proteção para o servidor ou militar que denunciar maus tratos contra criança. A repórter Paula Bittar acompanhou a votação.
8: A Comissão de Constituição e Justiça da Câmara aprovou uma proposta que assegura acesso a programas de proteção de testemunhas aos militares e servidores públicos que denunciarem casos de violência, agressão e maus tratos contra crianças e adolescentes. O texto também permite a transferência do servidor ou militar com ou sem mudança de sede por medida de segurança. O benefício vale para trabalhadores da União, dos estados, dos municípios e do Distrito Federal. A relatora da proposta na comissão, deputada Cris Tonietto, do PL do Rio de Janeiro, destacou que o projeto busca proteger o agente público para fortalecer a garantia dos direitos de crianças e adolescentes. Ela ressaltou ainda que a Constituição estabelece a proteção integral e a prioridade absoluta dos direitos desse público.
9: Muitas vezes militares, servidores públicos tomam conhecimento de casos de violência, agressão, maus tratos contra crianças e adolescentes, mas de alguma forma podem sofrer algum tipo de ameaça, represália, quando decidem denunciar. E quem tem coragem de proteger uma criança não pode ficar desprotegido pelo Estado, né? Por isso, o projeto ele assegura a esses denunciantes o acesso aos programas de proteção de testemunhas quando estiverem em situação de risco. Nosso trabalho na CCJ foi justamente de garantir a segurança jurídica para que essa importante medida pudesse avançar. Até porque proteger quem denuncia é também proteger a criança que muitas vezes não consegue pedir socorro sozinha.
8: A proposta quer assegurar acesso a programas de proteção de testemunhas aos militares e servidores públicos que denunciarem casos de violência, agressão e maus tratos contra crianças e adolescentes já pode seguir para análise do Senado, a menos que haja recurso para votação antes pelo plenário da Câmara. Da Rádio Câmara, de Brasília, Paula Bittar.
14: Priscila Costa, do PL, critica a situação da segurança pública no Ceará após o assassinato de um policial de 27 anos, morto ao sair do serviço. A congressista afirma que o caso demonstra a vulnerabilidade dos agentes diante do avanço da violência.
29: Priscila Costa contesta a avaliação do governo estadual de que o Ceará vive um bom momento na segurança pública. A parlamentar cobra mudanças na política do setor para ampliar a proteção dos policiais e da população em geral.
14: Sargento Faur, do PL, celebra a entrega de fuzis fabricados em Israel para as polícias civil e militar do Paraná. O congressista informa que parte dos equipamentos foi adquirida com recursos de emendas destinadas por ele.
29: De acordo com o sargento Faur, o armamento será utilizado no enfrentamento às organizações criminosas. O parlamentar também reivindica a construção de um presídio estadual de segurança máxima nos moldes das unidades federais.
14: Na avaliação de capitão Alden, do PL da Bahia, o projeto que criminaliza a misoginia tem conceitos abertos e subjetivos. Segundo o parlamentar, a medida permite interpretações que atingiriam pessoas por manifestações de opinião ou de fé.
29: Para evitar censura prévia, capitão Alden defende que a legislação estabeleça de forma clara quais condutas podem configurar crime. Para o deputado, é preciso garantir o direito à manifestação de diferentes posições no debate político.
14: Milton Vieira, do Republicanos de São Paulo, propõe ampliar a proteção da Lei Maria da Penha para mulheres vítimas de violência de gênero, mesmo quando não há vínculo entre a vítima e o agressor. A medida valeria para casos ocorridos em locais públicos ou privados, inclusive no ambiente digital.
29: O projeto também permite medidas protetivas de urgência, mesmo quando o agressor ainda não foi identificado, desde que existam indícios de risco para a vítima. Segundo Milton Vieira, a mudança reforça a proteção às mulheres, sem alterar as regras que definem os crimes.
14: Nicolete, do PL de Roraima, apresentou o projeto que transforma em crime o exercício ilegal da profissão de corretor de imóveis. O deputado propõe a detenção de 6 meses a 2 anos e multa para quem atuar sem preencher as condições legais.
29: Segundo Nicolete, a medida busca combater a atuação de falsos corretores, especialmente em plataformas digitais, e reduzir o risco de golpes. Além de reforçar a fiscalização, o parlamentar acredita que a medida valoriza os profissionais devidamente habilitados.
14: Termina agora o Jornal Câmara dos Deputados, produzido pela Rádio Câmara, com trabalhos técnicos de Wellington Teles, apresentação de Márcio Aquilissardi e Tércia Guimarães. Boa noite para você.
29: Uma ótima noite, a Voz do Brasil volta amanhã.
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